0: coração. Cuidar do corpo vai muito além da alimentação equilibrada. Entre as opções naturais que podem complementar esse cuidado está o consumo de chás como o de boldo. Feito com as folhas da planta Pelmus boldus, a bebida é tradicionalmente usada como um remédio caseiro para aliviar problemas ligados ao estômago e ao fígado. Rico em compostos bioativos, o chá de boldo é conhecido por ajudar na digestão, reduzir gases e amenizar cólicas intestinais. Suas propriedades anti-inflamatórias também favorecem o equilíbrio do sistema digestivo e contribuem para a saúde hepática. Graças a substâncias como a boldina e o ácido rosmarínico, o chá atua reduzindo a inflamação e a acidez estomacal, que ajuda a aliviar sintomas de gastrite. Além disso, estimula a produção de bile, essencial para o bom funcionamento do fígado e para a digestão de gorduras. O corpo humano tem uma maneira silenciosa, porém precisa, de mostrar quando algo não vai bem. Muito antes do cansaço extremo ou a insônia aparecerem, o sistema nervoso autônomo já dá sinais de sobrecarga. Atualmente, é possível analisar esses sinais por meio de avaliações que monitoram como o coração reage ao estresse, revelando desequilíbrios antes mesmo de sintomas evidentes. Essa leitura precoce permite identificar alterações que poderiam passar despercebidas em exames tradicionais, funcionando como um alerta antecipado para cuidar melhor da saúde. Em tempos de produtividade acelerada, o estresse contínuo e a exaustão passaram a ser problemas frequentes. Pessoas sob alta pressão relatam fadiga, dificuldade de concentração, perda de desempenho e distúrbios do sono. A análise do sistema nervoso oferece um panorama objetivo desse processo. Mostra se o corpo está preso em estado de alerta e até que ponto consegue se recuperar. Para quem enfrenta esses desafios, essa ferramenta vai além de um exame, tornando-se uma bússola que ajuda a entender como o organismo reage às demandas do dia a dia.
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2: João 9. Caminhando Jesus viu um homem cego de nascença. E os seus discípulos perguntaram:
3: Mestre, quem pecou? Este ou seus pais para que nascesse cego?
2: Respondeu Jesus:
4: Nem ele pecou, nem seus pais, mas foi para que se manifestem nele as obras de Deus. É necessário que façamos as obras daquele que me enviou enquanto é dia. A noite vem, quando ninguém pode trabalhar. Enquanto estou no mundo, sou a luz do mundo.
2: Dito isso, cuspiu na terra e, tendo feito lodo com a saliva, aplicou-o aos olhos do cego, dizendo-lhe:
4: Vai, lava-te no tanque de Siloé,
2: que quer dizer enviado. Ele foi, lavou-se e voltou vendo. Então os vizinhos e os que dantes o conheciam de vista como mendigo perguntavam:
5: Não é este o que estava sentado pedindo esmolas?
2: Uns diziam:
6: É ele.
2: Outros:
7: Não, mas se parece com ele.
2: Ele mesmo, porém, dizia:
8: Sou eu.
2: Perguntaram-lhe, pois:
5: Como te foram abertos os olhos?
2: Respondeu ele:
8: O homem chamado Jesus fez lodo, untou-me os olhos e disse-me: Vai ao tanque de Siloé e lava-te. Então fui, lavei-me e estou vendo.
2: Disseram-lhe, pois:
5: Onde está ele?
2: Respondeu:
8: Não sei.
2: Levaram, pois, aos fariseus o que dantes fora cego. E era sábado, o dia em que Jesus fez o lodo e lhe abriu os olhos. Então os fariseus, por sua vez, lhe perguntaram como chegara a ver, ao que lhes respondeu:
8: Aplicou o lodo aos meus olhos, lavei-me e estou vendo.
2: Por isso, alguns dos fariseus diziam:
9: Esse homem não é de Deus, porque não guarda o sábado.
2: Diziam outros:
10: Como pode um homem pecador fazer tamanhos sinais?
2: E houve dissensão entre eles. De novo, perguntaram ao cego:
9: Que dizes tu a respeito dele, visto que te abriu os olhos?
8: Que é profeta,
2: respondeu ele. Não acreditaram os judeus que ele fora cego e que agora via, enquanto não lhe chamaram os pais e os interrogaram:
9: É este o vosso filho de quem dizeis que nasceu cego? Como, pois, vê agora?
2: Então os pais responderam:
11: Sabemos que este é nosso filho e que nasceu cego, mas não sabemos como vê agora, ou quem lhe abriu os olhos, também não sabemos.
12: Perguntai a ele, idade tem, falará de si mesmo.
2: Isto disseram seus pais porque estavam com medo dos judeus, pois estes já haviam assentado que, se alguém confessasse ser Jesus o Cristo, fosse expulso da sinagoga. Por isso é que disseram os pais: Ele idade tem, interrogai-o. Então chamaram pela segunda vez o homem que fora cego e lhe disseram:
9: Da glória a Deus, nós sabemos que esse homem é pecador.
2: Ele retrucou.
8: Se é pecador, não sei. Uma coisa sei. Eu era cego e agora vejo.
2: Perguntaram-lhe, pois:
7: que te fez ele? Como te abriu os olhos?
2: Ele lhes respondeu:
8: já vos lo disse, e não atendestes. Por que quereis ouvir outra vez? Porventura quereis vós também tornar-vos seus discípulos?
2: Então o injuriaram e lhe disseram:
7: discípulo dele és tu, mas nós somos discípulos de Moisés. Sabemos que Deus falou a Moisés, mas este nem sabemos de onde é.
2: Respondeu-lhes o homem:
8: nisto é de estranhar que vós não saibais de onde ele é e contudo me abri os olhos. Sabemos que Deus não atende a pecadores, mas pelo contrário, se alguém teme a Deus e pratica a sua vontade, a este atende. Desde que há mundo, jamais se ouviu que alguém tenha aberto os olhos a um cego de nascença. Se este homem não fosse de Deus, nada poderia ter feito.
2: Mas eles retrucaram:
7: tu és nascido todo em pecado e nos ensinas a nós.
2: E o expulsaram. Ouvindo Jesus que o tinham expulsado, encontrando-o, lhe perguntou:
4: crês tu no Filho do Homem?
2: Ele respondeu e disse:
8: quem é, Senhor, para que eu nele creia?
2: E Jesus lhe disse:
4: já o tens visto, e é o que fala contigo.
2: Então afirmou ele:
8: creio, Senhor.
2: E o adorou. Prosseguiu Jesus:
4: eu vim a esse mundo para juízo, a fim de que os que não veem vejam, e os que veem se tornem cegos.
2: Alguns dentre os fariseus que estavam perto dele perguntaram-lhe:
7: acaso também nós somos cegos?
2: Respondeu-lhes Jesus:
4: se fosseis cegos, não teríeis pecado algum. Mas porque agora dizeis: nós vemos, subsiste o vosso pecado.
2: João 10.
4: Em verdade vos digo: o que não entra pela porta no aprisco das ovelhas, mas sobe por outra parte, esse é ladrão e salteador. Aquele, porém, que entra pela porta, esse é o pastor das ovelhas. Para este o porteiro abre. As ovelhas ouvem a sua voz, ele chama pelo nome as suas próprias ovelhas e as conduz para fora. Depois de fazer sair todas as que lhe pertencem, vai adiante delas e elas o seguem porque lhe reconhecem a voz. Mas de modo nenhum seguirão o estranho. Antes fugirão dele, porque não conhecem a voz dos estranhos.
2: Jesus lhes propôs esta parábola, mas eles não compreenderam o sentido daquilo que lhes falava. Jesus, pois, lhes afirmou de novo:
4: em verdade vos digo, eu sou a porta das ovelhas. Todos quantos vieram antes de mim são ladrões e salteadores, mas as ovelhas não lhes deram ouvido. Eu sou a porta. Se alguém entrar por mim, será salvo. Entrará e sairá e achará pastagem. O ladrão vem somente para roubar, matar e destruir. Eu vim para que tenham vida e a tenham em abundância. Eu sou o bom pastor. O bom pastor dá a vida pelas ovelhas. O mercenário que não é pastor, a quem não pertencem as ovelhas, vê vir o lobo, abandona as ovelhas e foge. Então o lobo as arrebata e dispersa. O mercenário foge, porque é mercenário e não tem cuidado com as ovelhas. Eu sou o bom pastor. Conheço as minhas ovelhas e elas me conhecem a mim. Assim como o Pai me conhece a mim, eu conheço o Pai. E dou a minha vida pelas ovelhas. Ainda tenho outras ovelhas, não deste aprisco. A mim me convém conduzi-las, elas ouvirão a minha voz. Então haverá um rebanho e um pastor. Por isso o Pai me ama, porque eu dou a minha vida para a reassumir. Ninguém a tira de mim, pelo contrário, eu espontaneamente a dou. Tenho autoridade para entregar e também para reavê-la. Este mandato recebi de meu Pai.
2: Por causa dessas palavras, rompeu nova dissensão entre os judeus. Muitos deles diziam:
7: ele tem demônio e enlouqueceu. Por que o ouvis?
2: Outros diziam:
7: Este modo de falar não é de endemoniado? Pode, porventura, um demônio abrir os olhos aos cegos?
2: Celebrava-se em Jerusalém a festa da dedicação. Era inverno. Jesus passeava no templo, no pórtico de Salomão. Rodearam-no, pois, os judeus e o interpelaram.
6: Até quando nos deixarás a mente em suspenso? Se tu és o Cristo, dize-o francamente.
2: Respondeu-lhes Jesus.
13: Já vou-lo disse e não credes. As obras que eu faço em nome de meu Pai testificam a meu respeito. Mas vós não credes, porque não sois das minhas ovelhas. As minhas ovelhas ouvem a minha voz. Eu as conheço e elas me seguem. Eu lhes dou a vida eterna. Jamais perecerão e ninguém as arrebatará da minha mão. Aquilo que meu Pai me deu é maior do que tudo. E da mão do Pai ninguém pode arrebatar. Eu e o Pai somos um.
2: Novamente pegaram os judeus em pedras para lhe atirar. Disse-lhes Jesus:
13: Tenho-vos mostrado muitas obras boas da parte do Pai. Por qual delas me apedrejais?
2: Responderam-lhe os judeus:
14: Não é por obra boa que te apedrejamos, e sim por causa da blasfêmia, pois sendo tu homem, te fazes Deus a ti mesmo.
2: Replicou-lhes Jesus:
13: Não está escrito na vossa lei. Eu disse: Sois deuses? Se ele chamou deuses aqueles a quem foi dirigida a palavra de Deus, e a escritura não pôde falhar, então, daquele a quem o Pai santificou e enviou ao mundo, dizeis: Tu blasfemas, porque declarei: Sou filho de Deus? Se não faço as obras de meu Pai, não me acrediteis. Mas se faço e não me credes, crede nas obras, para que possais saber e compreender que o Pai está em mim e eu estou no Pai.
2: Nesse ponto procuravam outra vez prendê-lo, mas ele se livrou das suas mãos. Novamente se retirou para além do Jordão, para o lugar onde João batizava no princípio, e ali permaneceu. E iam muitos ter com ele e diziam:
7: Realmente, João não fez nenhum sinal, porém tudo quanto disse a respeito deste era verdade.
2: E muitos ali creram nele.
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Agradecemos a você pela sua audiência nesse domingo e, como último comentário, gostaria de dizer para você que, se você não for descansar agora, não for dormir, nós ainda temos muita coisa boa para anunciar do Reino de Deus para você. Experimente continuar conosco. Eu sou Lawrence Husby, encerro a minha participação neste domingo e desejo a você um excelente início de semana. Até a próxima.

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2: Câncer de rim pode ser curado em mais de 90% dos casos quando detectado cedo. Lavar não basta, o que ninguém te conta sobre o alimento que você compra. Você come rápido demais? Como isso pode afetar a digestão e o peso? Especialistas destacam que, quando identificado precocemente, o tumor renal apresenta mais de 90% de chances de cura. O tipo mais comum é o carcinoma de células renais, responsável pela maioria dos casos. Exames de imagem costumam ser decisivos para o diagnóstico. O Dr. Sérgio Reutemann reforça que hábitos saudáveis ajudam a proteger os rins e a reduzir os riscos da doença. Alimentação equilibrada, controle do peso, prática de exercícios e acompanhamento médico periódico estão entre as recomendações. Hipertensão, diabetes, obesidade, tabagismo e envelhecimento estão entre os principais fatores de risco. A prevenção também contribui para evitar a doença renal crônica. Dados da Sociedade Brasileira de Nefrologia mostram que mais de 170 mil brasileiros fazem diálise atualmente, e cerca de 50 mil novos pacientes iniciam tratamento todos os anos. A recomendação é que pessoas acima dos 40 façam avaliações periódicas da função renal. Quem tem histórico familiar ou doenças cardiovasculares deve intensificar os cuidados. Especialistas reforçam que exames de rotina e informação são fundamentais para aumentar as chances de cura. Especialistas em segurança dos alimentos alertam que os cuidados com alimentação começam ainda no mercado. Segundo a especialista Paula Eloise, lavar frutas e verduras é importante, mas não elimina todos os resíduos de agrotóxicos presentes nos alimentos. Ela destaca que a escolha dos produtos e a procedência são fatores decisivos para a saúde. A recomendação é variar os alimentos e priorizar fornecedores confiáveis. Nos produtos industrializados, a atenção deve se voltar para a embalagem, a validade e possíveis sinais de contaminação. Latas estufadas, amassadas ou com vazamentos devem ser evitadas, assim como potes sem o vácuo adequado. A especialista lembra que bactérias nem sempre alteram o cheiro ou sabor dos alimentos. Por isso, acompanhar os alertas da Anvisa pode ajudar a evitar riscos e identificar produtos suspensos. A correria do dia a dia faz muita gente comer com pressa, mas esse hábito pode trazer prejuízos à saúde. Segundo a professora de nutrição Paula Louro, o cérebro demora alguns minutos para perceber a saciedade. Por isso, quem come muito rápido tende a ingerir mais alimentos do que o necessário. O comportamento também pode favorecer o ganho de peso. Além do excesso alimentar, a mastigação inadequada pode comprometer o processo digestivo. A especialista explica que comer depressa sobrecarrega o sistema digestivo e pode causar estufamento, azia e desconforto após as refeições. O hábito também está associado ao consumo automático de alimentos. Muitas pessoas se alimentam diante de telas e sem prestar atenção no que estão comendo.
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Boa noite a você, amado ouvinte, sintonizado conosco. Eu sou Renato Gontijo e é com muita alegria que estarei apresentando a programação da BBN a você neste domingo. Espero que você tenha uma abençoada noite e que a programação fale ao seu coração.

0: Um minuto só pode fazer a diferença em meio às correrias do dia a dia. Ouça agora esta verdade bíblica. Nicolas Marques Grante conta que levou 5 anos para terminar o seu curso de pós-graduação. Diz ele, eu finalmente alcancei meu sonho de me tornar um arqueólogo. O meu primeiro trabalho foi com um museu supervisionando uma escavação em uma cidade vizinha. Enquanto nós trabalhávamos debaixo do escaldante sol, eu notei a presença de uma mulher com seu filho olhando para nós. Ao me ver no buraco, coberto de lama e com aquela picareta na mão, aquela mãe disse para o seu filho, "Veja o que acontece quando você não termina os estudos. Você acaba como ele." Infelizmente, aquela mãe fez um julgamento baseado no exterior. Ela viu o buraco, a lama, o suor e concluiu erradamente. Na carta aos Romanos, no capítulo 14, o apóstolo Paulo ecoa a ordem de Jesus para que não julguemos quando diz, não nos julguemos mais uns aos outros, pelo contrário, tomai o propósito de não pordes tropeço ou escândalo ao vosso irmão. Outra versão traduz, paremos de criticar uns aos outros, pelo contrário, cada um de vocês resolva não fazer nada que leve o seu irmão a tropeçar ou cair em pecado. Eu sou Eduardo Staibel e encerro com uma palavra dos Salmos. O Senhor é bom e a sua misericórdia dura para sempre.
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Então tomou Samuel uma pedra e a pôs entre Mispá e Sem, e chamou o nome dela Ebenezer, e disse: até aqui nos ajudou o Senhor. 1 Samuel, capítulo 7, versículo 12. Maravilhado com todo o amor e fidelidade de Deus em sua vida, o profeta Samuel parou o que estava fazendo para reconhecer ao Senhor e também agradecer sua bondade. Enquanto nós aqui agora, querido ouvinte, será que também temos motivo para agradecer de coração ao Senhor? Eu com certeza tenho, pois o que Deus fez e faz por mim todos os dias vai muito além daquilo do que eu posso pedir e muito menos merecer. Se você sentir no seu coração, agradeça ao Senhor em oração, enquanto glorificamos teu santo nome com mais um lindo hino.

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0: Lemos em 2 Coríntios 5,15: e ele morreu por todos, para que os que vivem não vivam mais para si, mas para aquele que por eles morreu e ressuscitou. Bem-vindo ao programa Ecos do Calvário, com o pastor James Nash. 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
1: Vamos começar nosso estudo falando sobre os governadores de Israel, ou dos passos à prisão. Em nossa pesquisa na Bíblia, sobre os grandes acontecimentos na época dos juízes, temos que ser breve, mas precisamos mostrar o que acontece quando não seguimos os planos de Deus. Ou melhor, quando não fazemos a vontade perfeita de Deus para a nossa vida. Nesta lição hoje, dos passos à prisão, veremos os passos que Israel escolheu, tanto pessoal quanto estadual e nacional. Veremos a necessidade de ter um homem dedicado a Deus, à nação e ao povo. Deus, em todas as dispensações, tem usado homens para liderar o seu povo. Mesmo antes de existir uma nação de Israel, Deus usou homens, como usou Enoque, Noé, Abraão, José. E no Novo Testamento, Deus tem usado pastores e missionários. Dos nossos primeiros estudos até agora, temos encontrado homens fortes e fiéis a Deus. Infelizmente, nas próximas lições, veremos que, de vez em quando, encontramos um homem fraco e pecaminoso. Em preparação para esta lição, achei interessante que a morte de Josué está registrada em 3 capítulos consecutivos. Josué 24 e nos primeiros 2 capítulos de Juízes, capítulo 1, verso 1 e capítulo 2, versos 7 e 8. Em cada contexto, há indicações que o povo de Israel seguiu a Deus por alguns anos após a morte de Josué. Creio que Josué morreu com a esperança de que o povo iria ser fiel a Deus. Ele tinha gasto a sua vida para este fim e nos últimos dias fez um grande apelo para que o povo seguisse a vontade perfeita de Deus. Mas quais são os requisitos para ser um líder forte como Moisés e Josué? Primeiro, o bom líder deve ser um salvo. Segundo, o bom líder deve amar a Deus. Terceiro, um grande líder tem que procurar a vontade perfeita de Deus para a sua vida e para o seu povo. Um grande líder tem que dedicar a sua vida de acordo com a vontade perfeita de Deus e levantar o seu povo a seguir o mesmo propósito. Nem todos os juízes mostraram esta dedicação. Há outras exigências para um homem ser um bom líder, mas estas três são básicas. Veja o que acontece quando o povo não tem um líder, pelo menos um líder dedicado. Leiamos alguns versos de Juízes, capítulo 2, versos 7 a 14. O povo serviu ao Senhor todos os dias de Josué e todos os dias dos anciãos que sobreviveram a Josué e que tinham visto toda aquela grande obra do Senhor, a qual ele fizera a favor de Israel. Morreu, porém, Josué, filho de Num, servo do Senhor, com a idade de 110 anos, e o sepultaram no território da sua herança, em Timnate-Heres, na região montanhosa de Efraim, para o norte do Monte Gaz. E foi também congregada toda aquela geração a seus pais, e após ela levantou-se uma outra geração que não conhecia ao Senhor, nem tampouco a obra que ele fizera a Israel. Então os filhos de Israel fizeram o que era mal aos olhos do Senhor, servindo aos Baalins. Abandonaram o Senhor Deus de seus pais, que os tirara da terra do Egito, e foram-se após outros deuses, dentre os deuses dos povos que havia ao redor deles, e os adoraram, e provocaram o Senhor à ira, abandonando-o e servindo a Baalins e Astarotes. Pelo que a ira do Senhor se acendeu contra Israel. Quando não se tem líderes fortes, o que acontece? Como é que um homem e um país tão abençoado como Israel pode cair em pecado tão depressa? Creio que está no fato de não ter um líder forte. As três vezes que a morte de Josué está mencionada, há uma coisa de destaque. Enquanto Josué estava vivo e aqueles que viram a grande obra de Deus no deserto, o povo serviu a Deus. Mas quando estes líderes morreram, os filhos de Israel fizeram o que era mal aos olhos do Senhor e o abandonaram, e assim provocando a ira de Deus. Faltou um líder salvo que amasse a Deus e a sua obra, e um líder dedicado a Deus que se interessasse por Deus. E o povo pecou. Está lembrado da frase principal do livro de Juízes? Leia de novo comigo o último verso do livro. Naqueles dias não havia rei em Israel. Cada um fazia o que parecia bem aos seus olhos. Não houve um líder, seja uma nação, uma família ou uma igreja. Tem que ter um líder que ame a Deus de verdade. Já ouvi muitas vezes esta frase: uma nação se levanta ou cai, dependendo de seu líder. E outra expressão que tenho ouvido: a igreja é um espelho de seu pastor. O que acontece quando não se tem um bom líder? Deixe-me ler alguns versos no livro de Juízes. No texto que acabamos de ler, que após a morte de Josué e seus amigos, o povo abandonou ao Senhor e ele os entregou na mão de espoliadores que os despojaram e os vendeu na mão dos seus inimigos ao redor. Na época do juiz Otniel, capítulo 3, versos 7 a 11, encontramos no versos 11 e 12 estas palavras: então na terra teve sossego por 40 anos, e Otniel, filho de Kenaz, morreu. Os filhos de Israel tornaram a fazer o que era mal aos olhos do Senhor. Então o Senhor fortaleceu a Eglon, rei de Moabe, contra Israel, por terem feito o que era mal aos seus olhos. Notou quando Otniel morreu? Os filhos de Israel tornaram a fazer o que era mal aos olhos do Senhor. Em capítulo 4, verso 1, temos estas palavras: mas os filhos de Israel tornaram a fazer o que era mal aos olhos do Senhor, depois da morte de Eude. Quem era Eude? O próximo juiz que Deus levantou após Otniel. Em capítulo 8, versos 33 e 34, encontramos: depois da morte de Gideão, os filhos de Israel tornaram a se prostituir após os Baalins e puseram a Baal Berite por Deus. Assim os filhos de Israel não se lembraram do Senhor seu Deus, que os livrara da mão de todos os seus inimigos ao redor. Notamos aqui só quatro dos juízes. E após a morte de cada um, o povo tornou a se prostituir após os deuses falsos. E após cada prostituição espiritual, Deus entregou o povo aos seus inimigos. E depois de algum tempo de miséria, sofrimento em pecado e prisão espiritual, o povo chorou. E Deus mandou um outro juiz para libertar os pecadores arrependidos. Posso fazer uma observação? Não teria sido melhor, após a morte de um líder forte e bom, que o povo orasse a Deus mais ou menos assim? Nosso Deus soberano, somos um povo fraco e precisamos de um bom líder para nos governar. Pai, nos fortaleça para não pecarmos contra o Senhor e nos dê um líder que nos leve a servir ao Senhor. Mas parece que o povo gostava de apanhar. A história se repete. Deus dá um líder, liberta o povo e ele morre. Depois o povo, seguindo seus próprios desejos, pecam contra Deus e ele os vende aos inimigos. O povo sofre nas mãos dos inimigos e depois, só depois de sofrer alguns anos, começa a orar, confessar e pedir a ajuda de Deus. Parece um povo meio doido, mas faça uma avaliação de sua própria vida e acho que vai encontrar muitas falhas em sua vida que encontramos na nação de Israel. Como você pode mudar o quadro em sua vida, em sua igreja ou em sua nação? Como seguir os planos de Deus? Primeiro, tem que reconhecer a necessidade de um juiz de Deus ou de um bom líder. Não um líder que agrada a você, mas um líder que agrada a Deus. Um líder salvo, que ama ao Deus, o povo de Deus, e quer a qualquer custo liderar o povo a obedecer a Deus. E em relação a uma nação como Israel, não é somente o presidente, mas todos os líderes. O povo deve procurar aqueles que querem receber as bênçãos de Deus e não tentar agradar apenas aqueles que os elegeram. Não creio que as igrejas devem governar um país, mas cada indivíduo deve procurar agradar a Deus e não os seus próprios desejos. O povo deve confessar os erros do país, da igreja ou da família e começar a viver para Deus. A igreja deve procurar a Deus e um pastor de Deus que siga as doutrinas, os ensinamentos de Jesus e de seus apóstolos, não importa o que o povo diga ou os diáconos, ou de qualquer grandão. Uma igreja deve procurar um pastor que lidere pensando em Deus, e não nos desejos da mocidade, mas sim no desejo de Deus. O povo deve exigir que o pastor primeiramente sirva a Deus, e não se importe com as manhas do povo. Senão, a igreja e a família sofrerão e voltarão à prisão espiritual. Isto ninguém quer. Continue lendo e estudando a Bíblia, que tem grandes ensinamentos para nossas vidas. E lembre-se, ler não é estudar. Na próxima lição, vamos procurar algumas qualidades boas num juiz. Até lá, que Deus lhe abençoe.
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0: 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As boas novas de Deus para você memorizar aqui na BBN encontram-se em Mateus 28, 5 e 6. Mas o anjo, respondendo, disse às mulheres: Não tenhais medo, porque eu sei que buscais a Jesus, que foi crucificado. Ele não está aqui, porque já ressuscitou, como havia dito. Vinde, vede o lugar onde o Senhor jazia. Estas são as boas novas de Deus para você memorizar esta semana aqui na BBN. 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
1: Seja muito bem-vindo ao programa Esperança para o Coração. É nosso desejo sincero que durante os próximos minutos que vamos passar juntos, você seja encorajado e equipado com as verdades de Deus para os problemas de hoje. E agora conosco, nosso preletor.
2: Bem-vindo a mais um programa Esperança para o Coração. Nós estamos trabalhando o tema das provações e estávamos fazendo comparações entre coração amargurado e coração humilde. Vamos voltar. Iniciando em coração amargurado, pensa: Deus me virou as suas costas. Coração humilde: Deus está perto de mim, especialmente quando Ele sabe que o meu coração está sofrendo.

0: Salmos 34, 18 diz: o Senhor está perto dos que têm o coração quebrantado e salva os de espírito abatido. Coração amargurado. Eu clamo a Deus, mas parece que Ele não está me ouvindo. Coração humilde. Deus se preocupa com a minha tristeza. Ele ouve a minha súplica por socorro. Salmos 22, 24 diz: pois não menosprezou nem repudiou o sofrimento do aflito, não escondeu dele o rosto, mas ouviu o seu grito de socorro. Coração amargurado. Se eu tivesse fé suficiente, isso não estaria me acontecendo. Coração humilde. A fé não elimina o sofrimento. Na verdade, os que têm fé são chamados a sofrer. Filipenses 1:29 diz: pois a vocês foi dado o privilégio de não apenas crer em Cristo, mas também sofrer por Ele. Coração amargurado. A vida é cruel, bem assim como Deus. Coração humilde. Eu aceitarei tanto alegria como sofrimento que o meu amável Pai permite que ocorra em minha vida. Jó 2:10 diz: aceitaremos o bem dado por Deus e não o mal. Em tudo isso, Jó não pecou com seus lábios. Coração amargurado. Eu suportarei esta provação até que termine. Coração humilde. Eu quero descobrir o que Deus está tentando me ensinar por meio desta provação. Hebreus 12:11 diz: nenhuma disciplina parece ser motivo de alegria no momento, mas sim tristeza. Mais tarde, porém, produz fruto de justiça e paz para aqueles que por ela foram exercitados. Coração amargurado. Todas as provações e sofrimentos são resultado do pecado. Coração humilde. Muitas vezes Deus permite que o inocente sofra a fim de demonstrar sua graça. João 9:3 diz: disse Jesus: nem ele nem seus pais pecaram, mas isto aconteceu para que a obra de Deus se manifestasse na vida dele. Coração amargurado. Deus falhou comigo, não removendo essas dificuldades da minha vida. Coração humilde. Deus me livrará durante a provação, ainda que eu não me mova para sair dela. Jó 36:15 diz: mas aos que sofrem, Ele os livra. Em meio aos sofrimentos, em sua aflição, Ele lhes fala. Coração amargurado. Eu não posso perdoar a Deus. Ele poderia ter prevenido isto. Coração humilde. Deus me concederá a graça que eu preciso para vencer qualquer circunstância que Ele permita ocorrer na minha vida. Hebreus 4:16. Assim, aproximemo-nos do trono da graça com toda a confiança, a fim de recebermos misericórdia e encontrarmos graça que nos ajude no momento da necessidade. A colheita de um coração amargurado. Apesar de que Deus já lhes concedeu a graça para triunfar em meio às mais severas provações, muitas pessoas permitem que as sementes de amargura deitem raízes em seus corações. A raiz amarga dará fruto amargo, cujo paladar somente se irá somar à sua amargura. Provérbios 14:10 diz: cada coração conhece a sua própria amargura. Sementes de amargura. Raiva destrutiva. Energia esvaziada. Emoções drenadas, alegria reduzida, futuro deprimido, acusações prejudiciais, interesses diminuídos, medo debilitante, autoestima deteriorante, desejo de fuga, desconfiança dos outros, dúvida sobre Deus, desvio das prioridades e sensibilidade espiritual amortecida. Efésios 4, 30 e 31 diz: não entristeçam o Espírito Santo de Deus, livrem-se de toda amargura. Causas. Um modismo hoje em dia é a mentalidade do invente um nome e tome posse dele. O que sua mente for capaz de pensar, você será capaz de realizar. O próprio sucesso financeiro se transforma em um prêmio, bastando apenas acreditar. Entretanto, esta crença desses tempos modernos não tem base bíblica, como se verifica no consenso geral da palavra de Deus, ver 1 Timóteo 6, 3 a 10. Vamos só ler aqui o verso 9 de 1 Timóteo 6. Os que querem ficar ricos caem em tentação, em armadilhas e em muitos desejos descontrolados e nocivos, que levam os homens a mergulharem na ruína e na destruição. Chamados para as provações e o sofrimento, chamado para o compromisso. Deus o chama para suportar a dor do sofrimento injusto em consequência do seu compromisso de seguir a Cristo. Embora a Escritura seja clara no sentido de cada cristão verdadeiro experimente a providência do Senhor, seguir em seus passos significa ser chamado para sofrer. 1 Pedro 2, 19-21 diz: porque é louvável que, por motivo da sua consciência para com Deus, alguém suporte aflições sofrendo injustamente, pois que vantagem há em suportar açoites recebidos por terem cometido mal? Mas se vocês suportam o sofrimento por terem feito bem, isso é louvável diante de Deus. Para isso, vocês foram chamados, pois também Cristo sofreu no lugar de vocês, deixando-lhes exemplo para que sigam os seus passos. Chamados para correção. Deus o disciplina porque Ele o ama. Você é o seu filho amado. Ainda que a vontade própria o desvie de seu caminho, Deus o coloca de volta no caminho certo, permitindo que você sofra as consequências do seu pecado. Hebreus 12:7 diz: suportem as dificuldades, recebendo-as como disciplina. Deus os trata como filhos. Ora, qual é o filho que não é disciplinado por seu pai? Chamado para compaixão. O sofrimento é a escola da experiência que pode dar a você um coração cheio de compaixão para com os outros. Durante os tempos de provação, lições mais duradouras advêm do conforto e do conselho de Deus. 2 Coríntios 1, 3-5 diz: bendito seja o Deus e Pai de nosso Senhor Jesus Cristo, Pai das misericórdias e Deus de toda a consolação, que nos consola em todas as nossas tribulações, para que, com a consolação que recebemos de Deus, possamos consolar os que estão passando por tribulações. Pois, assim como os sofrimentos de Cristo transbordam sobre nós, também por meio de Cristo transborda a nossa consolação. Chamado para o conflito. Deus pede que você assuma uma posição a favor da verdade e da retidão em meio ao erro. Aqueles que escolhem viver piedosamente vivem em meio a valores mundanos que lhe farão críticas e também perseguirão. 2 Timóteo 3:12 diz: de fato, todos os que desejam viver piedosamente em Cristo, Jesus, é claro, serão perseguidos. Chamado para se assemelhar a Cristo. Deus acende os fogos que depurarão e que refinam seu caráter e o conforma de acordo com Cristo. Você deve aceitar estas provações de fogo quando aceita o propósito purificador de Deus. Romanos 8:29 diz: pois aqueles que de antemão conheceu, também os predestinou para serem conformes à imagem de seu Filho, a fim de que ele seja o primogênito entre muitos irmãos. A raiz principal do descontentamento. As provações são os desapontamentos que nós experimentamos e que nos são mandados para revelar nosso coração cheio de orgulho. Como ouro no cadinho, quanto mais forte for o calor, mais imperfeições irão aflorar à superfície. Crença errônea. Essa vida não é justa. Eu não mereço tanta angústia e desapontamento. Crença certa. Na vida não ocorrem acidentes. Como Deus é soberano sobre todas as circunstâncias da minha vida, eu olharei para os meus desapontamentos como enviados de Deus para construir em mim um caráter semelhante ao de Cristo. Romanos 8:28-29 diz: sabemos que Deus age em todas as coisas para o bem daqueles que o amam, dos que foram chamados de acordo com seu propósito, pois aqueles que de antemão conheceu, também os predestinou para serem conforme a imagem de seu Filho, a fim de que ele seja o primogênito entre muitos irmãos. Passos para a solução. Versículo-chave para decorar. Isaías 43:2 diz: quando você atravessar as águas, eu estarei com você. Quando você atravessar os rios, eles não encobrirão. Quando você andar através do fogo, não se queimará. As chamas não o deixarão em brasa. Passagem-chave para ler e reler. Tiago 1, de 1 a 12. Aprofundar as raízes da fé. Deus planta todos os cristãos no solo do sofrimento, a fim de que nele aprofundem as raízes de sua fé. O caráter semelhante ao de Cristo cresce e se desenvolve à medida que você aprende a deixar pacientemente que cada provação da obra redentora de Deus permaneça em seu coração. Tiago 1:3 diz: pois vocês sabem que a prova de sua fé produz perseverança. Vamos ver o que aprendemos nesses versos. No verso 2, aprendemos a enfrentar positivamente a provação. Verso 3, aceite com paciência a sua provação. Verso 5, implore a Deus por sabedoria durante a sua provação. Verso 6, confie em Deus durante a sua provação. Verso 12, colha a bênção advinda da sua provação. Tiago 1:12, feliz é o homem que persevera na provação, porque depois de aprovado receberá a coroa da vida que Deus prometeu aos que o amam. Que maravilha, não é mesmo? As estações do sofrimento. Este será o tópico no qual nós voltaremos no próximo encontro. Vamos entender o sofrimento através de estações. Vamos usar de alegorias, como Jesus fazia, não é verdade? Citava fatos, coisas e objetos da natureza para nos ensinar. Então eu prometo voltar com você no tópico As Estações do Sofrimento, começando pelo inverno. O nosso muito obrigado a você que ouviu o programa Esperança para o Coração e estamos estudando o tema do sofrimento e também provações. Deus abençoe e até a próxima oportunidade.
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Se Deus cuida de maneira tão especial até mesmo da natureza e dos animais, quem dirá então de seus filhos, aqueles que, mesmo depois da escravidão do pecado, foram libertos por Jesus, tendo sua comunhão restaurada com o Senhor? Você já conhece a Cristo, o Filho de Deus? Você também já foi feito filho, tendo colocado sua fé em Jesus? A palavra de Deus é clara, mas a todos quantos o receberam, deu-lhes o poder de serem feitos filhos de Deus, aos que creem no seu nome. Evangelho de João, capítulo 1, verso 12. Por isso, querido ouvinte, se você nunca orou, confiando sua vida a Cristo, e ainda não tem certeza da sua salvação, escolha Jesus hoje mesmo, e tenha seu nome escrito no livro da vida para todo sempre. 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

Quando pensamos em Deus, dentre as muitas características que podemos lembrar, amor e justiça são as que mais se destacam. Por sua justiça como pecadores, mereceríamos a condenação eterna ao inferno. Mas por seu tão imenso amor, ele enviou seu único filho para morrer em nosso lugar na cruz. E agora, quando ele olha para cada um de seus filhos, ele não vê mais o pecado em nós. Assim, o sacrifício de Jesus por mim e por você. 1 Samuel 16, no verso 7 diz: Porque o Senhor não vê como vê o homem, pois o homem vê o que está diante dos olhos, porém o Senhor olha para o coração. Você tem certeza do que Deus vê quando ele olha para o seu coração? Ele ainda vê um pecador, ou ali ele encontra um remido, resultado do sacrifício de Jesus na cruz? Se você não tem convicção de como responder essa pergunta, acesse agora www.bbnradio.org e clique em Como Chegar ao Céu para saber mais sobre a salvação e vida eterna.

noite tranquila e abençoada ainda neste domingo, e que bom contar com o carinho da sua sintonia aqui na BBN. Espero que nosso soberano Deus te conceda uma ótima noite de sono e uma abençoada semana. Agora para você que ainda segue sintonizado, vamos acompanhar juntos daqui a pouco mais da boa música cristã, rendendo graças àquele que nunca tarda ou falha, nosso amoroso Deus.

Davi era um fiel servo de Deus, e mesmo tendo enfrentado diversos problemas quase impossíveis, ele nunca abandonou a fé, pois sabia que o Senhor estava sempre ali para o ouvir e ajudar. No Salmo 31, versículo 2, vemos Davi pedir a ajuda de Deus. A passagem diz assim: "Inclina para mim os teus ouvidos, livra-me depressa. Sê a minha firme rocha, uma casa fortíssima que me salve." Você quer ouvir uma ótima notícia, querido ouvinte? O Deus que sustentou e ajudou Davi por toda a sua vida é o mesmo Deus que está aqui hoje conosco, também disposto a nos ouvir e ajudar, bastando apenas que confiemos e busquemos a Ele. Amém? Enquanto aguardamos o programa Felicidade Começa com Fé, tire um momento para falar com o nosso grandioso Deus em oração e coloque diante dEle tudo o que tem tirado a sua paz.

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2: Medicamentos biológicos e cópias sintéticas. Entenda as diferenças e os impactos para pacientes e médicos. Câmara aprova MP que obriga pagamento do piso mínimo de frete para caminhoneiros. Quem é o agricultor que fez bandeira gigante do Brasil com alface? Petróleo cai ao nível mais baixo desde o início da guerra no Irã. Medicamentos à base de semaglutida têm ganhado destaque no tratamento de diabetes tipo 2 e obesidade. O aumento da demanda global por esses produtos impulsionou discussões sobre diferenças entre versões biológicas e sintéticas. Especialistas apontam impacto direto na produção, segurança e controle de qualidade. Os medicamentos biológicos são produzidos a partir de organismos vivos com alta complexidade e rigor científico. No Brasil, exemplos incluem produtos como Ozempic e Wegovy, desenvolvidos com tecnologia de engenharia genética. Esse tipo de medicamento exige anos de estudos clínicos e monitoramento contínuo da segurança. Já os medicamentos sintéticos são obtidos por reações químicas em laboratório, sem uso de células vivas. Especialistas destacam que pequenas diferenças estruturais podem alterar o comportamento da substância no organismo. A intercambialidade entre versões exige avaliação médica e regulatória individualizada. A Câmara dos Deputados aprovou uma medida provisória que reforça a obrigatoriedade do pagamento do piso mínimo do frete aos caminhoneiros autônomos. O texto também estabelece um piso salarial nacional de R$5.000 para motoristas de longa distância. A proposta segue agora para análise do Senado. A medida amplia a fiscalização do transporte rodoviário de cargas e determina o registro das operações por meio de um código identificador. O sistema impedirá a formalização de fretes com valores abaixo do mínimo estabelecido. O texto prevê ainda o adiantamento de 70% do valor do frete no momento da contratação. O agricultor Djalma Cordeiro, de Brumadinho, Minas Gerais, chamou atenção nas redes sociais ao criar uma bandeira gigante do Brasil numa plantação de alface. A homenagem também inclui o nome do neto recém-nascido, José Augusto. O vídeo do trabalho, é claro, viralizou durante a Copa. A ideia era um sonho antigo do agricultor, que contou com a ajuda do filho para executar o projeto. Os dois passaram quase 10 dias preparando o terreno e plantando as mudas. A plantação também faz referência ao assentamento onde a família vive há mais de 2 décadas. Segundo o Djalma, as alfaces ainda estão em crescimento e a imagem ficará ainda mais bonita nas próximas semanas. Internautas elogiaram a criatividade e o significado da homenagem. O trabalho foi visto como uma demonstração de carinho, união familiar e orgulho brasileiro. Os preços

0: petróleo caíram mais de 1% e atingiram o menor nível desde o início da guerra com o Irã. A queda foi influenciada por um acordo provisório entre Estados Unidos e Irã para reabrir o Estreito de Hormuz. O movimento ampliou a expectativa de aumento na oferta global. Os contratos do Brent e do WTI registraram grandes recuos nos mercados internacionais. O Brent chegou ao menor nível desde março, enquanto o WTI também atingiu o menor patamar do período.
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2: As boas novas de Deus para você memorizar aqui na BBN encontram-se em Provérbios, capítulo 23, verso 24. Grandemente se regozijará o pai do justo, e o que gerar um sábio se alegrará nele. Mais uma vez, Provérbios 23, verso 24. Grandemente se regozijará o pai do justo, e o que gerar um sábio se alegrará nele. Provérbios 23, 24. Estas são as boas novas de Deus para você memorizar aqui na BBN.

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1: Olá, aqui é o pastor Wagner Antônio de Araújo. Esta é a série A Sublimidade de Jesus. A letra alfa é a primeira letra do alfabeto grego. A letra ômega é a última letra do mesmo alfabeto. Alfa e ômega é o princípio e o fim do alfabeto, e a expressão significa primeiro e último. Em Isaías capítulo 44, verso 6, lemos: Eu sou o primeiro e eu sou o último, e além de mim não há Deus. Jeová é o único primeiro e o único último, por isso ele é Deus. Mas lemos em Apocalipse capítulo 2, versículo 8, o seguinte: Ao anjo da igreja em Esmirna escreve: Estas coisas diz o primeiro e o último, que esteve morto e tornou a viver. Como não há dois primeiros e nem há dois últimos, e o versículo de Apocalipse se refere a Jesus, enquanto o de Isaías se refere a Jeová, o Pai, a nossa única e gloriosa conclusão é que Jesus Cristo é Deus, por isso ele é o primeiro e o último. Jesus Cristo é o próprio Deus encarnado em forma humana. Por isso nós meditamos e refletimos na época do Natal sobre o grande, único e irrepetível milagre do universo, o da encarnação do Filho de Deus. Ele, que existia eternamente como Filho, agora na plenitude dos tempos, fez-se como um de nós, homem, nascido de mulher. E como homem, humilde, acalentado num berço feito de palha, num coxo onde os animais comiam. Ele que cresceu, viveu, pregou, ensinou, foi preso, sofreu, foi crucificado e sepultado, saiu ressuscitado da sepultura, vivo dentre os mortos, e declarou com toda autoridade: Eu sou o primeiro e o último. Eu sou o alfa e o ômega. Eu sou o primeiro, estive morto, mas eis que vivo para sempre. Aleluia! Estas são as páginas das Escrituras Sagradas. Esse é o verdadeiro Salvador, que tem poder para transformar a nossa existência, para lavar-nos de nossos pecados, para nos libertar do poder do mal e nos dar a vida eterna. Este é o nosso líder, o nosso mestre, o nosso cabeça, o nosso chefe, o nosso Senhor, o nosso Salvador. Nele nós podemos confiar. Prezado ouvinte, já entregou o seu coração para Jesus Cristo? Já confessou a sua fé nele como o primeiro e o último? Jesus Cristo está disponível para receber a sua oração neste momento. Quem clamar a ele de todo o coração será salvo. Faça isso hoje. Não deixe para amanhã, pois ele, que é o primeiro, será também o último e terá a palavra final sobre a história e sobre a nossa vida. Que ele nos abençoe. Amém.
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Quanto mais nos revestirmos da palavra e sabedoria de Deus, mais cresceremos em fé. E assim, mais o Espírito Santo de Deus terá o controle em nossas vidas. E com certeza, onde o Espírito Santo domina, mal nenhum prevalecerá. O Salmo 119, no verso 133, diz assim: Ordena os meus passos na tua palavra, e não se apodere de mim iniquidade alguma. E para continuarmos crescendo na fé, vamos acompanhar mais um estudo no programa Palavras de Louvor. Não perca!

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0: ao programa Palavras de Louvor. Esse programa é baseado nos estudos do Dr. Donald Hubbard, pastor e professor da Bíblia. Nós agradecemos a Deus pelo privilégio de, nos próximos minutos, apresentar a você verdades contidas na Palavra de Deus e suas aplicações para os nossos dias. Vamos então a mais um estudo no programa Palavras de Louvor. Apresentação, Lincoln Oliveira.
1: Há algumas semanas temos estudado o Evangelho de Marcos e aprendemos tremendas lições dos lábios de Jesus e seus milagres que são tão importantes para nós. Jesus Cristo usa seus discípulos para divulgar sua mensagem. Como é maravilhoso saber que temos o privilégio de partilhar com nossa geração essas poderosas verdades sobre Jesus Cristo. São verdades que transformam vidas, pois o Espírito de Deus abre os corações dos pecadores que, ao responderem com fé em Jesus Cristo, nascem de novo e tornam-se parte da família de Deus. Pode haver outro ministério mais glorioso em todo o mundo? Pode haver privilégio maior em todo o mundo que andar com Cristo e ser usado por Ele em áreas onde Deus nos conduz por sua graça? Os discípulos já estavam andando com Cristo por algum tempo, e Ele derramou parte de sua vida sobre eles. Chegaria o dia que Jesus os deixaria, quando o Senhor voltaria aos céus e se assentaria à mão direita do Pai. A mensagem do Evangelho de Jesus Cristo seria levada até os confins da terra, e Jesus estava treinando os 12 discípulos. Esses 12 treinariam outros que treinariam outros até que mais cedo ou mais tarde todo mundo ouvisse o Evangelho. Os discípulos estavam com Jesus presente fisicamente durante quase todo o seu ministério, mas estava chegando a hora de sair da presença física do Senhor Jesus. Mas eles sairiam capacitados espiritualmente pelo próprio Cristo. Eles estavam saindo para testar seus próprios limites. Alguém já chamou esse momento de o fio da navalha, o lugar onde o bem e o mal se encontram, onde o certo e o errado estão em conflito e a luz desafia as trevas. Esta é a vida cruel, a vida que se vive no mundo real. É o mundo real onde as pessoas sofrem e morrem, onde as pessoas precisam de salvação. Em Marcos capítulo 6, temos revelado para nós o início do grande programa divino de evangelização global. No verso 12 lemos, e saindo eles, pregavam que se arrependessem. Essa afirmação está de acordo com o que lemos um pouco antes, nos versos de 7 a 11. Jesus enviou-os em duplas, mas eles estavam unidos. Eles se dividiram em 6 duplas, mas estavam unidos em propósito e juntos em Cristo. Eles foram enviados como fracos, mas eram poderosos. Fracos porque ficariam longe de Jesus. Fracos porque eram inadequados em si mesmos, mas poderosos porque Deus lhes daria seu próprio poder. Certamente que Deus estava agindo através deles. Deus realizaria as coisas mais extraordinárias. Nosso Senhor os enviou vazios, mas eles estavam repletos. Estavam sem muitas coisas, mas eles seriam cheios, cheios de fé. Mais cedo ou mais tarde, o povo de Deus deveria aprender a viver pela fé e a confiar no Senhor para todas as coisas, e para os discípulos a hora havia chegado. Dessa forma, eles saíram de 2 em 2. Em segundo lugar, eles começaram a pregar. No verso 12 nós lemos, e saindo eles, pregavam que se arrependessem. Sim, eles pregaram Jesus Cristo e não mantiveram silentes seus lábios enquanto visitavam as aldeias. Eles saíram com um sentimento de ousadia santa, com a capacitação do próprio Deus falando em todo lugar. Veja, eles tinham mais que uma missão. Eles tinham uma mensagem. Eles saíram pregando, proclamando, demonstrando e declarando o Evangelho. Eles não eram turistas, mas tinham uma mensagem a compartilhar. É interessante observar que, ao discipular os 12 apóstolos, Jesus multiplicou em 6 vezes seu ministério. 6 vezes mais pessoas poderiam ouvir o Evangelho. Bem mais do que se ele tivesse feito tudo sozinho. Será que não é isso que falta a nossos programas modernos de evangelismo? Eles saíram e falaram do Evangelho. Onde? Como? Por quê? Vamos observar, antes de tudo, que eles estavam pregando a um círculo que se ampliava. Durante seu ministério na Galiléia, Jesus fez 3 incursões missionárias. No Evangelho de Marcos, a primeira referência à pregação está em Marcos capítulo 1, versos 14 e 15. A terceira incursão missionária está descrita na última parte de Marcos capítulo 6, verso 6. A mensagem se amplia, começa a alcançar mais pessoas. Nós sempre começamos onde nós estamos, mas não podemos nos conformar em permanecer num único lugar. O círculo deveria sempre se expandir, conforme Jesus nos ensinou em Atos capítulo 1, verso 8. Lembre-se do que Jesus disse: "Mas recebereis a virtude do Espírito Santo, que há de vir sobre vós, e ser-me-eis testemunhas, tanto em Jerusalém, como em toda a Judéia e Samaria, e até aos confins da terra." Eles começariam em Jerusalém, mas a mensagem do Evangelho seria ampliada e incluiria a Judéia e até os confins da terra. Como uma pedra que cai num lago e forma ondas concêntricas até que uma delas atinja a praia, assim a mensagem de Cristo deve ter um efeito ondulatório para dentro e para fora, até que toda a região já tenha ouvido a história de Cristo. É um círculo que sempre se expande. Quando eu era menino, eu gostava de ir pescar sozinho. Meu irmão não gostava de pescar e meu pai, devido ao período da Grande Depressão, tinha que trabalhar em 2 empregos e muito raramente ficava em casa. No tempo livre que tinha, nos meus horários de trabalho, eu pegava meu caniço de bambu e meu molinete e ia direto para o lago que ficava perto de minha casa. Lembro-me de ficar sentado ali, esperando pelo peixe morder a isca e jogando pedrinhas no lago o mais longe possível para o meio do lago. Meu interesse era ver o movimento das ondazinhas que se formavam depois que a pedra caía e se espalhavam, cobrindo uma vasta área do lago. É isso que Jesus nos ensina aqui sobre os discípulos atingirem a maior distância possível do centro do círculo. Eles começariam onde estavam, mas a mensagem não ficaria ali. Você consegue imaginar isso? O grupo pequeno vai se transformando em grupos maiores que ouviriam o que os discípulos tinham a dizer e depois voltariam às suas vilas e partilhariam com outros o que ouviram. O círculo se expandiria, pois havia 6 unidades de 2 homens que fielmente estavam proclamando a mensagem que Jesus Cristo havia depositado em seus corações. Sempre começamos onde estamos, mas jamais devemos nos contentar e ficar em um lugar apenas. Você já começou a declarar a mensagem do Evangelho de Jesus Cristo e o poder do Espírito Santo? E no seu lar? Você tem vivido para Jesus em seu lar? Você já começou a testemunhar no lugar em que vive? E o que dizer de nossa sala de aula na universidade, escola estadual ou primária? Você já começou a viver Jesus Cristo de tal forma que seus colegas de classe percebem que você enfrenta as pressões da vida como um crente em Jesus? E no escritório onde você trabalha? E os vários grupos de pessoas com quem você tem contato? Você já começou ali mesmo? Devemos parar de pensar que só poderemos viver para Jesus num lugar distante e começar onde quer que estivermos. Esse é o ponto de partida. Começar onde estamos e ver a obra de Deus. O círculo vai começar a se expandir, pois é assim que sempre acontece. Portanto, eles saíram e expandiram o círculo. Veja que eles saíram por uma causa digna. Esses 12 não tinham problemas de identidade. Eles não sabiam apenas quem eram, mas por que estavam fazendo aquilo. Quem eles eram? Eram mensageiros de Cristo. Que mensagem poderia ser mais nobre que a mensagem de Cristo? A causa de Jesus Cristo é mais digna que o mundo todo e, mesmo assim, há pessoas que falham em perceber a causa de Cristo nessa perspectiva. Devemos parar e considerar se a mais valorosa das missões recebe tão pouco de nosso tempo, talento e testemunho. Estou convicto que muita gente fica confusa na hora de determinar quais são as verdadeiras prioridades da vida. Jesus Cristo é a pessoa mais importante do mundo. Declare que sua glória é o propósito mais importante de sua vida. Vamos dar nosso melhor e tudo o que representamos como nobre, poderoso e digno de glorificar o nome de Cristo. Nosso Pai, nós te agradecemos por esse tremendo privilégio que temos de anunciar o Senhor Jesus Cristo. Pai, coloque amor em nosso coração pelas almas perdidas hoje. Nós oramos assim, no precioso nome de Jesus. Amém.
0: Fica por aqui mais um Palavras de Louvor, um programa baseado nos estudos do Dr. Donald Hubbard e apresentado por Lincoln Oliveira. Esperamos que o estudo de hoje tenha servido para fazê-lo crescer em seu relacionamento com Deus. Esperamos contar com a sua audiência em nossa próxima edição. Até lá, e que Deus lhe abençoe.

Uma ótima e abençoada manhã para você, e que bom que você escolheu o nosso ministério como sua companhia nessa madrugada. Aonde você estiver agora, descanse na presença do nosso bondoso Deus que tanto nos ama enquanto ouvimos mais um hino. E depois teremos a oportunidade de crescer na fé com o programa Pão Diário. Vale a pena acompanhar.

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0: Sintomas de tontura e vertigem aumentam o risco de quedas na população 60+. Falhas geológicas da Califórnia atingem maior pressão em 1000 anos. Marca-passo, como ele salva vidas e quebra mitos na cardiologia. A Associação Brasileira de Otorrinolaringologia e Cirurgia Cérvico-Facial destaca a importância de investigar alterações do equilíbrio e distúrbios vestibulares em idosos. Segundo a Organização Mundial da Saúde, as quedas são a segunda principal causa de morte por lesão não intencional no mundo, com cerca de 700 mil mortes por ano. A entidade aponta ainda que adultos com mais de 60 concentram a maior parte dos casos fatais, reforçando a gravidade do problema. Especialistas alertam que tontura, vertigem e sensação de desequilíbrio podem aumentar e muito o risco de quedas, especialmente na população idosa. Segundo a OMS, cerca de 30 a 40% dos adultos com 65 anos ou mais sofrem ao menos uma queda por ano. O otorrino Márcio Salmito explica que o sistema vestibular localizado no ouvido interno é essencial para o equilíbrio e pode levar o risco de quedas em até 12 vezes quando apresenta alterações. Um estudo recente indica que as falhas de San Andreas e San Jacinto, no sul da Califórnia, estão sob a maior pressão tectônica registrada em cerca de um milênio. A pesquisa foi publicada no Journal of Geophysical Research e utilizou modelos computacionais baseados em dados históricos e geológicos. Os cientistas analisaram o acúmulo de energia na região ao longo dos últimos séculos. O resultado aponta um estado de tensão elevado no sistema de falhas. Segundo os pesquisadores, a área conhecida como Grande Terremoto da Califórnia acumula pressão de forma contínua há cerca de 160 anos, sem grandes rupturas. As falhas são responsáveis pela maior parte do deslocamento entre as placas tectônicas do Pacífico e da América do Norte. O estudo estima níveis elevados de tensão em diferentes segmentos do sistema. A região inclui áreas próximas a Los Angeles e outras cidades importantes. O marca-passo é um dispositivo essencial da cardiologia usado para tratar alterações no ritmo do coração, como bradicardia e bloqueios elétricos. Ele ajuda a regular os batimentos cardíacos e pode reduzir sintomas como tontura, desmaios e cansaço em excesso. Apesar disso, ainda existem muitos mitos sobre seu uso, que gera medo desnecessário em pacientes. A informação correta é apontada como fundamental para o diagnóstico e tratamento adequado. Segundo especialistas, o dispositivo atua quando o sistema elétrico do coração não funciona direito, garantindo uma frequência cardíaca adequada. Isso melhora a circulação de sangue no organismo e contribui diretamente para a qualidade de vida do paciente. O tratamento também pode permitir o retorno às atividades do dia a dia, sempre com orientação médica. Mitos como a proibição de exercício físico ou interferência de eletrônicos são considerados incorretos na maioria dos casos.
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As boas novas de Deus para você memorizar aqui na BBN encontram-se em Provérbios, capítulo 23, verso 24. Grandemente se regozijará o pai do justo, e o que gerar um sábio se alegrará nele. Mais uma vez, Provérbios 23, verso 24. Grandemente se regozijará o pai do justo, e o que gerar um sábio se alegrará nele. Provérbios 23, 24. Estas são as boas novas de Deus para você memorizar aqui na BBN.

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1: Olá, que bom que você está aí para acompanhar a nossa mensagem de esperança e encorajamento Pão Diário. Hoje vou ler o texto de Mike Whitmer com o título Templo de Adoração, baseado no livro de Êxodo, capítulo 26. Quando a Câmara dos Comuns do Reino Unido foi bombardeada na Segunda Guerra Mundial, o primeiro-ministro Winston Churchill disse ao parlamento que deviam reconstruir conforme o projeto original. A planta devia permitir que os políticos se movimentassem pelo centro, permitindo que a esquerda e direita se olhassem face a face, exigindo cuidadosa reflexão antes de seus pronunciamentos. Churchill concluiu: "Nós moldamos os nossos edifícios e depois eles nos moldam." Deus parece concordar. 7 capítulos de Êxodo instruem sobre a construção do tabernáculo e mais 6 descrevem como Israel o fez. Deus se importava com a adoração deles. Quando o povo entrava no pátio, era deslumbrado pelo ouro reluzente e as cortinas coloridas do tabernáculo. O altar do holocausto e a bacia de água lembravam-lhes o custo do perdão. O tabernáculo tinha um candelabro, uma mesa com pão, um altar de incenso e a arca da aliança. Cada item com grande significado. Deus não fornece instruções detalhadas para o local da nossa adoração como fez com Israel. Mas a adoração hoje não é menos importante. Nosso corpo é o templo separado para sua habitação. Que tudo o que fizermos, lembre-nos de quem Ele é e o que Ele faz. Querido amigo, o que sua adoração lhe ensina sobre Deus e seu amor por você? Que mudanças você gostaria de fazer? Pense nisso. Eu sou Clarice Fogaça e essa foi a nossa mensagem do dia.
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Vale a pena acompanhar.

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1: Em igrejas ao redor do Brasil e do mundo, muitos pastores e líderes têm abandonado intencionalmente o que eles consideram como os métodos tradicionais para tentar atrair um público maior. E ao fazer isto, muitos têm se desviado dos ensinamentos da Palavra de Deus, baseando-se apenas em técnicas de comunicação e criatividade, expondo a sua congregação ao ensinamento bíblico repleto de falhas e de falsas verdades. 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
2: Bem, nós temos uma passagem muito séria da Bíblia diante de nós em 2 Timóteo capítulo 3. Estamos em uma série sobre o despertar da igreja. Falamos anteriormente sobre adoração. Pensar em adoração como um momento de silêncio ou quietude é praticamente um equívoco. E parece apropriado neste processo de pensarmos sobre a igreja para esta era e esta geração que uma palavra de aviso esteja em pauta, e isso será para hoje. Hoje vamos olhar para os primeiros 5 versículos do capítulo 3 de 2 Timóteo. Na sequência, olharemos para os últimos 5 versículos enquanto pensamos sobre como responder ao que ouviremos hoje. Acompanhe comigo a leitura. 2 Timóteo, capítulo 3, começando no versículo 1. 2 Timóteo, capítulo 3. Saiba disto: nos últimos dias sobrevirão tempos terríveis. Os homens serão egoístas, avarentos, presunçosos, arrogantes, blasfemos, desobedientes aos pais, ingratos, ímpios, sem amor pela família, irreconciliáveis, caluniadores, sem domínio próprio, cruéis, inimigos do bem, traidores, precipitados, soberbos, mais amantes dos prazeres do que amigos de Deus, tendo aparência de piedade, mas negando o seu poder. Afaste-se desses também. Que Deus nos dê ouvidos para ouvir e também a coragem para fazer o que nos foi ensinado neste trecho das Escrituras. Há muitas coisas que fazemos em uma igreja por hábito, e eu acredito que às vezes é útil simplesmente esclarecer o que algumas coisas significam ou não significam. Ofertar é uma delas. Nossa oferta não compra os favores de Deus. A salvação é um dom, é graça. Não há nada que você possa dar a Deus que, de alguma forma, possa fazê-lo se agradar de você ou empilhar seus créditos para a eternidade. Deus não age como age o homem. Deus realmente aguarda a sua manifestação e espera que você se expresse na profundidade do seu ser o quanto você quer conhecê-lo, como você se sente distante dele e que você quer receber o seu filho que irá substituir o vazio que você tem dentro de si. Essa é a grande oferta que você dá a Deus. Agora, se você conhece a Cristo, sua oferta começa antes mesmo de você se dirigir a uma igreja com a finalidade de prestar seu culto. Deus olha a sua vida. Sua oferta tem relação com a maneira como você vive, o seu dia a dia, a intimidade da sua casa e suas relações. Não se trata de lançar alguns reais na caixa de ofertas da igreja e o trabalho está feito. Não se trata disso. Também não são uns míseros minutos na semana. Sim, eu dou alguns segundos da minha semana. Deus quer tudo. Ele quer todos nós. Uma vez que tudo o que temos é do Senhor, devemos honrar ao Senhor com o que Ele colocou em nossas mãos. Que Ele possa levar você a compreender sobre a oferta sacrificial. Que Ele possa fazer isso em sua vida. Que o estudo da palavra de Deus seja uma prioridade para você. Algumas vezes a coisa mais responsável que nós podemos fazer é avisar alguém sobre um perigo iminente. Se você está vivendo perto de um rio e o rio está subindo porque a chuva não para de cair e você sabe que uma enchente está a caminho, a coisa mais responsável que você pode fazer é dizer ao seu vizinho que uma inundação está chegando. Se você sabe que a água está contaminada e um amigo seu vem visitar aquela região e não sabe disso, é correto você dizer: não beba a água. Se você está passando pelo posto de controle no aeroporto e quando você passa nada é detectado e depois a pessoa atrás de você também passa e nada é detectado, então vocês dois passam para o outro lado e começam a calçar o sapato e vestir o casaco. Enquanto essa pessoa está colocando os sapatos, você percebe que ela tem uma arma que, de alguma forma, não foi detectada no posto de controle. Você nem se atreve a ir em frente. Você para e delata isso a uma autoridade. Você avisa que o indivíduo está carregando uma arma. Você faz isso porque alguém poderia se machucar, porque poderia haver perigo, poderia haver morte. Uma coisa muito responsável a fazer quando você sabe que o perigo espreita é avisar alguém. Você não está sendo mal educado, você não é uma pessoa do contra, você não é uma pessoa para baixo, você é realista. Quando chegamos a esta seção das Escrituras em 2 Timóteo, capítulo 3, para mim, e talvez para você também, é útil lembrar que esta é uma conversa de calabouço. Paulo está em uma masmorra e uma vez fora dela, ele vai perder a cabeça, literalmente. Ele está apenas algumas horas da morte. Portanto, não é hora de ser bonitinho ou charmoso. E ele, um apóstolo experiente e resistente, escrevendo a um pastor jovem e um pouco tímido. Paulo está em seus 60 anos. Timóteo está provavelmente no início ou meados de seus 40 anos. Ele é tímido. Paulo está cicatrizado com os anos de experiência no ministério e Timóteo vai pegar o bastão e continuar a corrida. Paulo quer que ele tenha sucesso. Timóteo agora é pastor de uma igreja na cidade de Éfeso e Paulo vê perigo à espreita. Não é a primeira vez que ele percebeu sinais de perigo. Ele disse aos anciãos de Éfeso, ou de algum lugar não muito longe de Éfeso, que haveria aqueles que surgiriam em sua própria igreja e que enganariam muitos. Cuidado! Paulo deu aviso de perigo a Timóteo. Pedro nos dá avisos também. Em 1 Pedro, capítulo 5, versículo 8, ele diz: estejam alertas e vigiem. O diabo, inimigo de vocês, anda ao redor como leão, rugindo e procurando a quem possa devorar. Acorde, esteja alerta. Este inimigo é perigoso e, para tornar as coisas mais complicadas ainda, ele é invisível. E suas forças também são. Então, estas são fortes advertências de perigo ao longo do caminho, assim como você daria ao seu filho ou filha que está indo para o segundo grau da escola. Há perigo. O Dr. Swindon escreve o seguinte sobre seus dias de estudante. Veja o que ele fala. A escola onde estudei na época em que a crosta terrestre ainda estava resfriando era um lugar perigoso. Meus pais nem percebiam quanto era perigoso. Não era raro ver adolescentes envolvidos com bebidas e mesmo drogas. Brigas eram ocorrências diárias. Entrei no vestiário masculino em uma ocasião e um colega estava deitado em seu próprio sangue com uma faca em seu peito. Não é exagero. Eu estava tão assustado que não sabia o que fazer. E o companheiro que o feriu disse: saia! E eu bati recorde em velocidade de saída. Por quê? Aquele era um lugar perigoso. Se meus pais soubessem o quão perigoso era, eles teriam me dado muitos avisos, muitas advertências de perigo. Veja, hoje quero dizer que a igreja pode ser um lugar perigoso, e aqueles que são mais perigosos são os que você frequentemente vai achar que são pessoas piedosas. Eles não se parecerão com o diabo, a velha caricatura do diabo. E porque nós não tendemos a pensar assim, e porque Timóteo tinha que ser advertido para pensar dessa forma, Paulo escreve palavras realistas de advertência. Ele meio que prepara o palco no primeiro versículo deste capítulo. E eu quero ir para lá, para começarmos. Ele começa dizendo: há algo que eu quero que você saiba. Na verdade, literalmente, continue ciente disso. Continue ciente disso. Esteja ciente disso, perceba isso, fique atento a isso. Nos últimos dias, que começou com a vinda de Cristo, está apenas se intensificando nos dias atuais, antes do retorno de Cristo. Tempos difíceis virão. Fixe sua mente na palavra difícil. Eu não quero ser pedante ou maçante aqui, mas quero tomar mais tempo nas palavras para ajudá-lo a ver a cor presente nessas palavras que talvez você não tenha percebido. Xalepos é a palavra usada apenas aqui em Mateus, capítulo 8, versículo 28. Xalepos é uma palavra interessante que significa duro, difícil de lidar. Na verdade, quando você olha para Mateus capítulo 8, versículo 28, você vê que o texto se refere a dois homens que têm demônios e eles são descritos como xalepos. E isso é traduzido como extremamente violento. Às vezes me ajuda a ler essas palavras dentro desse texto. Timóteo e meus irmãos e irmãs vivendo no século XXI, percebam isso. Tempos extremamente violentos estão sobre nós. Acreditem nisso, estejam cientes disso. Porque tudo parece calmo, de forma alguma significa que tudo esteja em paz. Porque você não pode testemunhar a presença de forças invisíveis do mal. De modo algum significa que elas não estejam presentes. Quando você entra na vida cristã, você entra em um campo de batalha, não é um parque de diversão. Talvez você tenha vindo de uma igreja onde você era intimidado ou era vítima de abusos religiosos. Então, você é uma vítima da religião tóxica e você precisa de tempo para se curar. Talvez você precise simplesmente ficar quieto por um tempo para ouvir, crescer, aprender e se curar. Para ir além das lacerações, as manipulações, a intimidação de um pastor ditatorial, ou talvez de um grupo de pessoas que iria cativá-lo e não o deixaria pensar, e não iria incentivá-lo a aprender e crescer e dar-lhe espaço para poder fracassar. Chegamos a um tempo duro, difícil de lidar, tempos extremamente violentos. Agora a coisa responsável que este homem experiente pelos anos de vida deve fazer, perto da morte, é dar avisos para aquele que vai dar continuidade quando ele se for. E a resposta não é agachar-se bem baixinho e esperar até o mal passar. Este não é o conto da Cinderela. Isto não é o Mágico de Oz. Querido e querida, essa é a vida real. E se era difícil nos dias de Paulo, quanto mais ainda nos dias de hoje. Eu estou no ministério há 35 anos e vou dizer, eu testemunhei nestes últimos anos dificuldades e coisas violentas que eu nunca vi no início de meu ministério. Eu nunca estaria muito ciente por causa da minha ingenuidade e falta de experiência. Agora, eu estou sempre ciente delas. Paulo é ciente delas e muito mais importante do que as minhas palavras são as palavras do apóstolo Paulo. Eu amo a interpretação de Eugene Peterson desta seção da Escritura. Ouça o que ele escreveu nos versículos de 1 a 5. Veja o comentário dele. Não seja ingênuo, há tempos difíceis à frente. Com o fim se aproximando, as pessoas serão egocêntricas, famintas por dinheiro, se autopromoverão. Arrogantes, profanas, desprezarão seus pais, brutais, grosseiras. Arrogantes, profanas, desprezarão seus pais. Brutas, grosseiras, um cão que come o outro. Inflexíveis, caluniadoras, impulsivamente selvagem. Cínicas, traiçoeiras, cruéis, ego inflado, viciadas em luxúria e alérgicas a Deus. Elas farão um show de religião, mas por trás dos bastidores elas são animais. Mantenha-se afastado dessas pessoas. Eu chamaria isso de uma forte advertência. Eu não quero que nada que eu diga hoje possa tirar o impacto dessas palavras. E com isso trabalhamos o nosso caminho por 19 vícios. Eu vou fazer o meu melhor para mantê-lo interessado, mas você deve fazer o seu melhor para se concentrar. Tudo começa com amantes de si. Amantes de si. É o primeiro item listado. Este é um amor próprio esmagador, compulsivo e tirânico. Nós temos a psicologia para agradecer a introdução da palavra narcisismo. Esta é a pessoa narcisista no seu pior. Este é um amante de si mesmo que é, naturalmente, um amante do dinheiro e, junto com isso, no versículo 4, um amante do prazer. Mas, tragicamente, como diz no final do versículo 4, ele não é amigo de Deus. Ser amante de si leva a ser amante de dinheiro. É o retrato da ganância, das coisas que o dinheiro pode comprar. Hoje em dia nós diríamos materialismo ao máximo. Mas estas pessoas amam as coisas que o dinheiro pode comprar e, com desenrolar do texto, Paulo vai para o primeiro vício que você pode esperar de alguém assim. Esses indivíduos são presunçosos. É a palavra para fanfarrão. Eles se vangloriam fazendo seu caminho no meio das pessoas, despreocupados com o fato de que qualquer um pode ver o orgulho dele ou dela estampado na testa. Isso é o que eles fazem. Eles são presunçosos. Você consegue ver a próxima palavra? Arrogante. Este quer que você veja isso como algo que realmente não é tão ruim assim. O arrogante encara que ser presunçoso é apenas uma vaidade natural. E o próximo termo pode ser traduzido como abusivo. Não leva muito tempo para você perceber isso. Quando você passa tempo suficiente com um amante de si mesmo, que é amante de dinheiro, prepotente e arrogante, haverá abusos. À medida que caminhamos, quanto mais fundo você cava, as palavras se tornam mais feias. Agora, as próximas 5 palavras, deixe-me fazer uma pausa aqui e apenas dar-lhe uma pequena lição rápida que pode ajudar nisso. As próximas 5 palavras, se você fosse ler essas palavras como Paulo escreveu originalmente, elas começariam com a letra A, de alfa. É o chamado alfa restritivo. E quando uma palavra em grego começa com a letra A, ela nega a ação do que se segue. Nós temos o prefixo in, I-M. A palavra puro muda completamente quando somamos in com puro. Outro prefixo é des. Crente significa o oposto quando dizemos descrente. O grego diria a crente a puro. Estas próximas 5 palavras começam com a letra A. Então é enfatizado o oposto do que normalmente seria a palavra de cada uma delas. Eu penso cai em uma espécie de contexto de família. O primeiro círculo a ser impactado pelo amante de si, que se torna um amante do dinheiro, prepotente e arrogante, é a família. O primeiro grupo a ser impactado é a família. E você vai perceber que esses indivíduos abusivos são desobedientes aos pais. Aí está a palavra. Nós temos obediente. Quando você adiciona des, você passa para o lado oposto. É o outro lado da palavra, desobediente. Nosso mundo é um mundo insolente e desrespeitoso. Eu vou fazer uma pausa e dizer uma palavra para os pais. Primeiramente, todos nós que somos pais seríamos os primeiros a dizer que somos pessoas falhas. Então, nos dê um tempo, já cometemos erros terríveis. Mas bons pais, quando descobrem erros que cometeram, fazem a coisa certa. Eles fazem o que podem para corrigir o erro. Você nunca pode recuperar completamente todos os danos que você causou. Mas você pode fazer o seu melhor e dizer o que precisa ser dito. Eu estava errado quando fiz isso, sinto muito por isso. Quando você respeita seus pais, você os perdoa. Desobediente aos pais sugere a ideia de grosseiro e insolente. Eu nunca conheci um tempo em todos os meus anos nesta terra, agora mais do que 56 anos, que tenha visto mais desrespeito aos pais do que agora. Às vezes é chocante. Por favor, como um crente em Jesus Cristo, aprenda a honrar aqueles que o trouxeram ao mundo e o criaram.

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2: Estudo do Instituto Trata Brasil aponta que o país perde quase 40% da água potável nos sistemas de distribuição antes que ela chegue às residências. O levantamento destaca que a redução desse desperdício é um dos principais desafios do saneamento básico brasileiro nos próximos anos. As inscrições para o Exame Nacional de Avaliação da Formação Médica, o ENAMED 2026, estão abertas até o próximo dia 29. O exame é obrigatório para estudantes concluintes de medicina inscritos no ENAD e também para alunos do quarto ano cadastrados pelas instituições de ensino. A Anvisa manteve a suspensão da venda, distribuição e uso de lotes específicos de produtos da IP. A medida atinge desinfetantes, detergentes, lava-louças e lava-roupas líquidos com lotes de fabricação final 1 produzidos antes de março e abril deste ano, conforme a categoria do produto. A campanha Junho Laranja alerta para a importância do diagnóstico precoce da leucemia e das anemias, doenças que afetam o sangue e podem apresentar sintomas pouco específicos. Segundo o Instituto Nacional de Câncer, o Brasil deve registrar cerca de 12.200 novos casos de leucemia por ano entre os anos de 26 e 28. A Agência Nacional de Vigilância Sanitária, Anvisa, criou um grupo de trabalho para aprofundar a análise da segurança da vacina contra a dengue, desenvolvida pelo Instituto Butantan. A medida prevê o acompanhamento de eventos adversos registrados após a aplicação do imunizante e a revisão contínua dos dados disponíveis. As vendas do comércio brasileiro caíram em 0,5% em abril na comparação com março, segundo dados divulgados pelo IBGE. O resultado interrompe uma sequência de 3 meses de crescimento e representa o pior desempenho mensal do setor desde junho de 2022. O Serviço Meteorológico da Austrália informou que o fenômeno climático El Niño já está formado no Oceano Pacífico Tropical e pode se intensificar nos próximos meses, tornando-se um dos eventos mais fortes registrados desde 1950. A previsão é que o fenômeno atinja seu pico no segundo semestre deste ano. Estão abertas as inscrições para o Exame Nacional de Residência, o ENARE 2627, destinado aos candidatos que desejam disputar vagas em programas de residência médica e multiprofissional em saúde. Os interessados em especialidades de acesso direto podem se inscrever até o dia 29 pela internet. O IBGE abriu mais de 8 mil vagas temporárias para candidatos com ensino médio completo em todo o Brasil. As oportunidades são destinadas ao censo agropecuário, florestal e aquícola e oferecem salários que podem passar dos R$4 mil, além de benefícios como auxílio alimentação e transporte. Os contratos terão duração de até 12 meses, com possibilidade de prorrogação. A redução da taxa Selic de 14,5% para 14,25% ao ano foi considerada insuficiente por entidades como a CNI e a CUT. Segundo as instituições, o corte não é suficiente para estimular investimentos e aliviar os custos do crédito para empresas e famílias.
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E na sequência da sintonia, vamos receber aqui o pastor Leandro Tarrataca, que nos traz mais uma edição do programa Verdade Bíblica. Vale a pena conferir.

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1: Minha família mudou tantas vezes de casa que, sinceramente, durante a minha infância e adolescência, eu perdi a conta do número de vezes que nós mudamos de uma casa para outra. Você já mudou algumas vezes de casa ou de cidade? E depois você volta para visitar aquele bairro em que você morou, a cidade onde você morou? E é uma sensação tão estranha, porque de um lado você tem a sensação de que as coisas são tão familiares, mas por outro lado as coisas são bem diferentes. As árvores são maiores depois de algum tempo, os prédios são mais velhos e as pessoas são diferentes, e coisas que pareciam imensas agora são pequenas. É mais ou menos essa a experiência do povo de Judá. Eles passaram 70 anos num cativeiro, na Babilônia, longe da sua terra natal. Os persas conquistaram a Babilônia e finalmente mudaram a política de gestão de cativos, se é que podemos dizer assim, e permitiram que essas pessoas, os exilados, voltassem para sua própria terra, para sua casa, para sua terra natal. E o livro de Esdras descreve essa experiência. Os judeus puderam voltar para Jerusalém e adorar o seu Deus. E era um grande momento de celebração na história deles. Era um sinal de que agora as coisas poderiam ser diferentes. Eles agora poderiam voltar a adorar a Deus. Mas quando lá chegaram, não apenas a possibilidade de fazer melhor era real, mas eles tinham uma situação local que também era muito diferente. Agora, eles eram chamados de judeus e não de israelitas, porque a sua identidade étnica vinculada à tribo de Judá era ainda mais evidente, e muitos deles falavam basicamente o aramaico, sequer falavam o hebraico. Eles tinham deixado aquela vida que era rural, agrícola, e era um povo urbano, um povo da cidade, muitos agora com forte inclinação para a negociação. Também o mundo deles era um mundo completamente diferente. Ao invés de ser uma nação independente, resolvida, agora o povo judeu era ainda uma comunidade mais religiosa e sob o governo de outros povos poderosos. O povo não tinha ido ao exílio apenas porque desejavam desfrutar da disciplina de Deus. Eles foram forçados a ir para o exílio, eles estavam lá a contragosto. Porém, 70 anos depois, pense você, muitos cresceram no exílio, cresceram na Babilônia, passaram a viver na grande cidade que era muito desenvolvida e moderna. O povo não tinha o desejo de voltar para as terras de Israel, e os poucos que decidiram voltar para a terra de Israel se depararam com outros povos que estavam vivendo naquele lugar e não queriam devolver a terra que pertencia aos judeus historicamente. E Jerusalém, que havia sido totalmente destruída, estava em ruínas, era um lugar feio e desinteressante. Portanto, o que nós poderíamos chamar de entusiasmo de voltar para casa acabou rapidamente quando eles chegaram ali e viram que tudo que lhes restara era muito, muito trabalho. Mas nesse livro, no livro de Esdras, nós aprendemos como Deus usa os eventos mundiais para ajudar o seu povo. Neste livro nós aprendemos como confiar em Deus mesmo quando temos forte oposição. E nesse livro a gente vê o que a gente perde quando a gente deixa de lado as convicções, quando a gente abre mão das convicções. Nós não sabemos especificamente quem é o autor desse livro, mas tem sido registrado e atribuído a Esdras, e o que parece fazer sentido. porque Esdras, ele entra em cena de maneira muito evidente no capítulo 7, e o livro deixa de escrever na terceira pessoa e passa a descrever na primeira pessoa, dando credibilidade a essa teoria. O livro foi escrito por volta de 460 a 440 a.C. E o propósito do livro é descrever esses eventos que ocorrem na terra de Israel na época do retorno desse cativeiro babilônico e nos anos seguintes, cobrindo um período extenso, provavelmente um século. A ênfase de Esdras é a reconstrução do templo, da identidade espiritual e religiosa do povo judeu. O livro contém registros também genealógicos extensos, que nos trazem lições importantes, mas tem o principal objetivo de restabelecer algumas coisas. O sacerdócio, porque para ser um sacerdócio era preciso ser descendente de Arão. E um versículo que pode ser considerado como versículo-chave, aliás, dois. O primeiro deles no capítulo 3, versículo 11, e o segundo no capítulo 7, versículo 6. A palavra de Deus diz assim: cantavam alternadamente, louvando e rendendo graças ao Senhor com estas palavras: Ele é bom, porque a sua misericórdia dura para sempre sobre Israel. E todo o povo jubilou com altas vozes, louvando ao Senhor por se terem lançado os alicerces da sua casa. Capítulo 7, versículo 6. Ele era escriba, versado na lei de Moisés, dada pelo Senhor Deus de Israel, e segundo a boa mão do Senhor, seu Deus, que estava sobre ele, o rei lhe concedeu tudo quanto lhe pedira. O livro poderia ser dividido como um esboço simples da seguinte forma: do capítulo 1 ao capítulo 6, o primeiro retorno sob a liderança de um líder chamado Zorobabel, e a construção do segundo templo. O capítulo 7 ao capítulo 10, então nós temos o trabalho e o ministério de Esdras. Já que bem mais do que meio século tinham decorrido entre capítulo 6 e 7, as personagens da primeira parte do livro já tinham morrido quando Esdras inicia o seu ministério em Jerusalém. Esdras é a única pessoa que se destaca nos livros de Esdras e posteriormente também de Neemias. Ambos os livros terminam com oração e confissão, nos lembrando da importância do arrependimento e do desejo de viver uma vida de fé e dependência de Deus. Esse é algum conceito de natureza das mensagens que carrega o encorajamento do profeta Ageu e o profeta Zacarias, que são apresentados ainda nesses livros que consistem em narrativas históricas. Ele pode ser visto nos livros proféticos porque os nomes desses homens aparecem novamente. O livro de Esdras abrange o período entre o retorno do cativeiro para reconstruir o templo até o decreto de Artaxerxes, o evento mencionado no início do livro de Neemias. Ageu foi o principal profeta nos dias de Esdras e Zacarias o principal profeta nos dias de Neemias. É importante lembrarmos disso porque a nossa Bíblia não é organizada cronologicamente. Então você vai ler Esdras e mais tarde, lá para frente, você vai chegar nos livros dos profetas menores e vai encontrar referência ao profeta Zacarias e ao profeta Ageu. Então tenha em mente, Ageu profetiza durante os dias de Esdras. Zacarias profetiza durante os dias de Neemias. Nesse livro, nós encontramos uma continuação de um tema bíblico extremamente importante, um remanescente do povo de Deus. Quer dizer, muitos judeus tinham se perdido, muitos israelitas tinham se perdido, mas Deus tinha um remanescente. Como você imaginar uma planta? Imagine uma plantação e você tem um problema de um incêndio ou algum tipo de devastação natural, gafanhotos, o que quer que seja. E você perde a plantação, quase que toda ela, quase que inteira. Mas sobra um ramo, sobra uma pequena planta, e dessa planta as coisas continuarão a serem produzidas. O nome disso é um remanescente. E o povo de Deus ainda tinha um remanescente. Deus preservou um remanescente. Então, sempre que um desastre, um juízo divino acontece, Deus sempre conserva para si um grupo restante que continuará levando adiante os seus oráculos, a sua mensagem, a sua vontade, a sua luz sobre a terra. Veja só, Noé e sua família, destruição no dilúvio, mas Deus preserva. A família de Ló, em Sodoma e Gomorra. 7.000 profetas preservados em Israel quando Jezabel, a terrível rainha e esposa do péssimo rei Acabe, perseguiram os profetas de Deus, mas 7.000 não se dobraram, eram remanescentes. Quando os israelitas foram levados para o cativeiro no Egito, Deus resgatou um remanescente e os levou para a terra prometida. E agora cerca de 50.000 pessoas retornaram para a terra de Judá para reconstruir o templo de Deus, reconstruir a adoração a Deus. Então, quando comparamos esses números durante o próspero reino de Davi, é interessante ver como eles dizem. Eles dizem assim: pois somos os restantes que escaparam, como hoje se vê. E o tema passa a ser esse remanescente, esse grupo que preserva ainda a vontade de Deus. Um tema tão importante que mais tarde, na carta de Paulo aos Romanos, no capítulo 11, no versículo 5, ele fala mais uma vez de um remanescente. Porque embora a maioria das pessoas nos dias de Jesus, a maioria dos judeus, tivessem rejeitado o ministério de Jesus, Deus preservou um conjunto de pessoas que continuará ainda firme na aliança de graça que Deus tem apresentado. Deus sempre terá um remanescente fiel. Quando você olhar o sistema religioso e você achar que as coisas não estão caminhando bem, não tema. Seja você fiel, seja você alguém que confia em Deus, porque Deus sempre preservará para si um remanescente fiel. Nós olhamos e vemos tantas famílias sendo destruídas, Deus manterá famílias, porque Deus manterá um remanescente fiel. Deus manterá a igreja e, escatologicamente, no futuro, nós sabemos que ainda haverá um remanescente de Israel que será salvo. O livro de Esdras é, então, uma crônica de esperança. É uma crônica de restauração. E a lição para o cristão é que, mesmo uma vida marcada pelo pecado, de rebeldia, ela pode ter a possibilidade, ela pode cultivar essa esperança de que Deus oferece perdão, de que Deus não vai virar as costas quando nós buscarmos o seu perdão e a sua graça. O retorno dos israelitas a Jerusalém, ou dos judeus, e a reconstrução do templo apontam de uma maneira como uma sombra, como um tipo, uma representação, como Deus age na história. E que Deus sempre tem um tapete na frente da sua casa, se você me permite dizer, um tapete que diz: seja bem-vindo. Você pode ter se afastado de Deus, algumas vezes nós fazemos isso, mas se você voltar para a casa de Deus, você encontrará esse tapete dizendo: seja bem-vindo. Esdras capítulo 4, versículo 2, descreve o discurso enganoso dos que pretendem adorar a Cristo, mas cuja real intenção é derrubar e não construir. Ele enfrentou adversários, e nós também. Nós devemos estar em guarda contra enganadores, devemos estar firmes, sempre recusando seguir o caminho do engano, mas continuarmos firmes na nossa profissão de fé, porque fazendo assim, nós sempre venceremos com Deus.

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0: MP que obriga pagamento do piso mínimo de frete para caminhoneiros. Quem é o agricultor que fez bandeira gigante do Brasil com alface? Petróleo cai ao nível mais baixo desde o início da guerra no Irã. Medicamentos à base de semaglutida têm ganhado destaque no tratamento de diabetes tipo 2 e obesidade. O aumento da demanda global por esses produtos impulsionou discussões sobre diferenças entre versões biológicas e sintéticas. Especialistas apontam impacto direto na produção, segurança e controle de qualidade. Os medicamentos biológicos são produzidos a partir de organismos vivos com alta complexidade e rigor científico. No Brasil, exemplos incluem produtos como Ozempic e Wegov, desenvolvidos com tecnologia de engenharia genética. Esse tipo de medicamento exige anos de estudos clínicos e monitoramento contínuo da segurança. Já os medicamentos sintéticos são obtidos por reações químicas em laboratório, sem uso de células vivas. Especialistas destacam que pequenas diferenças estruturais podem alterar o comportamento da substância no organismo. A intercambialidade entre versões exige avaliação médica e regulatória individualizada. A Câmara dos Deputados aprovou uma medida provisória que reforça a obrigatoriedade do pagamento do piso mínimo do frete aos caminhoneiros autônomos. O texto também estabelece um piso salarial nacional de R$ 5.000 para motoristas de longa distância. A proposta segue agora para análise do Senado. A medida amplia a fiscalização do transporte rodoviário de cargas e determina o registro das operações por meio de um código identificador. O sistema impedirá a formalização de fretes com valores abaixo do mínimo estabelecido. O texto prevê ainda o adiantamento de 70% do valor do frete no momento da contratação. O agricultor Djalma Cordeiro, de Brumadinho, Minas Gerais, chamou atenção nas redes sociais ao criar uma bandeira gigante do Brasil numa plantação de alface. A homenagem também inclui o nome do neto recém-nascido, José Augusto. O vídeo do trabalho, é claro, viralizou durante a Copa. A ideia era um sonho antigo do agricultor, que contou com a ajuda do filho para executar o projeto. Os dois passaram quase 10 dias preparando o terreno e plantando as mudas. A plantação também faz referência ao assentamento onde a família vive há mais de 2 décadas. Segundo o Djalma, as alfaces ainda estão em crescimento e a imagem ficará ainda mais bonita nas próximas semanas. Internautas elogiaram a criatividade e o significado da homenagem. O trabalho foi visto como uma demonstração de carinho, união familiar e orgulho brasileiro. Os preços do petróleo caíram mais de 1% e atingiram o menor nível desde o início da guerra com o Irã. A queda foi influenciada por um acordo provisório entre Estados Unidos e Irã para reabrir o Estreito de Hormuz. O movimento ampliou a expectativa de aumento na oferta global. Os contratos do Brent e do WTI registraram grandes recuos nos mercados internacionais. O Brent chegou ao menor nível desde março, enquanto o WTI também atingiu o menor patamar do período.
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2: A leitura bíblica diária de hoje será em Jó, do capítulo 22 ao capítulo 26.
3: Capítulo 22. Então respondeu Elifaz o temanita, dizendo: porventura será o homem de algum proveito a Deus? Antes a si mesmo, o prudente será proveitoso. Ou tem o Todo-Poderoso prazer em que tu sejas justo, ou algum lucro em que tu faças perfeitos os teus caminhos? Ou te repreende pelo temor que tem de ti, ou entra contigo em juízo? Porventura não é grande a tua malícia e sem termo as tuas iniquidades? Porque sem causa penhoraste a teus irmãos e aos nus despojaste as vestes. Não deste ao cansado água a beber e ao faminto retiveste o pão. Mas para o poderoso era a terra e o homem tido em respeito habitava nela. As viúvas despediste vazias e os braços dos órfãos foram quebrados. Por isso é que está cercado de laços e te perturba um pavor repentino, ou trevas em que nada vês e a abundância de águas que te cobre. Porventura Deus não está na altura dos céus? Olha para a altura das estrelas, quão elevadas estão, e dizes: que sabe Deus? Porventura julgará Ele através da escuridão? As nuvens são esconderijo para Ele, para que não veja, e passeia pelo circuito dos céus. Porventura queres guardar a vereda antiga que pisaram os homens iníquos? Eles foram arrebatados antes do seu tempo. Sobre o seu fundamento um dilúvio se derramou. Diziam a Deus: retira-te de nós. E que foi que o Todo-Poderoso nos fez? Contudo, ele encheu de bens as suas casas, mas o conselho dos ímpios esteja longe de mim. Os justos o veem e se alegram, e o inocente escarnece deles. Porquanto o nosso adversário não foi destruído, mas o fogo consumiu o que restou deles. Apega-te, pois, a ele, e tem paz, e assim te sobrevirá o bem. Aceita, peço-te, a lei da sua boca, e põe as suas palavras no teu coração. Se te voltares ao Todo-Poderoso, serás edificado. Se afastares a iniquidade da tua tenda e deitares o teu tesouro no pó e o ouro de Ofir nas pedras dos ribeiros, então o Todo-Poderoso será o teu tesouro e a tua prata acumulada, porque então te deleitarás no Todo-Poderoso e levantarás o teu rosto para Deus, orarás a Ele e Ele te ouvirá e pagarás os teus votos. Determinarás tu algum negócio e ser-te-á firme, e a luz brilhará em teus caminhos. Quando te abaterem, então tu dirás: haja exaltação! E Deus salvará ao humilde, e livrará até ao que não é inocente, porque será libertado pela pureza de tuas mãos. Capítulo 23. Respondeu, porém, Jó, dizendo: ainda hoje a minha queixa está em amargura, a minha mão pesa sobre meu gemido. Ah, se eu soubesse onde o poderia achar! Então me chegaria ao seu tribunal, exporia ante ele a minha causa, e a minha boca encheria de argumentos, saberia as palavras com que ele me responderia, e entenderia o que me dissesse. Porventura, segundo a grandeza de seu poder, contenderia comigo? Não, ele antes me atenderia. Ali o reto pleitearia com ele, e eu me livraria para sempre do meu juiz. Eis que se me adianto, ali não está. Se torno para trás, não o percebo. Se opera à esquerda, não o vejo. Se se encobre à direita, não o diviso. Porém ele sabe o meu caminho. Provando-me ele, sairei como ouro. Nas suas pisadas, os meus pés se afirmaram. Guardei o seu caminho e não me desviei dele. Do preceito de seus lábios, nunca me apartei. E as palavras da sua boca guardei mais do que a minha porção. Mas se ele resolveu alguma coisa, quem então o desviará? O que a sua alma quiser, isso fará. Porque cumprirá o que está ordenado a meu respeito, e muitas coisas como estas ainda tem consigo. Por isso me perturbo perante ele, e quando isto considero, temo-me dele. Porque Deus macerou meu coração, e o Todo-Poderoso me perturbou, porquanto não fui desarraigado por causa das trevas, e nem encobri o meu rosto com a escuridão. Capítulo 24. Visto que do Todo-Poderoso não se encobriram os tempos, por que os que o conhecem não veem os seus dias? Até os limites removem, roubam os rebanhos e os apacentam. Do órfão levam o jumento, tomam em penhor o boi da viúva. Desviam do caminho os necessitados, e os pobres da terra juntos se escondem. Eis que, como jumentos monteses no deserto, saem a sua obra, madrugando para a presa. A campina dá mantimento a eles e aos seus filhos. No campo cegam o seu pasto, e vindimam a vinha do ímpio. Ao nu fazem passar a noite sem roupa, não tendo ele coberta contra o frio. Pelas chuvas das montanhas são molhados, e não tendo refúgio, abraçam-se com as rochas. Ao órfãozinho arrancam dos peitos, e tomam o penhor do pobre. Fazem com que os nus vão sem roupa, e aos famintos tiram as espigas. Dentro das suas paredes espremem o azeite, pisam os lagares, e ainda têm sede. Desde as cidades gemem os homens, e a alma dos feridos exclama, e contudo Deus lhe não imputa como loucura. Eles estão entre os que se opõem à luz, não conhecem os seus caminhos, e não permanecem nas suas veredas. De madrugada se levanta o homicida, mata o pobre necessitado, e de noite é como ladrão. Assim como o olho do adúltero aguarda o crepúsculo, dizendo, não me verá olho nenhum, e oculta o rosto. Nas trevas minam as casas, que de dia se marcaram, não conhecem a luz. Porque amanhã para todos eles é como sombra de morte, pois sendo conhecidos, sentem os pavores da sombra da morte. É ligeiro sobre a superfície das águas, maldita é a sua parte sobre a terra, não volta pelo caminho das vinhas. A secura e o calor desfazem as águas da neve. Assim desfará a sepultura aos que pecaram. A madre se esquecerá dele, os vermes o comerão gostosamente. Nunca mais haverá lembrança dele, e a iniquidade se quebrará como uma árvore. Aflige a estéril que não dá a luz, e a viúva não faz bem. Até aos poderosos arrasta com a sua força, se ele se levanta, não há vida segura. Se Deus lhes dá descanso, estribam-se nisso. Seus olhos, porém, estão nos caminhos deles. Por um pouco se exaltam, e logo desaparecem. São abatidos, encerrados como todos os demais, e cortados como as cabeças das espigas. Se agora não é assim, quem me desmentirá e desfará as minhas razões? Capítulo 25. Então respondeu Bildade o suíta e disse, com ele estão domínio e temor, ele faz paz nas suas alturas. Porventura tem número as suas tropas, e sobre quem não se levanta a sua luz? Como, pois, seria justo o homem para com Deus, e como seria puro aquele que nasce de mulher? Eis que até a lua não resplandece, e as estrelas não são puras aos seus olhos, e quanto menos o homem, que é um verme, e o filho do homem, que é um vermezinho. Capítulo 26. Jó, porém, respondeu dizendo, Como ajudaste aquele que não tinha força e sustentaste o braço que não tinha vigor? Como aconselhaste aquele que não tinha sabedoria e plenamente fizeste saber a causa assim como era? A quem proferiste palavras e de quem é o espírito que saiu de ti? Os mortos tremem debaixo das águas com os seus moradores. O inferno está nu perante ele e não há coberta para a perdição. O norte estende sobre o vazio e suspende a terra sobre o nada. Prende as águas nas suas nuvens, todavia a nuvem não se rasga debaixo delas. Encobre a face do seu trono e sobre ele estende a sua nuvem. Marcou um limite sobre a superfície das águas em redor, até aos confins da luz e das trevas. As colunas do céu tremem e se espantam da sua ameaça. Com a sua força fende o mar e com o seu entendimento abate a soberba. Pelo seu espírito ornou os céus, a sua mão formou a serpente enroscadiça. Eis que isto são apenas as orlas dos seus caminhos, e quão pouco é o que temos ouvido dele. Quem, pois, entenderia o trovão do seu poder?
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O dinheiro com certeza é algo necessário para nossa sobrevivência, porém, ele jamais deve ser o foco de nossas vidas, e muito menos tomar o lugar de verdadeiras prioridades, como Deus, a família e a igreja. Entre as grandes lições que a palavra de Deus nos ensina, 1 Timóteo capítulo 6, no verso 10, nos chama a atenção ao perigo do amor ao dinheiro. Preste atenção no que diz a passagem. Porque o amor ao dinheiro é a raiz de todos os males, e nessa cobiça, alguns se desviaram da fé e se transpassaram a si mesmos com muitas dores. Esse verso 10 nos diz sobre o perigo do dinheiro, o verso 11 nos ensina o que devemos fazer ao invés disso. A passagem diz, mas tu, ó homem de Deus, foge destas coisas e segue a justiça, a piedade, a fé, o amor, a paciência, a mansidão. Em outras palavras, amado ouvinte, eu e você precisamos, como povo de Deus, priorizar aquilo que é do Senhor e vem dele, deixando que o dinheiro seja apenas um detalhe que o Senhor nos dá para controlarmos e vivermos bem, e nunca para que o dinheiro nos controle. Pense nisso.

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0: Seja bem-vindo ao programa Recebendo a Mensagem de Deus, do pastor Lud Gous. 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
1: Elias foi um homem de Deus com um ministério dinâmico. Ele ressuscitou o filho de uma mulher, entre outros milagres. O evento mais dramático envolveu seu desafio aos sacerdotes de Baal no Monte Carmelo. Em 1 Reis, capítulos 18 e 19, encontrei três imagens de Elias em oração. Primeiro, uma oração de poder, depois uma oração perseverante e, finalmente, uma oração pessoal. Ele preparou o cenário dramaticamente, deixando os sacerdotes de Baal se esgotarem e se mutilarem enquanto clamavam em vão por uma resposta de Baal. Então, ele os provocou ainda mais, dizendo, "Clamai em altas vozes." Por fim, vemos sua oração de poder pedindo a Deus que afirmasse a verdade, enviando fogo para consumir sua oferta. Então, ele se dispôs a perseverar em oração por chuva. A princípio, não houve indicação de resposta. Na sétima vez que orou, a resposta veio como uma nuvem no horizonte, logo seguida por um aguaceiro. Sua oração pessoal não soou tão dinâmica ou vitoriosa. Na verdade, ele se sentia sozinho, deprimido e queria morrer. Queixava-se de ser o único que permanecia fiel a Deus. Havia perdido a perspectiva e estava agindo com base em seus sentimentos e emoções. Mesmo assim, Deus respondeu a ele com graça e paciência. Às vezes, quando me sinto como Elias, não oro. Mas Tiago nos encoraja, no capítulo 5, versículos 17 e 18 de sua carta, dizendo que Elias era um homem com sentimentos como os nossos, mas ele orou e Deus fez grandes coisas em responder àquelas orações. Mesmo quando suas orações pessoais pareciam preconceituosas, autoelogiosas e mesquinhas, Deus ouviu e respondeu. Por que não seguir o seu exemplo? Confie em Deus para reivindicar o seu plano para você.
0: Se você gostou desse programa e tem algum comentário ou pedido a fazer, fique à vontade para nos escrever aqui no rede@bbnmedia.org. 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

oração é um privilégio que nós, filhos de Deus, temos em podermos conversar com nosso Pai Criador a qualquer hora do dia e assim agradecermos por suas bênçãos e rogarmos por ajuda. Orar nunca é demais, e é por isso que eu te convido a participar conosco daqui a pouquinho do momento Oração em Família, que acontece logo depois de mais este segmento musical. E para orarmos por você também em edição futura, é só escrever um e-mail para rede@bbnmedia.org, rede@bbnmedia.org.

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0: mundo, com cerca de 700 mil mortes por ano. A entidade aponta ainda que adultos com mais de 60 concentram a maior parte dos casos fatais, reforçando a gravidade do problema. Especialistas alertam que tontura, vertigem e sensação de desequilíbrio podem aumentar e muito o risco de quedas, especialmente na população idosa. Segundo o OMS, cerca de 30 a 40% dos adultos com 65 anos ou mais sofrem ao menos uma queda por ano. O otorrino Márcio Salmito explica que o sistema vestibular localizado no ouvido interno é essencial para o equilíbrio e pode levar o risco de quedas em até 12 vezes quando apresenta alterações. Um estudo recente indica que as falhas de San Andreas e San Jacinto, no sul da Califórnia, estão sob a maior pressão tectônica registrada em cerca de um milênio. A pesquisa foi publicada no Journal of Geophysical Research e utilizou modelos computacionais baseados em dados históricos e geológicos. Os cientistas analisaram o acúmulo de energia na região ao longo dos últimos séculos. O resultado aponta um estado de tensão elevado no sistema de falhas. Segundo os pesquisadores, a área conhecida como Grande Terremoto da Califórnia acumula pressão de forma contínua há cerca de 160 anos, sem grandes rupturas. As falhas são responsáveis pela maior parte do deslocamento entre as placas tectônicas do Pacífico e da América do Norte. O estudo estima níveis elevados de tensão em diferentes segmentos do sistema. A região inclui áreas próximas a Los Angeles e outras cidades importantes. O marca-passo é um dispositivo essencial da cardiologia usado para tratar alterações no ritmo do coração, como bradicardia e bloqueios elétricos. Ele ajuda a regular os batimentos cardíacos e pode reduzir sintomas como tontura, desmaios e cansaço em excesso. Apesar disso, ainda existem muitos mitos sobre seu uso, que gera medo desnecessário em pacientes. A informação correta é apontada como fundamental para o diagnóstico e tratamento adequado. Segundo especialistas, o dispositivo atua quando o sistema elétrico do coração não funciona direito, garantindo uma frequência cardíaca adequada. Isso melhora a circulação de sangue no organismo e contribui diretamente para a qualidade de vida do paciente. O tratamento também pode permitir o retorno às atividades do dia a dia, sempre com orientação médica. Mitos como a proibição de exercício físico ou interferência de eletrônicos são considerados incorretos na maioria dos casos.
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0: Está começando o programa Oração em Família. Antes de passarmos aos pedidos dos nossos ouvintes, vamos à meditação na Palavra de Deus. E convidamos o nosso amigo Newton Costa.
1: Vencendo a tirania da urgência. Olá, chegamos ao nosso sexto encontro desta semana. Quero encerrar a nossa série com uma pergunta. Você tem vivido ou apenas sobrevivido ao dia a dia? Charles Rummel, em seu livro, fala sobre a tirania da urgência, aquela sensação de que estamos sempre devendo algo. Mas a palavra nos diz em Lucas 5,16, ele, porém, retirava-se para os desertos e ali orava. A ansiedade surge quando olhamos para a pilha de tarefas não concluídas e sentimos que falhamos. Somos levados pelos ventos das demandas externas e acabamos frustrados. Mas veja o exemplo de Jesus. No auge de sua fama, quando todos o procuravam, ele escolhia parar. Retirar-se para orar não é perder tempo. É ganhar perspectiva, é colocar o mundo no seu devido lugar e lembrar que Deus é quem sustenta todas as coisas. Se Jesus precisava desse tempo com o Pai, quanto mais nós? Descanse o seu coração, você não precisa carregar o mundo nas costas. Se hoje parece que tudo é urgente, escolha o que é importante, sua comunhão com Deus. É no deserto da oração que encontramos a força para enfrentar a multidão do dia a dia. Que a sua alma encontre repouso na certeza de que Deus cuida de você. O otimista é aquele que olha nos seus olhos. O pessimista é aquele que olha para os seus pés. Olhe para o alto hoje. Olhe para o Senhor e sua ansiedade encontrará o caminho da paz. Ao nosso Deus, toda glória. Ao único Deus, nosso Salvador, mediante Jesus Cristo, Senhor nosso, glória e majestade, império e soberania, antes de todas as eras, e agora e por todos os séculos. Amém. E agora, voltemos ao apresentador do programa para orarmos pelos pedidos de oração que chegaram até nós, por você e com você, querido ouvinte.
0: Muito obrigado, Newton, pela meditação na Palavra de Deus para o programa Oração em Família de hoje. E agora vamos aos pedidos dos nossos ouvintes. Um ouvinte pede por uma causa na justiça e também por sua família. Um ouvinte pede por sua saúde emocional, por uma consulta que terá e pela saúde de um irmão. Uma avó pede pela saúde de sua neta e por toda a família. Um pai pede pelo seu filho que está com problemas de saúde. Uma avó pede pela saúde do neto de 5 anos, que está internado. Um ouvinte pede por sua saúde e a salvação da esposa. Um ouvinte pede por uma situação que vem enfrentando com sua vizinha. Um ouvinte pede pela saúde de um amigo. Um ouvinte pede pela saúde emocional e mental de sua sobrinha. Um ouvinte louva a Deus pela recuperação de seu filho e pede por seu casamento. Um ouvinte pede por sua irmã que irá se submeter a uma cirurgia. Um ouvinte pede pela salvação do seu namorado. Um ouvinte pede pela restauração do seu casamento. Vamos orar pela saúde de uma missionária. Um ouvinte pede pela saúde de sua filha e também pelo seu trabalho e por toda a família. Um ouvinte pede pelo seu trabalho, força e sabedoria. Um ouvinte pede por uma prima que fez uma cirurgia. Pede pelo irmão que teve uma queda e se machucou. Pede por sua recuperação. Um ouvinte pede pela salvação da irmã e também pelo sobrinho. Um ouvinte pede pela salvação dos seus familiares. Um ouvinte pede por sua saúde, pela salvação da filha e também pelo seu namorado. Um ouvinte pede por sua saúde, por sua família e uma situação que vem enfrentando. Um ouvinte pede por sua vida emocional. Um ouvinte pede pela gravidez da nora e pelo ultrassom que fará. Um ouvinte pede por uma amiga que perdeu o bebê, pede por conforto. Um ouvinte pede por sua esposa, pelos filhos e a sua vida. Um ouvinte pede pela gravidez de sua nora. Um ouvinte pede pela saúde do filho que está com influenza. Pede ainda pela vida espiritual do outro filho e restauração do seu casamento. Uma mãe pede por sua filha que ela volte aos caminhos do Senhor. O ouvinte pede pela saúde da filha, que ela seja curada. O ouvinte pede pela recuperação do seu casamento. O pai pede por sua filha para que ela volte aos caminhos do Senhor.

Uma filha pede oração por sua mãe, que ela largue os vícios. Esses são os pedidos para o programa Oração em Família de hoje. E agora, juntos em família, vamos orar por cada um deles. Senhor, nós te louvamos e te agradecemos por esse dia, pela oportunidade que temos de juntos orarmos em família aqui na BBM. Pai, nós pedimos para aqueles que vêm sofrendo a perda de um ente querido, de um familiar, de um amigo, que o Senhor possa confortar os corações. Amado Deus, aqueles que estão buscando oportunidades de emprego, que portas sejam abertas, Senhor. Oramos em especial neste dia por aqueles que ainda não tomaram a decisão de aceitar o Senhor Jesus como seu Salvador. Que o Espírito Santo possa tocar nesses corações e que hoje haja salvação. E aqueles que estão distantes de Ti, Senhor, que também sejam tocados, que haja arrependimento, perdão e retorno. Amado Deus, nós oramos pelas famílias, pelos lares, pedimos as Tuas bênçãos. Em especial aqueles que estão sofrendo com problemas de saúde, estão sem esperança, Senhor, que a Tua mão poderosa possa tocar na vida física, e que haja cura, milagres. Pai, nós oramos pelo nosso Brasil, pedimos pela nossa nação, pelo povo brasileiro. Pedimos pelos governantes. Abençoe este país. Nós oramos pelos pastores, missionários que estão em campo, pregando a Tua palavra. Guarde-os, proteja-os, sustente-os. Nós oramos pelos nossos ouvintes, todos aqueles que neste momento acompanham esta oração conosco. O Senhor conhece a vida de cada um, sabe de cada situação que cada um enfrenta. Abençoe o Senhor. Nós oramos na certeza de que o Senhor nos ouve e nos responde. Oramos em nome do Teu Filho amado, Jesus. Amém. Esse foi o programa Oração em Família de hoje. Se você deseja enviar o seu pedido para o próximo programa, anote o e-mail rede@bbnmedia.org. rede@bbnmedia.org. E agora voltamos à nossa programação musical.

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1: Querido amigo, hoje vamos estudar a segunda e última parte do capítulo 11 de Apocalipse, onde nós vamos encontrar o relato sobre a sétima trombeta. Vamos estudar Apocalipse 11, 14 a 19. Chegamos então à sétima trombeta com grandes expectativas. As primeiras seis trombetas já anunciaram flagelos severos, chegando até a morte da terça parte dos homens com juízo divino. As últimas três trombetas são chamadas de ais, sugerindo notícias de castigos mais fortes do que as primeiras quatro trombetas. Para aumentar mais ainda a nossa expectativa, o anjo que domina a terra e o mar jurou que o mistério de Deus, anunciado aos servos, aos profetas, seria cumprido na sétima trombeta. Temos motivos para ficar ansiosos ao chegarmos a esta última trombeta. Por isso, o título que daremos para esse texto, para o estudo desse texto, é A Sétima Trombeta. Apocalipse 11, 14 a 19. O título é A Sétima Trombeta. Versículo 14 diz assim: Passou o segundo ai, eis que, sem demora, vem o terceiro ai. A águia tinha anunciado os três ais, que correspondem às últimas três trombetas. Já passaram dois ais, a quinta e a sexta trombetas, e agora o intervalo acabou. Voltamos então às trombetas, prontos para ouvirmos o toque da última das sete trombetas. Vem sem demora, como prometeu o anjo forte. O princípio que extraímos, então, dessa segunda parte do capítulo 11, nós podemos ver nessa frase. A revelação dos planos de Deus se concretiza em meio aos louvores pela aplicação da sua justiça. Eu repito. A revelação dos planos de Deus se concretiza em meio aos louvores pela aplicação da sua justiça. Nesses versos encontramos três manifestações da concretização dos planos divinos. Nesses versos vamos encontrar três manifestações da concretização dos planos divinos. A primeira manifestação dos planos divinos concretizados se observa na declaração da vitória divina, versículo 15. Aqui temos três considerações a fazer. O sétimo anjo com a sétima trombeta. O sétimo anjo tocou a trombeta e houve no céu grandes vozes dizendo: O reino do mundo se tornou do nosso Senhor e do seu Cristo, e ele reinará pelos séculos dos séculos. Querido amigo, o último dos sete anjos tocou a trombeta e João ouviu grandes vozes no céu, mas não identificou as pessoas que falavam. O céu, na verdade, todo se agitou. Pela ligação entre essas vozes e os 24 anciãos no louvor que se segue, é possível que as vozes sejam dos quatro seres viventes. Em outras ocasiões, eles participaram da adoração junto com os 24 anciãos. Mas não precisamos repetir, pois já sabemos que todas as criaturas dos céus adoram a Deus. Agora, as vozes, a declaração, é de vitória eterna. Vitória, vitória. Os inimigos perseguem, machucam e até matam os servos do Senhor. Mas não conseguem ser vitoriosos. Conseguem apenas vitórias transitórias e falsas, conforme comentamos no capítulo anterior. Houve vitória aparente sobre as duas testemunhas. Você se lembra do estudo passado? Mas pelo fato deste texto dizer que o reino se tornou do nosso Senhor, alguns intérpretes ensinam que o reino estava sob o domínio do diabo e que Deus não tinha controle dos reinos do mundo. Não. Não é isso. Para evitar uma conclusão errada que diminua a posição do Todo-Poderoso, devemos observar alguns fatos importantes. O livro de Daniel nos ajudará, pois fala sobre o domínio de Deus no futuro e no presente. Nos dias de Nabucodonosor, rei da Babilônia, Deus revelou o futuro, falou de quatro reinos humanos e disse que nos dias desses reis, isso é, do quarto reino, o Deus do céu suscitará um reino que não será jamais destruído. O mesmo, esse reino, subsistirá para sempre, Daniel 2:44. Então, do ponto de vista de Daniel e de Nabucodonosor, o reino de Deus seria estabelecido no período desse quarto reino, que é o reino de Roma, e seria vitorioso sobre os reinos humanos. Foi no período romano que nasceu o nosso Senhor Jesus Cristo, e que o Evangelho foi estabelecido através da sua morte e da sua ressurreição. Um reino futuro do ponto de vista deles. Quer dizer que Deus não dominava na época de Nabucodonosor? Não, não, essa ideia é errada. Foi durante o reinado do mesmo rei que Deus humilhou esse arrogante líder. É, o reino da Babilônia, para que ele aprendesse que o Altíssimo tem domínio sobre o reino dos homens e o dá a quem ele quer. Foram palavras do próprio Nabucodonosor, Daniel 4, 17, 25 e 32. Na época de Daniel, na época de Nabucodonosor, mais de 600 anos antes de cumprir a profecia do reino eterno, quem reinava já era o próprio Deus. Quando chegamos ao Apocalipse, seria errado deduzir que Deus passou a dominar o reino do mundo somente quando a sétima trombeta tocou. Não. A mensagem consistente do Novo Testamento, revelada já décadas antes do Apocalipse, é que Jesus já era o soberano rei. Lembre-se de Atos capítulo 2, a pregação de Pedro. Lembre-se da palavra de Paulo para Timóteo, capítulo 1 de 1 Timóteo, versículo 17. Lembre-se de 1 Pedro 4:11. O próprio Judas, na sua última carta, penúltimo livro da Bíblia, ele incluiu o passado, o presente e o futuro quando falou da soberania de Deus. Lembre-se de Judas 25. Desde a introdução dessa profecia de João, no comecinho de Apocalipse, Jesus já é considerado o quê? O soberano dos reis da terra, capítulo 1, versículo 5. No intervalo antes da sétima trombeta, as duas testemunhas se achavam em pé diante do Senhor da terra, capítulo 11, versículo 4. Ora, então, essa trombeta, como vários outros textos do Apocalipse, revelava para nós, de uma forma sequencial, fatos já estabelecidos. É uma apresentação dramática para o nosso benefício. Jamais devemos aceitar qualquer interpretação que tire o Senhor do seu trono, do seu domínio. Deus Pai e Deus Filho não precisaram da sétima trombeta para reinarem. Jesus já é Senhor dos senhores e Rei dos reis, mas achou importante mostrar para nós, depois de todos os desafios à sua autoridade, a sua posição exaltada como Rei vitorioso. Querido amigo, Jesus é o eterno Rei. Por isso, a segunda manifestação da concretização dos planos divinos se observa na adoração pela justa retribuição. Versículos 16, 17 e 18 nos mostra exatamente isso. Três considerações para fazermos, para entendermos esses versículos. A adoração é de todos os seres celestes, versículo 16. Então, os 24 anciãos que se encontravam sentados no seu trono prostraram-se sobre o seu rosto e adoraram a Deus. Querido amigo, como nas outras cenas de louvor no céu, os 24 anciãos representando o povo de Deus, todo o povo de Deus, participaram e participam da adoração. Mais uma vez, os anciãos se humilham diante de Deus para lhe dar o merecido louvor. E essa adoração é motivada pelo reinado divino. Versículo 17. Na adoração eles disseram: graças te damos, Senhor Deus Todo-Poderoso, que és e que eras, porque assumiste o teu grande poder e passaste a reinar. O louvor oferecido a Deus é baseado na gratidão dos anciãos. O motivo específico da gratidão é que Deus é onipotente, Deus é eterno. Porque assumiste o teu grande poder e passaste a reinar? Isso é, ele sempre teve o poder absoluto sobre tudo e sobre todos. mas em relação às circunstâncias dos servos que sofriam tanto na terra, ele assumiu o poder no sentido da vitória sobre os inimigos. Ele sempre reinou, mas passou a reinar de uma maneira mais evidente, não deixando os ímpios imunes à sua opressão que tinham feito aos fiéis. Ele cumpriu as profecias de Daniel, por exemplo, Daniel 2:44, Daniel 7:13 e 14. Ele veio sem demora para aliviar o sofrimento dos perseguidos, como ele prometeu à igreja em Filadélfia, capítulo 3 de Apocalipse, versículo 11. O Senhor veio para cumprir suas promessas aos seus servos. Ele fez abalar não só a terra, mas também o céu. E as coisas que não foram abaladas permaneceram, conforme diz o autor de Hebreus, capítulo 12, versículos 26 e 27. Por isso, a terceira visão que estamos tendo para a compreensão desses versículos diz que a adoração é motivada pela justa retribuição, pela justiça executada no tempo determinado. Veja o versículo 18. Na verdade, as nações se enfureceram. Chegou, porém, a tua ira e o tempo determinado para serem julgados os mortos, para se dar o galardão aos teus servos, aos profetas, aos santos e aos que temem o teu nome. Agora vem a explicação mais ampla no sentido em que Deus assumiu o poder e o reinado. De fato, as nações se levantaram contra o reino de Deus. Vários textos já profetizaram tais tentativas de vencer o reino de Deus. A linguagem empregada aqui vem de uma profecia feita por Davi 1000 anos antes do nascimento de Jesus. Lembre do Salmo 2, versículos 1 e 2. Davi diz que as nações se enfureceram. Chegou, porém, a tua ira e o tempo determinado para serem julgados os mortos. Querido amigo, a ira de Deus chegou. E esse fato nos ajuda na interpretação do resto do livro. Como o anjo prometeu, a sétima trombeta cumpre o mistério de Deus. Capítulo 10, versículo 7. O que vem pela frente, então, é uma explicação mais ampla dessa trombeta, incluindo o derramamento das sete taças da ira de Deus. Nós vamos ver isso lá no capítulo 16. Mas essa trombeta encara o mistério como já cumprido, como já revelado. A ira já chegou. O resto do livro, o aparecimento dos grandes inimigos, as taças de ira, Armagedom, a queda da Babilônia e dos outros inimigos de Deus, e a vitória e a exaltação dos santos, tudo está resumido no cumprimento dessa trombeta. A ira de Deus chegou sobre a terra. O ponto aqui não é sobre a força do adversário, e sim sobre a soberania do Messias e o julgamento das nações. O Pai falou para o Filho: pede-me e eu te darei as nações por herança e as extremidades da terra por tua possessão. Com vara de ferro as regerás e as despedaçarás como um vaso de oleiro. Veja lá no Salmo 2 novamente, versículos 8 e 9. É esta imagem do poder de Jesus que dá motivo de adoração no céu. Outras passagens do Antigo Testamento desenvolvem esse mesmo tema. Deus restaura o povo. Gog lidera as nações na invasão de Israel, mas Deus destrói os exércitos dos gentios. Lembre-se de Ezequiel 37 e 38. Logo em seguida, encontramos a visão do templo glorificado e da cidade santa, Ezequiel 40 até 48. Joel também profetizou sobre os eventos ligados ao estabelecimento do reino messiânico. E logo em seguida, ele também profetizou a respeito da oposição das nações e do julgamento de Deus sobre elas no Vale da Decisão. Nós já mencionamos esse texto. Sabereis, assim, que eu sou o Senhor, o vosso Deus, que habito em Sião, no meu santo monte, disse o Senhor através do profeta Joel, no capítulo 3, versículo 17. A figura do julgamento nos lembra também de Daniel, capítulo 7. Depois de receber domínio e o reino do ancião de dias, o filho e os seus santos servos enfrentam os reis da terra. os santos são entregues nas mãos do inimigo por um tempo determinado. Compare Daniel 7, 25 a 27 com Apocalipse 11, 2 a 9, que nós estudamos no programa passado. Baseado, então, nesses trechos e nos acontecimentos até esse momento, no Apocalipse, parece que os mortos aqui são aqueles que são mortos no pecado, mortos espiritualmente, aqueles que não têm o espírito de vida vindo da parte de Deus. O julgamento dos mortos é o julgamento das nações ímpias, dos opressores que se opuseram aos santos. O versículo ainda diz que para dar o galardão aos seus servos. O julgamento de Deus, não apenas justiça é feita contra os perversos, mas ele abençoa, ele beneficia, ele recompensa os servos do Senhor. O julgamento dos opressores traz um benefício óbvio para os fiéis. Os servos recebem aqui a recompensa pela sua fidelidade. Observemos, então, algumas descrições desses fiéis. Eu espero que você se encaixe nessas descrições. Eles são chamados de teus servos, e a função principal de qualquer criatura é de servir o Criador. Nós lhe devemos o nosso serviço, mais ainda quando pensamos no valor da redenção que recebemos por meio dele. Mas somos descritos também como os profetas, isso é, servos fiéis que revelaram os planos de Deus, tanto para salvar os pecadores, como para castigar os rebeldes. Nós somos identificados também como santos, isso é, os santificados, os purificados e justificados pelo sangue do Cordeiro. Somos chamados também daqueles que temem o teu nome. Todo servo fiel respeita profundamente o Senhor e age em nome dele. Nós somos chamados de pequenos ou grandes, e a promessa da recompensa é exatamente para todos, pequenos e grandes, para todos os fiéis, dos maiores até os menores, dos menores até os maiores. A promessa é que o Senhor vai destruir aqueles que destroem a terra. A palavra traduzida por destruir não significa a aniquilação. O significado principal da palavra é corromper, mudar para pior. Aqueles que corrompem a terra, os servos do Apolion, o destruidor, serão corrompidos, serão arruinados, serão consumidos como vermes ou como traças. Resumindo esse versículo importante, chegou a hora determinada por Deus para julgar os mortos, isso é, os ímpios, e para dar recompensa aos fiéis, arruinar aqueles que corrompem a terra, mas abençoar aqueles que foram fiéis ao Senhor. Querido amigo, essa é uma grande vindicação, essa é uma expressão grandiosa de vitória. Que motivo de alegria e de grande adoração no céu. Por isso, chegamos à terceira manifestação da concretização dos planos divinos. E aqui nós observamos na visão da presença de Deus. Abriu-se então, no versículo 19, o santuário de Deus. E foi visto o quê? A Arca da Aliança no seu santuário. O santuário de Deus é aberto e ele é real. Essa parte do livro começou no capítulo 4, quando o céu foi aberto e João subiu para descrever as coisas que ali ele tinha visto. E agora termina com uma vista de um santuário aberto no céu. Sabemos que o verdadeiro santuário é celestial e que o tabernáculo e o templo eram meras cópias do templo real. A vitória de Jesus na morte rasgou o véu do templo, mostrando que ele abriu o acesso ao Pai e se tornou o único mediador entre Deus e os homens. Ele intercede por nós como nosso advogado junto ao Pai. Agora, a Arca da Aliança foi vista e ela é a presença de Deus. Melhor, a Arca da Aliança dele, não a Arca da Aliança da Antiga Aliança limitada aos judeus. Não, essa arca agora representa a presença de Deus na aliança feita em Jesus Cristo, aliança que traz remissão dos pecados pelo sangue dele. E a manifestação, então, é sobrenatural. nesse mesmo instante da visão gloriosa do céu, não podemos esquecer da batalha travada contra os inimigos. Como essa trombeta resume tudo que vem pela frente, cumprindo

0: bolsa da vacina contra a dengue, desenvolvida pelo Instituto Butantan. A medida prevê o acompanhamento de eventos adversos registrados após a aplicação do imunizante e a revisão contínua dos dados disponíveis. As vendas do comércio brasileiro caíram em 0,5% em abril na comparação com março, segundo dados divulgados pelo IBGE. O resultado interrompe uma sequência de 3 meses de crescimento e representa o pior desempenho mensal do setor desde junho de 2022. O Serviço Meteorológico da Austrália informou que o fenômeno climático El Niño já está formado no Oceano Pacífico Tropical e pode se intensificar nos próximos meses, tornando-se um dos eventos mais fortes registrados desde 1950. A previsão é que o fenômeno atinja seu pico no segundo semestre deste ano. Estão abertas as inscrições para o Exame Nacional de Residência, o ENARE 2627, destinado aos candidatos que desejam disputar vagas em programas de residência médica e multiprofissional em saúde. Os interessados em especialidades de acesso direto podem se inscrever até o dia 29 pela internet. O IBGE abriu mais de 8 mil vagas temporárias para candidatos com ensino médio completo em todo o Brasil. As oportunidades são destinadas ao censo agropecuário, florestal e aquícola e oferecem salários que podem passar dos R$4 mil, além de benefícios como auxílio alimentação e transporte. Os contratos terão duração de até 12 meses, com possibilidade de prorrogação. A redução da taxa Selic de 14,5% para 14,25% ao ano foi considerada insuficiente por entidades como a CNI e a CUT. Segundo as instituições, o corte não é suficiente para estimular investimentos e aliviar os custos do crédito para empresas e famílias.
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7: Tema, ressurreição e vida. Textos bíblicos, João 11, 25 e João 4, 14. Diz assim a palavra de Deus. Disse-lhe Jesus, eu sou a ressurreição e a vida. Quem crê em mim, ainda que morra, viverá. E todo o que vive e crê em mim, não morrerá eternamente. Crês isto? Disse Jesus, aquele, porém, que beber da água que eu lhe der, nunca mais terá sede. Pelo contrário, a água que eu lhe der será nele uma fonte a jorrar para a vida eterna.

0: Você é a casa de Deus. A ressurreição habita em você e ela quer jorrar vida no seu interior. Medite em João 7,38. Quem crer em mim, como diz a Escritura, do seu interior fluirão rios de água viva. Há um manancial de águas vivas na sua vida. Você está ligado à fonte que é Deus. Em Samaria, morava uma mulher que estava espiritualmente morta. Mas Jesus Cristo vai ao seu encontro e lhe dá vida. Ela passa a ser tão abençoada que transborda vida. Ela sai daquele lugar de morte e evangeliza toda a cidade. O transbordado Espírito nos leva a viver um tempo novo, um tempo de renovação, um tempo de avivamento, um tempo de consagração e de intensa comunhão com Deus Todo-Poderoso. Não permita que a água do Espírito falte em sua vida. Deixe Deus habitar em você. Uma nova vida quer brotar. A vida habita em você. Deus é a vida. Se a ressurreição habita em você, a vida em você, e uma nova vida quer brotar. A vida habita em você, então ressuscite. Deus é a vida. Oremos ao Senhor. Nosso Deus, nós queremos te agradecer porque nós podemos nutrir em nosso interior essa certeza de que um dia ressuscitaremos com Cristo Jesus. Obrigado, Senhor, porque isso só foi possível porque o Senhor se deu por nós, tendo enviado Jesus Cristo para morrer na cruz, vencendo a morte, ressuscitando ao terceiro dia. Por isto, ó Pai, nós aprendemos na Tua palavra que nós não devemos temer a morte, porque nós iremos viver contigo eternamente. Obrigado, Pai, por essa esperança, porque nós oramos em nome de Jesus. Amém.
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Existe algum medo no seu coração hoje, tirando a sua paz? Não se esqueça jamais que nosso misericordioso Deus está sempre ouvindo. E se buscarmos sua ajuda e confiarmos, Ele com certeza nos socorrerá. No Salmo 34, no verso 4, nós lemos: Busquei ao Senhor e Ele me respondeu, livrou-me de todos os meus temores. Enquanto louvamos o Criador com mais um hino, ore colocando todos os seus receios em suas poderosas mãos e deixe Ele cuidar de tudo. E logo na sequência, vamos ouvir Palavra e Família, com o pastor Davi Merck.

A salvação é o maior presente que Deus ofereceu à humanidade por meio do nosso Senhor Jesus Cristo. Segundo a Bíblia, todos os seres humanos se afastaram de Deus por causa do pecado, mas, em seu amor, Ele enviou Jesus para trazer reconciliação e vida eterna. Em João 3,16, aprendemos que Deus amou o mundo de tal maneira que deu seu Filho unigênito, para que todo aquele que nele crê não pereça, mas tenha a vida eterna. A salvação não é conquistada por obras ou méritos humanos, ela é recebida pela fé em Cristo. Na cruz, Jesus levou sobre si os nossos pecados, oferecendo perdão e um novo começo. E por meio da sua ressurreição, Ele venceu o pecado e a morte, garantindo a esperança para todos que creem nele. Assim, a salvação em Cristo nos traz perdão, transformação de vida e a promessa de viver eternamente com Deus.

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1: O poeta e compositor Vinícius de Moraes, em 1960, escreveu seu soneto de fidelidade, em que ele diz o seguinte: e assim, quando mais tarde me procure, quem sabe a morte, a angústia de quem vive, quem sabe a solidão, fim de quem ama, eu possa me dizer do amor que tive, que não seja imortal, posto que a chama, mas que seja infinito enquanto dure. Ironicamente, o soneto de fidelidade descreve o amor como algo não imortal, algo que é como uma chama que aparece e desaparece, que seja infinito, mas somente enquanto dure. Esse paradoxo descreve como o nosso mundo define o próprio amor. O amor eterno enquanto dure não passa de hormônio, de excitação, mas não corresponde com a definição bíblica de amor que persevera, mesmo em meio a tanta dificuldade. Um amor que tem compromisso indissolúvel para com o amado. O próprio compositor Vinícius de Moraes casou-se 8 vezes. Uma vida de alcoólatra, procurando desesperadamente um amor mais eterno e que nunca encontrou. Que contraste nós encontramos com o final do livro de Cantares, um texto que encerra todo o assunto sobre o amor romântico e verdadeiro com aquela declaração tão linda no versículo que muitos consideram o versículo-chave do livro. O livro de Cântico dos Cânticos, capítulo 8, versículo 7, cujo tema diz: as muitas águas não podem apagar o amor, nem os rios afogá-lo. O amor é uma chama à luz do texto bíblico, mas é uma chama que não se apaga. Quando nós olhamos para o desfecho de toda a história romântica entre Salomão e a Sulamita, uma história contada e cantada no livro de Cântico dos Cânticos, nós descobrimos como se fosse um álbum de fotos, uma montagem de momentos e recordações, os altos e baixos normais de um relacionamento amoroso e verdadeiro. As recordações que encontramos no final do livro vêm numa sucessão rápida, vinhetas que descrevem momentos e episódios que o casal precisa recordar. No capítulo 8, versículo 5, logo depois que a Sulamita, a verdadeira heroína da história, conjura as suas amigas, pessoas da corte, as filhas de Jerusalém, a não apressar o amor, que não acordeis nem desperteis o amor até que este o queira, as palavras dela. Mas depois disso, no capítulo 8, versículo 5, ela faz uma recordação do primeiro amor. O amor recorda as alegrias e as dores do passado. Ela mostra mais uma foto do relacionamento dos dois, o momento do primeiro encontro. O texto pergunta: quem é esta que sobe do deserto e vem encostada ao seu amado? Depois, descreve o primeiro encontro dos dois: debaixo da macieira te despertei. Ali esteve tua mãe com dores. Ali esteve com dores aquela que te deu a luz. Que texto estranho, mas que traça mais uma recordação bem do início do relacionamento do casal. A primeira metade do versículo é falada por uma voz anônima, alguém que vê o casal saindo do deserto, assim como aquela procissão matrimonial quando o Salomão buscou a Sulamita e saiu do deserto para buscar a amada. diz que a sulamita estava encostada no amado. O termo encostado só aparece aqui no Velho Testamento, mas parece descrever um relacionamento de intimidade, de duas pessoas entrelaçadas, bem próprio aos casados. Mas a simbologia do deserto no Velho Testamento é extenso e provavelmente tem importância nesse texto. O deserto tinha algumas associações simbólicas no Velho Testamento. Foi associado ao período de provação de Israel durante os 40 anos e a saída do êxodo do Egito para a Terra Prometida. No caso do casal, seu amor tinha que superar provações que ameaçaram seu relacionamento, insegurança, as raposinhas, a indiferença. O autor, Jack Deere, também aponta ao fato de que o deserto foi usado como reflexo da maldição divina. O fato do casal sair do deserto sugere que, num certo sentido, eles haviam superado a maldição de desarmonia que foi pronunciada sobre Adão e Eva. Logo depois disso, ela fala sobre o primeiro encontro do casal. Infelizmente, algumas das nossas Bíblias confundem os pronomes do texto e sugerem que é ele que fala sobre o momento que a encontrou debaixo de uma macieira, mas os pronomes na língua original hebraico mostram que é ela mesma que está falando. Ela recorda o momento em que o amor despertou entre eles. A cena muda rapidamente do deserto para um pomar. Ela já mencionou que ele era que nem macieira na vida dela, uma árvore frutífera. Em meio a tantos outros homens na floresta masculina, ele era uma macieira. Mas agora ela menciona esse lugar romântico, porque a macieira foi associada ao romance naquela época. Mas faz questão de incluir aqui, por duas vezes, a ideia de que aquele mesmo lugar de romance, de encontro, de primeiro amor, também trazia momentos doces e amargos, momentos dolorosos, momentos associados à dor do parto. Aquela macieira, conforme o texto, foi o lugar onde ele havia nascido. Duas vezes ela menciona as dores que acompanharam a chegada do amado neste mundo. Tudo isso nos lembra do próprio texto de Gênesis 3:16, também mencionado alguns versículos antes, quando é comentado que o amor único, exclusivo, do marido para com ela era de desejo ou saudades, mas também recordando aquele desejo que a mulher teria depois da queda para sobrepujar o marido. Esses reflexos do texto de Gênesis sugerem que o amor verdadeiro no mundo caído tem seus momentos de grande alegria, do primeiro amor, mas também os momentos de grande dor. Ela diz, debaixo da macieira te despertei, ali esteve tua mãe com dores. Ali esteve com dores aquela que te deu a luz. A lição do texto parece ser o fato de que o amor é causa de grande alegria, mas há um preço a pagar no mundo caído. Assim como no parto, vale a pena, mas precisa estar disposto a pagar o preço se quiser embarcar nessa viagem chamada amor verdadeiro. Mas logo em seguida, nós encontramos uma nova foto nesse álbum de recordações relâmpagos. É uma recordação dos votos iniciais. E aqui nós encontramos o texto talvez mais importante do livro. Nós já vimos dois refrãos que declaram que o amor é puro. O meu amado é meu e eu sou dele. A exclusividade do amor. Nós descobrimos a mensagem da paciência do amor na exortação que não desperteis nem acordeis o amor até que este o queira. Mas o ponto alto mesmo do livro é a declaração da boca da verdadeira heroína da história, a Sulamita, cujo amor fiel e comprometido para com Salomão foi exemplar para todas. Aqui fala da perseverança do amor. O Cântico, capítulo 8, versículos 6 e 7, começa com o apelo dela e depois a declaração do tema do livro. Ela diz para ele: põe-me como selo sobre o teu coração, como selo sobre o teu braço, porque o amor é forte como a morte e duro como a sepultura, o ciúme. As suas brasas são brasas de fogo, são veementes labaredas, ou talvez melhor, são chamas de Yahweh, Deus Jeová. As muitas águas não poderiam apagar o amor, nem os rios afogá-lo. Ainda que alguém desse todos os bens da sua casa pelo amor, seria de todo desprezado. A recordação do compromisso do amor é a ideia de que o amor persevera e vence todos os obstáculos. Em meio a essa sequência de vinhetas que recapitulam os temas principais do livro, a Sulamita tem o privilégio de anunciar seu tema central. Um autor afirma que a noiva é a verdadeira heroína do livro, atestado pelo papel que ela tem no capítulo final, quando entrega a lição principal sobre o amor e seus ciúmes. Mais uma vez, ela expressa um desejo pelo amor comprometido dele e, no processo, revela a natureza do amor verdadeiro. O amor verdadeiro persevera apesar de todos os obstáculos. O amor é muito mais que atração física ou relação sexual. O amor bíblico é muito mais que uma emoção, é uma decisão. O amor é, acima de tudo, perseverante. Esse texto nos lembra muito do texto neotestamentário, a poesia do amor, em 1 Coríntios capítulo 13, que descreve as características próprias do amor bíblico, do amor cristocêntrico, do amor que dá mais do que recebe. Ela clama para que ele a faça como selo sobre o braço e coração dela. O selo tradicionalmente foi uma pedra ou anel usado para estampar uma marca de autenticidade num objeto, assim selando-o como posse particular e protegido. O selo em si foi uma posse preciosa para o dono e tinha que ser guardado às 7 chaves. Ela pede que Salomão trate-a como um tesouro especial. Mas nesse caso, ela quer que o selo fique sobre o coração, o centro de emoções, do intelecto, da vontade e também o braço, o símbolo do poder. Ela quer que o amor dele seja um compromisso final poderoso e central. O final do versículo 6, junto com o versículo 7, oferecem uma descrição da natureza invencível do amor, que persevera e conquista todos os obstáculos. Que lição importante para nós, em dias em que o amor é eterno somente enquanto dure. Enquanto durem as emoções, enquanto durem os hormônios, o hormônio do amor, que conforme algumas pesquisas, dura no máximo 1 ano. Notem as afirmações sobre a natureza do amor, que soam novamente como o texto de 1 Coríntios 13. Em primeiro lugar, no versículo 6, a ideia do selo traz o conceito de votos e representa uma garantia do amor, o selo firmado diante das testemunhas e que declara o casal casado. Mas em segundo lugar, o amor é tão irresistível como a morte. A morte, como característica própria, conquista tudo e todos, mas o amor também supera toda oposição. Parece ser esse o ponto da comparação. Como morte, o amor verdadeiro é irreversível e permanente. Em terceiro lugar, O amor é tão ciumento como o sepulcro. Assim como Sheol, a palavra usada aqui, o lugar dos mortos que não liberta os que ali entram. O amado não pode soltar a amada. O amor é duro nesse sentido ou severo. No texto bíblico existem dois tipos de ciúmes, o perverso e cobiçoso e o zeloso. Os ciúmes de Deus são zelosos, pois Deus zela pela sua própria glória. O amor verdadeiro tem esse lado zeloso que deseja proteger o amado e o relacionamento entre os dois. Em quarto lugar, o texto descreve o amor como fogo, um fogo gerado pelo próprio Deus. Fogo e amor são intensos e poderosos. O amor é descrito como sendo uma chama, ou como diz no texto da Bíblia Atualizada, as suas brasas são brasas de fogo, veementes labaredas. Há uma curiosidade sobre essas últimas duas palavras, traduzidas veementes labaredas ou chamas de Yahweh, como alguns traduzem. A pequena parte da palavra Yahweh ou Jeová está anexada à palavra chamas, ou seja, chamas de Yah, de Javé, de Jeová. Ou seja, o amor é chama que foi acendida pelo próprio Deus, que tem sua fonte em Deus, uma lição muito importante para nós. Em quinto lugar, o amor não pode ser extinguido. Nenhum outro texto descreve em termos tão lindos a natureza perseverante do amor. Nem mesmo um tsunami seria capaz de apagar o amor. Diz o texto, as muitas águas não poderiam apagar o amor, nem os rios afogá-lo. O amor não pode ser extinguido. Não é de noite para dia, de dia para noite, não é transitório, não é rápido, não é micro-ondas, mas sim, é uma maratona, é para a vida, é até que a morte nos separe. A última lição que percebemos nesses dois versículos sobre a verdadeira natureza do amor, no final do versículo 7 do capítulo 8, o amor vale mais que tudo. O amor verdadeiro é sem preço. De fato, se alguém tentasse comprar o amor, seria ridicularizado, pois o amor comprado não é amor, mas prostituição. Uma pergunta que tem que ser respondida nesta altura do livro é: onde podemos conseguir um amor como aquele descrito no livro? Sem ser simplista demais, a resposta é que Deus é a única fonte possível. É Ele que pronuncia a bênção sobre o casal no ponto central do livro. É Ele o único que capacita homens e mulheres falhos e fracos debaixo da queda a amarem um ao outro com amor outrocêntrico. Como o apóstolo João nos lembra tão bem, Deus é amor e nós somente conseguimos amar porque Ele nos amou. Amados, amemo-nos uns aos outros, porque o amor é de Deus, e todo aquele que ama é nascido de Deus e conhece a Deus. O auge da revelação do amor de Deus é, sem dúvida alguma, a cruz de Cristo. Assim como o casal descreve a natureza do amor neste texto, o amor que Cristo demonstrou é irresistível, ciumento, nos persegue até o fim, é gerado por Deus, não pode ser extinguido e vale mais que tudo. Mas o amor de Cristo também foi doloroso, custou-lhe sua própria vida. Deus quer construir o nosso lar sobre o alicerce desse amor, capaz de reverter os efeitos da queda entre nós. Esse é o amor que não se apaga nunca, eterno e eterno, não somente enquanto dure, mas enquanto Deus existe.
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Eu sou o Renato Gontijo e foi um prazer passar essa madrugada de segunda-feira com você na BBN. Muito obrigado de coração pela sua sintonia e eu oro para que nosso soberano Deus te conceda uma abençoada semana. Forte abraço, fique firme na presença do Senhor e continue aqui, ouvindo da transformadora e fiel Palavra de Deus. Até amanhã!

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2: O maior inimigo da safrinha nem sempre é o clima. Mais utilizados no frio, descongestionantes nasais podem afetar a saúde do coração. Seis capitais brasileiras estão entre as cidades que mais desperdiçam água. Com a chegada de junho e o avanço da safrinha, produtores voltam a se preocupar com estiagens e altas temperaturas. No entanto, especialistas apontam que parte das perdas de produtividade está mais ligada ao manejo do que ao clima. Estudos indicam que falhas na condução das lavouras fizeram os agricultores deixarem de colher, em média, 10 sacas por hectare nas últimas safras. A avaliação destaca a importância da saúde do solo e do desenvolvimento das plantas. Segundo técnicos, a capacidade das culturas de suportar períodos de seca começa a ser construída antes do estresse climático aparecer. Solos bem estruturados e sistemas radiculares mais profundos favorecem a absorção de água e nutrientes. Além disso, plantas com melhor equilíbrio fisiológico conseguem reagir de forma mais eficiente às adversidades. O manejo adequado também ajuda a reduzir os impactos provocados pelo excesso de moléculas que aceleram o envelhecimento dos tecidos vegetais. Com a chegada do inverno, cresce o uso de descongestionantes nasais para aliviar sintomas de rinite, alergias e resfriados.

0: Juntos podem elevar a pressão arterial e aumentar a frequência cardíaca. O Brasil ainda tem cerca de 30 milhões de pessoas sem acesso à água potável, enquanto quase 40% da água tratada é perdida antes de chegar às residências. Dados do Instituto Trata Brasil mostram que o índice médio de perdas nas 100 maiores cidades do país subiu para mais de 35% em 2024, piorando em relação ao ano anterior. Entre os 10 piores resultados, 6 capitais aparecem na lista: Rio Branco, Salvador, Boa Vista, Belém, Maceió e BH. Os maiores índices de desperdício estão concentrados principalmente nas regiões Norte e Nordeste.
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0: Segunda-feira, 22 de junho de 2026, em Curitiba e região metropolitana, sol com muitas nuvens e períodos de céu nublado. Noite com pancadas de chuva, mínima 8, máxima 20. Em Cornélio Procópio e norte do Paraná, sol com muitas nuvens, pancadas de chuva à tarde e à noite, mínima 11, máxima 22. Em Taubaté e Vale do Paraíba, em São Paulo, sol com muitas nuvens durante o dia e períodos de céu nublado. Noite com muitas nuvens, mínima 13, máxima 26. Em Pirassununga e centro-leste paulista, sol e muitas nuvens à tarde. À noite, o céu ainda fica com muita nebulosidade, mas não chove. Mínima 13, máxima 28. As informações são do Clima Tempo.
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3: As boas novas de Deus para você memorizar aqui na BBN encontram-se em Provérbios, capítulo 23, verso 24. Grandemente se regozijará o pai do justo, e o que gerar um sábio se alegrará nele. Mais uma vez, Provérbios 23, verso 24. Grandemente se regozijará o pai do justo, e o que gerar um sábio se alegrará nele. Provérbios 23, 24. Estas são as boas novas de Deus para você memorizar aqui na BBN.

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Aqui na BBN, temos a alegria em compartilhar o amor de Deus e a esperança encontrada em Jesus Cristo. Muito obrigado, querido ouvinte, pela sua audiência nesta manhã de segunda-feira, dia 22 de junho, agora na companhia de seu irmão e amigo Denis Cordeiro, dentro das próximas horas.

0: Um minuto só pode fazer a diferença em meio às correrias do dia a dia. Ouça agora esta verdade bíblica. Aconteceu nos Estados Unidos. Por desobedecer aos seus pais, o adolescente de 13 anos de idade foi amarrado a uma árvore com fitas de plástico e deixado ali a noite toda por duas vezes. Na segunda vez que isso foi feito, ao amanhecer, o garoto foi achado desacordado e veio a falecer. Que tragédia! O Instituto de Pesquisa Barna realizou uma pesquisa na qual a maioria dos pais cristãos disseram que a igreja e a Bíblia não influenciam como eles criam os filhos. Famílias como estas perdem muito, pois a palavra de Deus nos traz diretrizes em como criar os filhos. Ouça algumas destas. Os pais devem ensinar aos filhos as verdades de Deus, Deuteronômio 4. Os pais devem disciplinar as crianças com amor, porque elas são imaturas e precisam de orientação, Provérbios 22 e 29. Os pais não devem irritar aos filhos, Efésios 6, verso 4. Quando os pais fazem decisões sábias, isso abençoa seus filhos, Deuteronômio 30. Pais que temem a Deus ensinam a seus filhos a obedecer, Efésios 6, 1 e 1 Timóteo 3, 4. Os pais que fielmente ensinam aos seus filhos podem ter certeza que os seus esforços não são em vão, Provérbios 22. Que o Senhor abençoe a você como pai ou mãe e a você filho ou filha. Eu sou o Eduardo Steibel e encerro com uma palavra dos Salmos. O Senhor é bom e a sua misericórdia dura para sempre.
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Iniciando o nosso momento aqui na programação, eu gostaria de ler o pensamento de ouro do dia, que se encontra em Hebreus capítulo 12, versículo 2, que diz o seguinte: olhando para Jesus, autor e consumador da fé. Querido ouvinte, que esta mensagem possa te trazer ânimo, encorajamento e também foco diante dos problemas, provações e dificuldades que todos nós enfrentamos no tempo presente. Sejam perseguições, sejam dificuldades físicas, espirituais ou financeiras, olhe para Jesus, mantenha o foco no autor e consumador da nossa fé, para que assim possamos seguir a carreira cristã voltadas para o destino final de nossas almas.

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1: Portanto, fique conosco e escute com muita atenção, pois a Bíblia tem razão. Só a palavra de Deus tem a resposta, não é verdade? Eu disse no último programa, o mundo nunca esteve tão preparado para o anticristo e para o período da grande tribulação como nos dias de hoje. Deus está realmente irado com este mundo, mas também pudera. Os homens estão zombando de Deus e da sua palavra. E a igreja, que deveria ser diferente, tem se unido a este mundo. Mas só a palavra de Deus tem a resposta. Em segundo lugar, os homens de bem precisam agir nesses momentos difíceis. Nós lemos nos versos 3 a 5, e quatro homens leprosos estavam à entrada da porta, os quais disseram uns aos outros, para que estaremos nós aqui até morrermos? Esses quatro homens leprosos eram o que nós chamamos nos dias de hoje de outsiders. Ou seja, eles não pertenciam à cidade de Samaria e muito menos ao exército da Síria, né? Que era o inimigo. Nem Samaria e nem Síria. Eles não eram aceitos por nenhum desses dois grupos que estavam brigando. Diz a tradição judaica que esses quatro homens eram Geazi, você lembra? Geazi, ele era o auxiliar de Eliseu, que ficou leproso. Então, diz a tradição que um deles era o próprio Geazi e seus três filhos, que pegaram a lepra do pai. Mas o importante é que eles foram usados grandemente por Deus para trazer um grande livramento sobre a nação de Israel. Na hora da crise, precisamos de bons homens que tenham coragem e que tenham amor no coração. Primeiro, coragem para enfrentar o perigo. Veja o verso 4. Se ficarmos aqui, eles disseram, também morreremos. Vamos nós, pois, agora e passemos para o arraial dos sírios. Se nos deixarem viver, viveremos. Se nos matarem, tão somente morreremos. Na hora da crise, esses homens usaram a lógica e não as emoções para saber o que fazer naquele momento. Eles usaram a dedução e não a indução para fazer uma decisão de vida ou de morte. Podemos perceber muita indução nos dias de hoje para controlar a nossa opinião e o nosso comportamento. Muita indução advinda da mídia e dos órgãos governamentais. Estamos sendo induzidos, por exemplo, que não precisamos da igreja, não precisamos da Bíblia, muito menos de Jesus, pois já temos tudo por meio do trabalho, da ciência e da educação acadêmica. Estamos sendo induzidos a não emitir a nossa opinião, ou seja, o que a palavra de Deus ensina, né? Porque o crente, ele fala apenas da palavra de Deus. O que a palavra de Deus tem a dizer sobre os últimos tempos? Mas estamos sendo induzidos a ficarmos calados. Justamente porque há muitas vozes dissonantes. Durante uma crise mundial, os homens de bem, os homens de Deus, precisam ter coragem para falar. Muita coragem. O pastor Martin Luther King deixou bem claro para a humanidade. O que me preocupa não é o grito dos maus, mas o que me preocupa é o silêncio dos bons. Ele gritou e pagou com a vida, mas valeu a pena. Por causa dele, homens brancos e negros são irmãos e podem viver em paz. Assim também, os quatro leprosos decidiram que não iriam ficar calados, mesmo correndo perigo de morte. Homens bons são sempre corajosos. Eu repito, homens bons são sempre corajosos. E amor para ajudar o próximo. Não só coragem para falar, não só sendo bom, mas amor para ajudar o próximo. Veja o verso 9. Então, disseram uns para os outros, não fazemos bem, este dia é dia de boas novas e nos calamos? Se esperarmos até a luz da manhã, algum mal nos sobrevirá. Por isso, agora vamos e anunciaremos a casa do rei. Os leprosos aproveitaram as bênçãos de Deus para si, mas eles reconheceram que se não compartilhassem aquelas bênçãos com outros, seria um grande pecado. Deus sabia que podia confiar naqueles quatro homens para este grande livramento. Deus sempre escolhe as pessoas mais humildes para nos livrar de uma crise. Ajuda vem de onde a gente menos espera. Veja, mas Deus escolheu as coisas loucas deste mundo para confundir as sábias. E Deus escolheu as coisas fracas deste mundo para confundir as fortes. Religião só serve para acariciar o nosso ego. Mas salvação existe para que saiamos do nosso ego e possamos ser uma bênção na vida de outras pessoas. Percebo que o mundo neste momento parece o Titanic, que afundou no dia 14 de abril de 1912. O Titanic, antes de sua primeira e única viagem, disse o construtor do mesmo, nem Deus conseguiria afundar este navio. Afundou, e na hora do naufrágio, era cada um por si, tentando salvar a sua própria vida. Durante e após uma crise, precisamos agir com mais coragem e mais amor no coração. Caso contrário, a crise não serviu para nada. Só para causar sofrimento? Como Deus pode nos livrar deste momento difícil pelo qual o mundo está passando? A palavra de Deus tem a resposta e os homens de bem precisam agir. E em terceiro e último lugar, o poder de Deus é a nossa única esperança. Veja agora os versos 6 e 7. Porque o Senhor fizer ouvir no arraial dos sírios ruído de carros e ruído de cavalos, como o ruído de um grande exército, de maneira que disseram uns aos outros, eis que o rei de Israel alugou contra nós os reis dos Eteus e os reis dos Egípcios para virem contra nós. Deus operou um grande milagre enquanto a cidade estava sitiada. No capítulo 6, ele, Deus, cegou os sírios, os soldados sírios, para que não enxergassem o que estava diante deles. E agora ele faz os sírios ouvirem o que não estava ali. Deus usou o medo deles para derrotá-los. O medo deles era irracional. E geralmente todo medo é irracional. Os heteus e os egípcios que os sírios citaram habitavam em lugares opostos. Um habitava no lado norte e o outro no lado sul. Eles, os heteus e os egípcios, jamais teriam como se unir em uma batalha. Estavam em lados opostos. Mas na mente dos sírios, era exatamente isso que estava acontecendo, que havia acontecido, né? Na hora do medo, todos nós perdemos a perspectiva da realidade. Dr. Francisco Ludovico foi um dos primeiros médicos goianos a lidar com a epidemia da AIDS, nos anos 80, ele me disse que os seus médicos e as suas enfermeiras não queriam colocar as mãos em tais pacientes. Eu perguntei, mas doutor Francisco, por que tudo isso aconteceu? Por que todo pânico? E ele me disse, a mídia pintou um quadro horrível desta doença, enquanto a ciência ainda não tinha todas as respostas. O Dr. Pedro Ludovico, ele culpou a mídia pelo desespero de seus médicos e de suas enfermeiras. Acho que algo semelhante também aconteceu nos anos 2020. Os modelos matemáticos, hoje chamados de inteligência artificial, né, os modelos matemáticos, como se fossem especialistas, e a mídia colocaram a população mundial de joelhos. Muito mais morreram de medo do que de qualquer outra doença durante aquele período. Realidade é muito importante quando nós estamos sendo governados e operados pelo medo. Mas o medo pode ter um benefício, nos mostrar que o poder de Deus é a nossa única esperança. Hoje, precisamos de Deus, não só para acabar com as guerras no mundo, mas também para proteger a nossa liberdade de expressão, a nossa adoração religiosa. A boa notícia é que Deus pode. Talvez você seja como o maioral do exército do rei de Israel nesses dias de intranquilidade. 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Por meio de sua palavra infalível, inequívoca, perfeita, inerrônea. 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
2: Dormência persistente quando procurar ajuda médica. Comer rápido prejudica a digestão e pode levar ao ganho de peso. Chá verde pode substituir o café, entenda os efeitos de cada bebida no seu organismo. A dormência e o formigamento são sintomas comuns e, na maioria das vezes, passageiros, aparecendo após posições inadequadas do corpo. Em geral, o desconforto melhora rapidamente com o movimento e a normalização da circulação. No entanto, especialistas alertam que a repetição ou persistência desses sintomas pode indicar problemas mais sérios. A observação da duração e do contexto em que surgem é essencial para a avaliação adequada. Segundo o cirurgião vascular Eric Oliveira, a dormência exige atenção quando vem acompanhada de sinais como dificuldade para falar, alterações na visão, tontura, perda de força ou acometimento de apenas um lado do corpo. Esses sintomas podem indicar condições neurológicas ou vasculares mais graves, como AVC, doença arterial periférica ou ainda trombose venosa. O especialista reforça que, nesses casos, a investigação médica deve ser imediata. Também podem ocorrer causas como a síndrome de Raynaud, insuficiência venosa e compressões nervosas. Comer com pressa pode prejudicar a digestão, reduzir a sensação de saciedade e favorecer o ganho de peso ao longo do tempo. Especialistas alertam que o cérebro leva alguns minutos para reconhecer que o corpo já recebeu energia suficiente. Quando a refeição é muito rápida, a tendência é comer além do necessário sem perceber, aí vira gula. Esse hábito é comum na rotina corrida e pode afetar a saúde, aliás, afeta mesmo. De acordo com especialistas em nutrição, a mastigação inadequada dificulta o processo digestivo e aumenta o risco de desconfortos como azia, gases e sensação de estufamento. Além disso, a falta de atenção durante as refeições

0: E na cafeína em menor quantidade, com antioxidantes e L-teanina, que podem favorecer relaxamento e concentração. Segundo especialistas, o café costuma provocar um estímulo mais intenso e imediato, sendo muito utilizado para combater o cansaço. O chá verde também contribui para a tensão e energia, mas de forma mais suave e equilibrada. As duas bebidas possuem compostos antioxidantes que ajudam a combater o estresse oxidativo no organismo. No entanto, a resposta varia de pessoa para pessoa, especialmente entre indivíduos mais sensíveis à cafeína. O consumo dessas bebidas deve considerar também o horário, já que a cafeína pode prejudicar o sono quando ingerida à noite.
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2: As boas novas de Deus para você memorizar aqui na BBN encontram-se em Provérbios, capítulo 23, verso 24. Grandemente se regozijará o pai do justo, e o que gerar um sábio se alegrará nele. Mais uma vez, Provérbios 23, verso 24. Grandemente se regozijará o pai do justo, e o que gerar um sábio se alegrará nele. Provérbios 23, 24. Estas são as boas novas de Deus para você memorizar aqui na BBN.
3: O que você mais admira nesta vida? Frequentemente há uma desconexão entre o que nossa alma diz acreditar e onde realmente depositamos nosso prazer e confiança. Os seres humanos são adoradores por natureza. Se o coração não estiver preenchido pelo Deus verdadeiro, inevitavelmente criará ou adotará outros deuses. A idolatria humana é geralmente impulsionada pela autoconfiança e a competição. Ambos deslocam Deus do centro de nossas vidas. Por isso temos que sondar a própria alma para que assim possamos reconhecer a nossa necessidade de salvação. Volte-se para Cristo hoje e deixe que Ele ocupe o trono do seu coração. Só Ele pode satisfazer plenamente a sede da sua alma e libertá-lo da escravidão dos ídolos. Se quiser conversar a respeito disso, escreva-nos uma mensagem para o e-mail rede@bbnmedia.org.
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5: Junho. Não mentiste aos homens, mas a Deus. E Ananias, ouvindo estas palavras, caiu e expirou. Atos 5:4-5. A santidade de Deus. Deus é muito diferente do que as pessoas pensam. Aqui, por exemplo, a morte sobreveio a um homem em um instante, porque ele havia mentido para Deus. Um Deus assim não é cruel se ele exerce seu poder tão drasticamente sobre um pobre ser humano? Vamos examinar o que havia acontecido anteriormente. Um zelo santo pelo Senhor prevalecia entre os primeiros cristãos nos primeiros dias da história da igreja. Muitos sacrificavam seu dinheiro e suas posses pela causa dele. O proprietário de terras, Ananias, juntamente com sua esposa, não queria ficar de fora dessa prática. Ele também vendeu um campo e fez parecer que havia doado valor integral para a obra de Cristo. No entanto, era somente uma parte, o resto ele havia retido para si mesmo. Essa era a mentira que ofendeu a Deus. Ananias queria aparentar ser mais piedoso do que realmente era. Continuamos pensando honestamente que isso é algo trivial? Pode muito bem ser que esse caso tenha se repetido milhões de vezes de uma forma ou de outra. Entretanto, uma mentira continua sendo uma mentira, hoje como naquele tempo. Se Deus, na sua santidade, puniu aquele erro com a morte, cremos que seja por causa do estado puro da igreja naquele período inicial. Ananias foi o primeiro a introduzir em verdade e hipocrisia no cristianismo nesse primeiro estágio. Precisamos estar cientes de uma coisa: Deus sabe de cada mentira, mesmo que não exerça seu julgamento imediatamente. Pessoas ofendem sua

0: honra quando menosprezam seus padrões. Isso deve fazer pensar. Este relatório na Bíblia deve esclarecer para nós, acima de tudo, que Deus é santo e não pode simplesmente ignorar o pecado.
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1: Obrigado por ouvir o programa Hora de Estudo Bíblico. Eu sou grato a Deus por poder transmitir sua mensagem e compartilhar a sua palavra com você neste dia. Vamos orar. Vamos orar pedindo a bênção de Deus para o estudo de hoje. Querido Pai, nós te louvamos pelo pão nosso de cada dia que tu nos deste hoje também. Agradecemos pelo alimento espiritual que tu nos tem dado também com tanta fartura. Hoje, ao estudarmos a tua palavra, Senhor, pedimos que fales aos nossos corações. Não queremos apenas aumentar o nosso conhecimento teórico, mas queremos chegar mais próximos de ti. Deus, conforta os que hoje estão com os corações abatidos. Dá-lhes a tua bênção em porção dobrada, Senhor. Oramos por este dia. Te agradecemos pela salvação que temos em Cristo Jesus. Oramos no santo nome de Jesus. Amém. Vamos começar o nosso estudo de hoje. Vamos ler Filipenses, capítulo 3, versículos 10 a 12. Para conhecê-lo e a virtude da sua ressurreição e a comunicação de suas aflições, sendo feito conforme a sua morte, para ver se de alguma maneira posso chegar à ressurreição dentre os mortos, não que já tenha alcançado ou que seja perfeito, mas prossigo para alcançar aquilo para o que fui também preso por Cristo. Paulo conclui sua busca pelo conhecimento com o desejo expresso de ser semelhante a Cristo em sua morte. Este é o seu pedido, ser semelhante a Cristo em sua morte. A morte era o objetivo de Cristo ao vir ao mundo. Ele nasceu para morrer. Nós nascemos para morrer, mas ele veio para morrer. Ele sabia que iria morrer. Em Mateus 20, 28, ele diz, o Filho do Homem não veio para ser servido, mas para servir e para dar a vida em resgate de muitos. Ele veio com o propósito de dar a sua vida. Sua morte cumpriu o propósito máximo de sua primeira vinda. Cristo nasceu para morrer. O apóstolo Paulo não estava dizendo que queria morrer da mesma forma que Jesus morreu. Ele não buscava o privilégio de morrer na cruz quando disse, sendo feito conforme a sua morte. Creio que todos nós recuaríamos diante da possibilidade de morrer em uma cruz. Entregar as nossas vidas não é nada fácil. Nós tentamos manter a vida a todo custo. Alguém que sabe que está morrendo vai fazer o impossível para ficar vivo. Quem quer morrer? Apesar de estar pronto para morrer, eu não peço para morrer. Ninguém quer. Paulo estava pedindo aqui para ser semelhante a Cristo em sua morte, mas está se referindo à morte do velho homem. Em Gálatas 2:20 ele diz, já estou crucificado com Cristo. Em 1 Coríntios 15:31 ele diz, morro todos os dias. Em 2 Coríntios 4:10 ele diz, trazendo sempre no corpo o morrer de Jesus. A palavra de Deus nos ensina em Romanos 6, de 6 a 11, sabendo isto, que o nosso homem velho foi com ele crucificado, para que o corpo do pecado seja desfeito, para que não sirvamos mais ao pecado. Assim também, vós considerai-vos como mortos para o pecado, mas vivos para Deus em Cristo Jesus, nosso Senhor. Também em Colossenses 3:3, Paulo diz, porque já estáis mortos e a vossa vida está escondida com Cristo em Deus. Não se trata da morte física, mas de nossa experiência de nos identificarmos com Cristo em sua morte. Morremos para o mundo e para o pecado. Eu quero fazer uma pausa, meu amigo, para enfatizar o valor e a importância da morte sacrificial e vicária de Jesus Cristo na cruz do Calvário. Jesus veio para morrer e estava pronto para isso. Ele sabia que iria morrer e sua morte foi uma bênção que alcançou outros. Somos salvos pelo sangue de Cristo, derramado na cruz do Calvário. Ninguém é salvo a não ser pelo sangue de Cristo. 1 João 1:7 diz, o sangue de Jesus Cristo, seu Filho, nos purificou de todo pecado. Efésios 1:7 diz, em que temos a redenção pelo seu sangue, a remissão das ofensas segundo as riquezas da sua graça. 1 Pedro 1, 18 e 19 diz, sabendo que não foi com coisas corruptíveis, como prata ou ouro, que fostes resgatados da vossa vã maneira de viver, que por tradição recebestes dos vossos pais, mas com o precioso sangue de Cristo, como de um cordeiro imaculado e incontaminado. Sim, amigos, é o sangue de Cristo que nos redime. Esse foi o preço que Deus pagou, o sangue de seu Filho. A experiência mais profunda na vida de uma pessoa é identificar-se com Cristo que morreu por nós. E quando nós nos identificamos com Ele, nos identificamos com a sua morte. Para Paulo, isso não era algo que ele teve de fazer por obrigação. Não, ele queria identificar-se com Cristo, Paulo diz, para conhecê-lo e a participação dos seus sofrimentos. Nós precisamos determinar se queremos nos identificar com Cristo em sua morte ou não. Você pode continuar a viver de uma maneira egoísta ou renunciar a si mesmo e seguir conhecendo mais ao Senhor. Nós tomamos essa decisão, mas lembre-se, a nossa decisão hoje irá determinar nossas recompensas na vida futura. Como são apropriadas as palavras de nosso Senhor no final das bem-aventuranças? Escute atentamente o que ele diz em Mateus capítulo 5, começando com o versículo 10. Bem-aventurados os que sofrem perseguição por causa da justiça, porque deles é o reino dos céus. Bem-aventurados sois vós quando vos injuriarem e perseguirem, e mentindo, disserem todo mal contra vós por minha causa. Exultai e alegrai-vos, porque é grande o vosso galardão nos céus, porque assim perseguiram os profetas que foram antes de vós. Qual será a nossa recompensa nos céus? Devemos buscar mais a Deus para conhecê-lo e a virtude da sua ressurreição e a comunicação de suas aflições, sendo feitos conforme a sua morte. Agora veja o versículo 11, para ver se de alguma maneira posso chegar à ressurreição dentre os mortos. Precisamos tirar de nossas mentes qualquer ideia de que Paulo está inseguro quanto à sua ressurreição. Algumas pessoas dizem que Paulo nunca teve certeza de que ressuscitaria e usam Filipenses 3:11 como base. Quando Paulo disse, para ver se de alguma maneira posso chegar à ressurreição dentre os mortos, não havia dúvida em sua mente em relação à ressurreição, nem à ressurreição de Cristo, nem em relação à sua própria ressurreição ou à ressurreição dos crentes incrédulos. Ele nunca duvidou disso. Não é isto o que este versículo diz. Qualquer pessoa que ler o capítulo 15 de 1 Coríntios vai ver que Paulo foi o maior expositor da doutrina da ressurreição. Por isso temos que tirar de nossas mentes qualquer ideia de que Paulo não tinha certeza quanto à ressurreição futura. Alguém escreveu que a estrutura gramatical permite a ideia de que haverá uma diferença em posição ou ordem no dia da ressurreição e que era isto que Paulo aspirava. Existe uma certa lógica pensar que neste dia de premiações alguns terão precedência sobre outros, assim como em uma formatura em uma universidade. Obviamente há algo que Paulo quer e deseja, e sabemos que a ressurreição não é alcançada por obras da nossa parte. Estou inclinado a concordar com a ideia de que se trata de alcançar um prêmio ao invés da ressurreição propriamente dita. O verdadeiro crente não precisa fazer nada para garantir que será ressuscitado na volta de Cristo. Ele sabe que vai ser ressuscitado. Faz parte do plano de Deus e do propósito da redenção. Quando Paulo escreveu a epístola aos Tessalonicenses, ele disse, porque o mesmo Senhor descerá do céu com alarido e com voz de arcanjo e com a trombeta de Deus, e os que morreram em Cristo ressuscitarão primeiro. Eu sei que se eu morrer antes da volta do Senhor, o meu corpo será ressuscitado. E se eu estiver vivo quando o Senhor vier, eu sei que os meus entes queridos que morreram antes de mim serão ressuscitados. Eu sei disso. Paulo também o sabia. Estudiosos da palavra dizem que esta é a única parte do Novo Testamento onde esta palavra grega, em especial traduzida por ressurreição, é usada. Ela significa literalmente ressurreição dos mortos. Paulo está se referindo claramente à ressurreição dos mortos. Quando Jesus voltar, os mortos em Cristo ressuscitarão. 1 Tessalonicenses 4:16, e então haverá a entrega de galardões. É muito importante que o crente tenha isso sempre em mente. Nem todos os crentes receberão o mesmo nível de galardão ou recompensa no céu. Haverá diferentes níveis ou graus de recompensa no céu, e haverá diferentes níveis de castigo no inferno. Um dia, eu gostaria de dar uma série de estudos sobre as cinco coroas do Novo Testamento. Estas cinco coroas explicam e expressam os cinco tipos de galardões a serem entregues aos crentes quando o Senhor vier. Isto é o chamado Tribunal de Cristo, de acordo com Romanos 14:10 e 2 Coríntios 5:10. Esses versículos declaram que todos nós teremos que comparecer diante de Cristo. Todo crente vai estar lá. Isso não é apenas para determinar quem vai para o céu ou quem não vai, mas sim para determinar os galardões e receber ou perder como resultado da fidelidade ou da infidelidade da nossa parte. Isso é muito importante. Receber um galardão por sua busca em conhecer mais de Cristo era a esperança e o desejo de Paulo. Creio que temos algo muito importante aqui nesta mensagem de Filipenses 3, versículos 11 e 12. Aqueles que procuram conhecer o Senhor através de experiência e procuram ser semelhantes ao Senhor Jesus na sua morte, conhecendo o poder da sua ressurreição e a comunhão dos seus sofrimentos, receberão um prêmio por isso. Creio que é precisamente isso que Paulo está dizendo nesta passagem. Para poder receber um prêmio na vida futura, Paulo terá que buscá-lo e conquistá-lo nesta vida. Agora veja bem, ele disse prêmio. Paulo não estava falando sobre salvação, ele estava falando sobre prêmio. Há muitos perigos e muitas coisas que podem nos impedir de alcançarmos este prêmio depois da ressurreição. Devemos ter muito, mas muito cuidado para não perdermos o nosso galardão. O Senhor Jesus disse em Apocalipse 22:12, e eis que cedo venho, e o meu galardão está comigo, para dar a cada um segundo a sua obra. Cada crente ou vai receber ou vai deixar de receber um galardão no tribunal de Cristo. Às vezes me pergunto se ficaremos surpresos ao ver quem receberá os galardões no tribunal de Cristo. Recentemente eu recebi uma carta de uma senhora de 92 anos. Eu fiquei muito surpreso ao ler esta carta. Ela tinha letra boa e se expressava muito bem. A carta dizia: não há muito que eu possa fazer, mas eu sei que posso orar por você e o seu ministério. Ela disse que sua aposentadoria era apenas suficiente para comprar comida, mas que ela iria orar diariamente por mim. Bem, haverá um galardão por isso. Essa senhora tem sido fiel em sua vida de oração aos 92 anos de idade. Eu lhe respondi dizendo para ela seguir em frente, não desanimar e continuar orando. Creio que um dia, no tribunal de Cristo, essa senhora receberá muito mais galardões do que eu, com todo o ministério de ensino, pregações e viagens que faço. Quem é que sabe quem vai receber coroas no tribunal de Cristo? Bem, a partir do versículo 12, entramos em uma nova parte da carta. Concluímos com o desejo de Paulo e no nosso próximo programa vamos ver que quando a pessoa morre para si e se faz conforme a imagem de Cristo em sua morte, ela alcança o auge da experiência cristã. Essa é a aspiração mais elevada que um crente pode ter. Ser como Cristo é uma aspiração mais importante do que querer ser alguém neste mundo. Uma vez um pregador foi chamado para pastorear uma igreja muito famosa, uma igreja importante, e ele estava à procura de um pastor assistente. Ele realizou uma entrevista com um dos meus alunos, nos dias em que eu ensinava no Instituto Bíblico da Filadélfia. Um dos jovens, que estava prestes a se formar, era um candidato muito bom para essa igreja. O pastor que o entrevistou estava sentado em sua cadeira de couro, em seu luxuoso gabinete, e disse ao rapaz: meu jovem, eu alcancei o topo. Quando ouvi isso, eu disse: o topo de quê? Essa pessoa não buscava mais nada. Ela estava cheia de orgulho. Nós devemos ter outra ambição, a ambição que Paulo tinha. Qual era a sua ambição? Conhecê-lo e a virtude da sua ressurreição e a comunicação de suas aflições, sendo feito conforme a sua morte, para que na ressurreição possa receber o galardão. Que seja este também o nosso objetivo. Vamos continuar esse estudo no próximo programa. Que Deus o abençoe. Obrigado por nos ouvir hoje e até lá.
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2: O maior inimigo da safrinha nem sempre é o clima. Mais utilizados no frio, descongestionantes nasais podem afetar a saúde do coração. Seis capitais brasileiras estão entre as cidades que mais desperdiçam água. Com a chegada de junho e o avanço da safrinha, produtores voltam a se preocupar com estiagens e altas temperaturas. No entanto, especialistas apontam que parte das perdas de produtividade está mais ligada ao manejo do que ao clima. Estudos indicam que falhas na condução das lavouras fizeram os agricultores deixarem de colher, em média, 10 sacas por hectare nas últimas safras. A avaliação destaca a importância da saúde do solo e do desenvolvimento das plantas. Segundo técnicos, a capacidade das culturas de suportar períodos de seca começa a ser construída antes do estresse climático aparecer. Solos bem estruturados e sistemas radiculares mais profundos favorecem a absorção de água e nutrientes. Além disso, plantas com melhor equilíbrio fisiológico conseguem reagir de forma mais eficiente às adversidades. O manejo adequado também ajuda a reduzir os impactos provocados pelo excesso de moléculas que aceleram o envelhecimento dos tecidos vegetais. Com a chegada do inverno, cresce o uso de descongestionantes nasais para aliviar sintomas de rinite, alergias e resfriados. Um estudo da Faculdade de Medicina de Campos, no Rio de Janeiro, aponta que 75% das pessoas utilizam esses medicamentos e que mais de 60% recorrem à automedicação. A pesquisa também identificou dependência em parte dos usuários. Entre eles, foram observados casos mais frequentes de hipertensão e taquicardia. Segundo especialistas, os descongestionantes agem contraindo os vasos sanguíneos para reduzir o inchaço da mucosa nasal. No entanto, esse efeito também pode atingir outras partes do organismo. Em pessoas com doenças cardiovasculares ou fatores de risco, os medicamentos podem elevar a pressão arterial e aumentar a frequência cardíaca. O Brasil ainda tem cerca de 30 milhões de pessoas sem acesso à água potável, enquanto quase 40% da água tratada é perdida antes de chegar às residências. Dados do Instituto Trata Brasil mostram que o índice médio de perdas nas 100 maiores cidades do país subiu para mais de 35% em 2024, piorando em relação ao ano anterior. Entre os 10 piores resultados, 6 capitais aparecem na lista: Rio Branco, Salvador, Boa Vista, Belém, Maceió e BH. Os maiores índices de desperdício estão concentrados principalmente

0: Fica com muita nebulosidade, mas não chove. Mínima 13, máxima 28. As informações são do Clima Tempo.
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2: As boas novas de Deus para você memorizar aqui na BBN encontram-se em Provérbios, capítulo 23, verso 24. Grandemente se regozijará o pai do justo, e o que gerar um sábio se alegrará nele. Mais uma vez, Provérbios 23, verso 24. Grandemente se regozijará o pai do justo, e o que gerar um sábio se alegrará nele. Provérbios 23, 24. 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
3: Jesus Cristo nunca quebrou e nunca quebrará uma promessa. E é exatamente por isso que podemos ter segurança naquilo que ele nos diz no Evangelho de João, capítulo 11, nos versos 25 e 26. Eu sou a ressurreição e a vida. Quem crê em mim, ainda que esteja morto, viverá. E todo aquele que vive e crê em mim, nunca irá morrer. Cristo, Filho de Deus, morreu na cruz para nos salvar. E a nossa esperança, essa promessa, nos garante que se confiarmos nossas vidas a Ele, a morte física neste mundo não será o fim. E assim como Ele, ressuscitaremos um dia. E dali em diante, para vivermos no paraíso para toda a eternidade. Por isso, querido ouvinte, se você nunca deu um passo de fé, confiando sua vida a Jesus, faça isso ainda hoje. E tenha a maravilhosa esperança e paz de que é no paraíso com Deus, onde você passará a eternidade. 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
4: A chamada da meia-noite traz até você Pérolas Diárias de Vimalgo. Se alguém não permanecer em mim, será lançado fora à semelhança do ramo, e secará. E o apanham, lançam no fogo e o queimam. João 15:6. Se nos perguntamos, será que hoje Deus ainda quer dar um avivamento? Percebemos o que devemos fazer. Pois o contrário de avivamento é um coração rebelde, o lento entorpecimento e, por fim, a morte espiritual. Crentes tornam-se ramos inúteis que não servem para mais nada do que serem lançados no fogo para serem queimados. A essência das palavras de Jesus é clara. Em todo tempo somos testemunhas de Jesus, ou a favor dele ou contra ele. Quando encosto meu ouvido à Bíblia, ouço pelo Espírito Santo de Deus o chamado para o avivamento dos cristãos, que atualmente vegetam e, como que sonhando, estão sem poder, sem autoridade e sem frutos. Por que você acha que tantas doutrinas erradas e demoníacas experimentam um avanço tão poderoso hoje em dia? Porque falta o movimento contrário, que vem do alto, através do Espírito de Deus, por intermédio de crentes fervorosos. Por isso o Espírito Santo tenta despertar e animar você nesse instante. Arai o campo de pouso, porque é tempo de buscar ao Senhor. Você ouviu uma meditação extraída do devocional Pérolas Diárias de Vimalgo, publicado pela Chamada. 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

A rede de radiodifusão bíblica existe para que mais pessoas conheçam o amor de Deus revelado em Jesus, assim como aconteceu na vida de Jorge Vinícius, que acabou de compartilhar conosco sua decisão, escrevendo: "Eu acabei de confiar em Jesus como meu Salvador." Ele nos escuta através da internet no estado do Rio de Janeiro. Ele também deixou uma mensagem dizendo o seguinte: "Eu pensava que eu ia para o inferno, mas agora vou para o céu para sempre." Graças a Deus por essa vida que foi alcançada e também louvamos a Deus porque você, querido ouvinte, que contribui com o nosso ministério, que colabora na propagação da programação da BBN, também faz parte e também recebe o galardão juntamente conosco. Vamos seguir nessa missão de transmitir Cristo ao mundo através das ondas do rádio e internet.

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0: caro ouvinte, é com satisfação que damos início a mais um programa Sabedoria para o Coração. Chegamos hoje ao último estudo em nossa série no livro de Ruth, quando contos de fadas se tornam realidade. Veremos Ruth capítulo 4, do verso 13 ao 22, e o título da nossa meditação é E Viveram Felizes para Sempre. Logo no início de praticamente todos os contos de fada que eu lia para as minhas filhas estavam as palavras Era uma vez. Por si só, essas palavras já evocam memórias de donzelas em perigo e príncipes corajosos vindo para o resgate. Nós vimos, na verdade, um conto de fada se tornando realidade. Nos dias dos juízes e por todo o decorrer da história de Israel, o povo não somente receberia o privilégio de fazer parte da genealogia do Messias, mas receberia também um modelo de caráter, virtude, pureza e obediência ao Senhor. Era uma vez, realmente aconteceu dessa vez. E uma donzela em perigo foi realmente e verdadeiramente resgatada por um príncipe. Apesar de estarmos lidando com pecadores imperfeitos, em carência da graça de Deus em suas vidas, fica óbvio que Boaz e Ruth viveram segundo Deus antes e depois do seu casamento. Eles não somente permaneceram juntos, mas criaram um filho piedoso, que deu continuidade à herança de seus pais, vivendo segundo Deus também. Isso continuou por vários anos, até que chegamos ao parente mais famoso na linhagem de Boaz, o seu bisneto, Davi, o grande rei e poeta de Israel. Vamos observar o fim desse conto de fadas da vida real que encerra contando esse registro inspirado por Deus a respeito de um príncipe chamado Boaz e uma donzela em perigo chamada Ruth. No verso 13 de Ruth 4, encontramos uma cerimônia de casamento consumada. Lemos que assim tomou Boaz a Ruth e ela passou a ser sua mulher. Coabitou com ela e o Senhor lhe concedeu que concebesse e teve um filho. Notamos como esse conto de fadas rapidamente entra em seu desfecho, não é? Em apenas 26 palavras e poucas sentenças, temos um casamento, uma lua de mel, um lar sendo estabelecido, uma concepção, 9 meses de gravidez e o nascimento de um filho. Se passarmos esse filme em câmera lenta e voltarmos a essas cenas, descobriremos pela história que o casamento de um casal como Boaz e Ruth seria um evento bem elaborado. A vila inteira seria convidada. A noiva e o noivo estariam vestidos com trajes de rainha e rei. Se o noivo fosse rico, como era o caso de Boaz, ele vestiria algo na cabeça ou mesmo uma coroa feita de ouro. Também era costume do noivo banhar seus trajes em perfume, incenso e mirra. Talvez essa seja mais uma figura do Messias, o descendente legal de Boaz e o nosso parente resgatador, que quando criança recebeu presentes adequados a um homem preparado para resgatar a sua noiva. O casamento de Boaz e Ruth foi consumado e depois de poucas palavras, lemos que ela dá à luz um filho. Olhe um pouco mais adiante no verso 17, onde lemos, as vizinhas lhe deram um nome, dizendo, a Noemi nasceu um filho, e lhe chamaram Obed. Este é o pai de Jessé, pai de Davi. Não era algo comum as mulheres dar nome a uma criança. Talvez elas tenham saído com esse nome por causa da animação e Ruth e Boaz concordaram. O interessante nisso tudo é que Ruth e Boaz, em grande parte, desaparecem de cena nessa história, e o foco do autor divino retorna a Noemi. Observe os versos 14 e 15, onde encontramos uma avó viúva revigorada. Então as mulheres disseram a Noemi, seja o Senhor bendito, que não deixou hoje de te dar um neto que será teu resgatador, e seja afamado em Israel o nome deste. Ele será restaurador da tua vida e consolador da tua velhice, pois tua nora que te ama o deu à luz, e ela te é melhor do que 7 filhos. Essas mulheres estão dizendo, Noemi, por causa de Ruth, sua nora, você é cercada de cuidado, proteção e amor, e aqui está outro parente chegado, seu neto. o qual restaurará a sua vida e a sustentará na sua velhice. Nesses versos finais, vemos não somente um casamento sendo consumado, mas também uma avó viúva sendo revigorada. Você consegue imaginar essa mudança incrível? Você se recorda de como tudo começou? Se isso é um conto de fadas, o começo foi mais parecido com um pesadelo. Noemi é levada pelo seu marido juntamente com seus filhos para a terra de Moabe, um ato de desobediência ao Deus de Israel. Seu marido morreu e depois seus dois filhos, homens já crescidos e casados, morreram, um após outro. Ela se vê então voltando para Belém com pouca esperança até mesmo de sobreviver. Não existe nenhum herdeiro das propriedades de seu marido falecido. Tudo o que eles antes possuíram em Belém pertencerá ao homem que der o lance mais alto. Noemi não terá nada além daquilo que ela e Ruth puderem juntar para sobreviver juntas. Você pode se lembrar ainda que Noemi até mudou o nome dela para Amargurada, supondo que Deus a havia abandonado. Agora olhe só para ela, veja o verso 16. Noemi tomou o menino e o pôs no regaço e entrou a cuidar dele. De repente, em apenas um capítulo, Noemi está recebendo os cuidados de Boaz, um dignitário e dono de propriedades em Belém e parente de seu marido falecido. Ela e Ruth recebem agora cuidado de realeza. Ruth, que antes não pudera ter um filho em seu casamento anterior com o filho de Noemi, de repente aparece grávida e dá à luz um filho homem, herdeiro das propriedades de Noemi. É de se esperar, portanto, que essas mulheres estejam dizendo: este bebê é prova de que sua vida foi restaurada, Noemi. Este pequeno neto a ajudará em seus passos, ele voltará ao relógio e revigorará sua mente e coração. Sem dúvida alguma, essa é uma avó completamente revigorada. Ela está tão animada com o netinho que, na verdade, dedica sua vida a ajudar Ruth e Boaz na criação piedosa do menino, e não a atrapalhe. Alguém escreveu que netos e avós são aliados naturais. E não é verdade? Os pais estão na luta diária em meio às suas responsabilidades de civilizar aqueles pequenos bárbaros. E a vovó chega para visitar dizendo: olha só esses meus anjinhos. Os pais têm algo completamente diferente em mente. Um rapaz perguntou a uma mãe: se você tivesse que fazer tudo de novo, você teria filhos? Ela respondeu: teria, mas não os mesmos. Os avós não entendem isso. Seus netos são pessoas perfeitas em miniatura. Os avós deixam os netos escapar depois de terem aprontado e muito, não é? Sinceramente, os avós não têm que trocar a calça rasgada ou o tênis sujo de lama. Eles não se importam se os netos comeram a sobremesa primeiro ou se a única coisa que comeram foi a sobremesa. Mas está tudo bem. Ouça, as crianças precisam disso de vez em quando. Pelo menos essa é a minha opinião. Não tenho base bíblica para isso. Os avós provavelmente podem sair com um verso da Bíblia, mas tiraram do seu contexto. Um médico e autor de vários livros no assunto sobre avós e netos escreveu que o elo entre uma criança e os seus avós é a forma de amor humano menos complicada. Uma criança que possui avós é abençoada. Minha avó materna morava na mesma cidade onde nós morávamos quando eu era criança. Ela também realizava um ministério juntamente com meu pai em uma base militar na cidade. Toda sexta-feira, nós íamos para um lugar que as crianças adoravam. Havia de tudo lá dentro: quartos, biblioteca, cozinha, local de estudo, salão de jogos com mesa de ping-pong, jogos de tabuleiro, biscoitos saindo pelos ouvidos e uma fonte que jorrava refrigerante, para a qual todos tinham livre acesso. Meus três irmãos e eu, filhos de missionários, ficávamos ansiosos para chegar à sexta-feira. Quase toda sexta-feira, um de nós quatro ia para a casa da vovó passar a noite com ela. Já fazia bastante tempo que ela era viúva. Passar a noite na casa da vovó era o sonho de qualquer criança. Ela tinha até televisão. Meus pais também tinham, mas não passava nada que nos interessasse. Ir para a casa da vovó uma vez ao mês significava passar a manhã toda assistindo aos desenhos favoritos, e tomando o café da manhã que escolhêssemos. Ela até nos permitia tomar café na nossa própria xícara. Meus pais não sabiam disso. Mas eles sabiamente decidiram que essa diversão seria boa para nós uma vez por mês. Agora, as lembranças que eu tenho da minha avó não são apenas dela violando algumas regras de alimentação. E tomem cuidado com isso, vocês que são avós. Existe uma linha fina entre desenhos e comida e o comprometimento de padrões morais e encorajamento a desobedecer a Cristo ao permitir que seus netos se comportem e façam o que bem desejarem. O que eu lembro é que logo após o café da manhã e antes de me arrumar para voltar para casa, minha avó vinha, abria sua Bíblia, lia um capítulo, fazia uma pregaçãozinha para mim, me ensinando como eu deveria seguir a Cristo e entregar minha vida a Ele. Em seguida, ela orava. E olha, era a oração mais longa que você consegue imaginar. Minha avó saía orando ao redor do mundo. Orava pelas pessoas perdidas que estava evangelizando, pelos marinheiros que havia conduzido a Cristo, por todos os missionários que ajudávamos na missão com os militares, pelos familiares e, no fim, ela orava por mim. O que minha avó fez foi nada mais do que complementar o desejo que meus pais tinham de me ver crescer para seguir a Cristo. Até onde eu sei, minha avó orou por mim até que perdeu suas faculdades mentais e foi para o lar celestial. Então, quando eu vejo essa frase sobre Obed sendo conduzido sob os cuidados de Noemi, isso tem um significado especial para mim, e talvez para você também. Os avós possuem a capacidade de impactar seus netos de diversas formas. E deixe-me sugerir algumas rapidamente. Os avós podem oferecer segurança emocional e talvez física quando os pais falham. Os avós podem ensinar seus netos o evangelho e o plano de salvação. Timóteo aprendeu isso com sua mãe e sua avó, 2 Timóteo 1:5. Os avós podem ser testemunhas singulares da maneira como Deus tem sido fiel à família no decorrer dos anos. Esse é o desejo de Deus, conforme registrado de forma tangível lá em Josué 4, com pedras memoriais nos bancos de areia do Rio Jordão, para a lição ser repassada de geração a geração sobre os feitos milagrosos de Deus, o seu poder e a sua providência. Os avós também podem se tornar conselheiros sábios com anos de experiência e conhecimento bíblico combinados. Os avós podem alcançar os netos mais facilmente como conselheiros que não julgam os seus netos quando eles compartilham questões e experiências difíceis. Os avós podem se tornar um local de refúgio e conforto a netos que sentem que, além do pai e da mãe, não existe mais ninguém para quem podem confidenciar coisas de suas vidas. Avós podem ser pessoas nas quais os netos confiam. E, por último, os avós entendem de forma única a trajetória da vida e a importância das etapas na vida das crianças. Eles não precisam se preocupar com os detalhes muito e podem encorajar seus netos com mais liberdade ao longo do caminho. Todos nós precisamos prestar bastante atenção no assunto do relacionamento entre avós e netos e o grande potencial de influência. Nas minhas pesquisas, aprendi que metade da população adulta acima dos 45 anos já é avô ou avó. 83% das pessoas de 60 anos para cima são avós. Na realidade, por volta do ano de 2000, pelo menos 4 milhões de crianças estavam morando na casa dos seus avós. De todos os livros sobre criação de filhos, qual deles oferece um conselho piedoso para o relacionamento entre os avós e seus netos? Esse texto de Ruth é excelente para isso. Apesar de pais e avós possuírem papéis diferentes, ambos são essenciais na criação das crianças. Noemi poderia oferecer algo que Ruth não poderia. Como nova convertida, Ruth não conhecia nada sobre os costumes e tradições judaicos dentro do lar. Ela tinha tanto a aprender sobre a lei de Moisés e sobre a história do Deus do povo que ela mal teria começado a estudar e Obed já estaria fazendo perguntas a ela. Que grande ajuda Noemi seria para Boaz e Ruth para criar o pequeno filho Obed, o neto dela, para seguir o Deus verdadeiro. Portanto, nesses versos finais do livro de Ruth, Vemos um casamento consumado, uma avó viúva revigorada e, finalmente, um parente resgatador maravilhoso previsto. O livro de Ruth termina tão rápido como começa. No verso 18, vemos um registro genealógico dos descendentes. Veja comigo. São estas, pois, as gerações de Pérez. Pérez gerou a Esrom. Esrom gerou a Rão. Rão gerou a Aminadab. Aminadab gerou a Naasson. Naasson gerou a Salmão. Salmão gerou a Boaz. Boaz gerou a Obed. Obed gerou a Jessé e Jessé gerou a Davi. Algo aqui chama a nossa atenção imediatamente. O fato de Ruth, a viúva moabita, aquela que antes fora pobre e que colhera grãos nos campos de Belém, se tornar a bisavó do grande rei Davi. É bem possível que ela tenha vivido o suficiente para ver o seu bisneto. Mas esse não é o fim da história. Você não gostaria de saber um pouco mais a respeito deles? Eu gostaria muito de conhecer um pouco mais sobre Boaz e Ruth e a sua história de significância eterna. Veja então comigo Ruth capítulo 5, versos 1 a 5. E aconteceu de Boaz e Ruth se casarem na presença de muitas testemunhas. Os convidados vieram de todos os lugares da Judéia para declarar suas bênçãos sobre a união e futuro lar de Boaz e Ruth. Na manhã seguinte, depois de todos os convidados terem partido, Boaz se levantou cedo de manhã. Ele procurou Ruth por toda a casa, mas não a encontrou. Ele então a procurou diligentemente do lado de fora de casa, e ao entrar nos campos, viu sua noiva querida colhendo grãos. Novamente lá estava ela, vestida em roupas simples, com o saco de grãos pendurado ao seu ombro. — Ruth! — gritou Boaz enquanto corria em sua direção. — Ruth, por que você está catando grãos no campo? Ela se prostrou no chão e disse, — Meu marido, estou aqui catando porque preciso encontrar algo para satisfazer a minha fome. Ao ouvir isso, Boaz tomou Ruth em seus braços e disse, — Ruth, você ainda não entendeu que, já que é minha esposa, tudo que me pertence, pertence a você também? Tudo bem, inventei tudo isso. Pode parar de procurar Ruth capítulo 5. Contudo, esse é o resto da história, não é? Boaz é uma figura do nosso parente resgatador que nos introduziu na família de Deus. E tudo que pertence a ele agora também pertence a mim e a você. Conforme lemos em 1 Pedro 1:4, Cristo Jesus nos resgatou para uma herança incorruptível, sem mácula e imarcessível, reservada nos céus para vós outros. O resto da história se encontra na descrição que o Novo Testamento fornece do nosso parente resgatador final. Vamos rapidamente comparar o resgatador Boaz a Cristo, o nosso resgatador. Existem várias semelhanças entre Boaz e Cristo, mas irei destacar apenas quatro. Primeiro, um parentesco com a noiva era necessário. Em outras palavras, a fim de satisfazer as exigências da lei, o parente resgatador deveria ser parente da noiva. Então Jesus Cristo, a fim de nos redimir, se tornou nosso parente. Ele veio calçar as sandálias da humanidade e caminhar entre nós. João escreveu que o Verbo se fez carne e habitou entre nós. João 1,14. Jesus satisfez essa condição de parente resgatador. Ele se tornou um membro da família humana para que pudesse nos introduzir na família celestial. Segundo, o desejo do parente resgatador para redimir sua noiva era voluntário. O parente resgatador ainda tinha que ter o desejo, tinha que estar disposto a resgatar a noiva. Boaz poderia ter recusado essa tarefa. Talvez você se lembre de que havia outro possível resgatador na fila e ele recusou resgatar Ruth. Boaz desejou resgatá-la. Por quê? Porque ele amava Ruth. A Bíblia diz, você quer falar sobre amor? Bom, nisto consiste o amor, não em que nós tenhamos amado a Deus, mas em que Ele nos amou e enviou o Seu Filho como propiciação pelos nossos pecados. O Filho veio nos redimir, e Ele estava disposto a nos redimir. Olhando firmemente para o autor e consumador da fé, Jesus, o qual, em troca da alegria que lhe estava proposta, suportou a cruz, não fazendo caso da ignomínia, e está assentado à destra do trono de Deus. Essa era a disposição que Jesus tinha. Boaz era parente de Rute e ele estava disposto a redimi-la. Assim, Cristo também veio em carne, plenamente Deus e perfeitamente homem. Deus encarnado e agora relacionado à humanidade em carne e sangue. E ele se dispôs a nos resgatar, nós, a sua noiva. Mas o Redentor não somente precisa ser parente da noiva e estar disposto a resgatá-la, existe ainda mais uma exigência. Terceiro, o parente resgatador tinha que ser capaz de pagar o preço da redenção. Não importava quanto Boaz amasse Rute, ele ainda tinha que comprar a terra e colocar as propriedades em ordem. E isso custava muito dinheiro. O outro parente resgatador pode até ter dado seu chinelo a Boaz para fazer a aliança, mas Boaz teve que dar a sua prata e o seu ouro para fechar o negócio. Não havia nada de "vou ver o que posso fazer depois". Não, Boaz tinha que ter dinheiro suficiente para pagar as dívidas da viúva que ele queria, bem como para comprar as suas propriedades. Felizmente, Boaz era rico o bastante para sanar as dívidas das propriedades de Elimeleque e organizá-las para Noemi e Rute. Ouça bem, noiva de Cristo, porque fostes comprados por preço, 1 Coríntios 6:20. Cristo, que é infinitamente rico, pôde lidar com o custo, o preço da compra não envolvia dinheiro. A oferta para nossa redenção foi o sangue de Cristo. Paulo escreveu, no qual temos a redenção pelo seu sangue, Efésios 1:7. Achei interessante descobrir em meus estudos que, de acordo com o costume judaico, também era responsabilidade do parente resgatador resgatar da escravidão qualquer membro da família da noiva que havia sido forçado a se vender à escravidão para poder pagar as suas dívidas. Um parente resgatador literalmente chegava e acertava todas as contas e dívidas contra seus amados, ele limpava todos os registros. Da mesma maneira, o nosso Senhor Jesus, enquanto pendurado na cruz, disse, está consumado. Tetelestai foi o termo grego utilizado por Jesus e significa pago por completo. O preço do pecado foi pago por completo. Cada acusação da lei, cada dívida de pecado atrelada ao nome de seus amados foi completamente paga. Os registros estão limpos. Jesus Cristo está tanto disposto como também é capaz de pagar o preço de redenção. Finalmente, em quarto lugar, a provisão do parente resgatador para sua noiva era completa. Boaz elevou Rute para uma alta posição em sua propriedade. Ela não era mais uma viúva moabita, mas a esposa do proprietário. Ela legalmente recebeu o nome de Boaz. Sua posição foi alterada de estrangeira para aceita. Boaz fez provisão para todas as dívidas, tanto do passado como do presente e do futuro. Assim também, meu querido, Cristo modificou a nossa posição radical e completamente de pecador para santo, de estrangeiro para amigo, de abandonado para filho, de perdido para resgatado, de mendigo para noiva de Cristo. A maioria dos contos de fada que eu lia para as minhas filhas, quando elas eram pequenas, começava com a expressão era uma vez. E basicamente todas das quais consigo me lembrar terminavam com a frase e viveram felizes para sempre. E eu pensei que essas palavras formam um final absolutamente apropriado para cada um de nós que forma a noiva de Cristo. Todos nós viveremos felizes para sempre. Este é o resto da história. Para todos nós, não importa quão difícil seja nossa vida, não importa quão bagunçada, desafiadora ou dolorosa. No final de nossa biografia, depois que tomarmos nosso último fôlego, nossa história terminará dizendo, e ele ou ela viveu feliz para sempre. Então teremos sido levados pelo nosso príncipe, carregados pelo nosso noivo, guardados na eterna alegria de nosso Senhor para sempre. A única coisa diferente entre nossas vidas e os contos de fada que eu lia para minhas filhas é que, depois das palavras "e viveram felizes para sempre", havia sempre as duas últimas palavras do livro. O quê? O fim. Mas esse não é o nosso caso. Jamais haverá um fim para o nosso "viveram felizes para sempre". Imagine só. Sinceramente, não conseguimos imaginar a eternidade. Todavia, cremos pela fé em nosso parente resgatador, nosso Senhor Jesus, e nos agarramos às suas promessas de graça, misericórdia, amor e propósito. E saiba disto: um dia entraremos na glória do céu para sempre. E as últimas palavras da biografia da Igreja, a noiva de Cristo, composta por todos aqueles que lhe pertencem, não serão "o fim", mas "e viveram felizes para sempre". Foi uma alegria, meu querido, ter você comigo para essa jornada pelo livro de Ruth. Que Deus abençoe sua vida e espero você para a nossa próxima série de estudos. Até lá!
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2: O que é o PicPay, banco digital alvo de operação por descontos indevidos a servidores do DF? Novo robô permite que fisioterapeuta empreste seus movimentos a pacientes após derrame. Empresa troca cortadores de grama por ovelhas e conquista clientes em paz e sustentável. O PicPay foi alvo de uma operação do Ministério Público e da Polícia Civil na última sexta-feira. A investigação apura descontos considerados irregulares na folha de servidores do Distrito Federal, DF. O banco nega irregularidades e afirma que atua dentro das normas e com controles de compliance. Fundado em 2012 como fintech em Vitória, a capital do Espírito Santo, o PicPay cresceu no mercado de pagamentos digitais no Brasil. A empresa obteve licença do Banco Central em 2020 e passou a atuar como instituição financeira em 2022. Neste ano, realizou a abertura de capital na Nasdaq, a bolsa americana, e ampliou sua base para quase 70 milhões de clientes. O grupo JF dos irmãos Batista, os mesmos que são donos da Friboi, é controlador da companhia desde a reorganização societária em 2017. Segundo a investigação, há suspeita de descontos ligados a adiantamento salarial e crédito consignado. Executivos da empresa, incluindo o CEO, foram citados entre os investigados na operação deflagrada. Pesquisadores desenvolveram um sistema robótico que conecta fisioterapeuta e paciente durante a reabilitação. A tecnologia usa exoesqueletos nos dois usuários e cria uma espécie de caminhada compartilhada em tempo real. O estudo está publicado na revista Science Robotics e testou pacientes com sequelas de derrame. O sistema permite que o terapeuta controle diretamente o movimento do paciente. Sensores transmitem forças e sensações entre os dois exoesqueletos durante a marcha. O fisioterapeuta também recebe feedback tátil, podendo ajustar ritmo, força e amplitude do movimento. A proposta é unir a precisão da robótica com a adaptação humana feita em tempo real pelo profissional. Uma empresa lá dos Estados Unidos passou a substituir cortadores de grama por ovelhas em serviços de jardinagem. A iniciativa utiliza animais para fazer o controle natural da vegetação. A proposta tem ganhado destaque por unir sustentabilidade, redução de poluição e experiência diferente aos clientes. O método leva rebanhos da raça Baby Doll Southdown para áreas residenciais e propriedades privadas. As ovelhas são colocadas em espaços cercados temporariamente para se alimentarem das plantas indesejadas. Além de eliminar ervas daninhas, o processo não gera ruído e ainda contribui para a fertilização do solo. Moradores relatam que o serviço se transformou também numa atração para vizinhos e crianças. A ideia surgiu após o fundador observar a eficiência das ovelhas no manejo de vegetação na própria fazenda. Com o tempo, a solução se tornou um modelo de negócio sustentável voltado à manutenção de jardins. A empresa afirma que o serviço também promove uma reconexão das pessoas com a natureza.

Jará, o pai do justo, e o que gerar um sábio se alegrará nele. Provérbios 23, 24. 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
1: Olá, que bom que você está aí para acompanhar a nossa mensagem de esperança e encorajamento Pão Diário. Hoje eu vou ler o texto de Mike Whitmer com o título Templo de Adoração, baseado no livro de Êxodo, capítulo 26. Quando a Câmara dos Comuns do Reino Unido foi bombardeada na Segunda Guerra Mundial, o primeiro-ministro, Winston Churchill, disse ao parlamento que deviam reconstruir conforme o projeto original. A planta devia permitir que os políticos se movimentassem pelo centro, permitindo que a esquerda e direita se olhassem face a face, exigindo cuidadosa reflexão antes de seus pronunciamentos. Churchill concluiu: "Nós moldamos os nossos edifícios e depois eles nos moldam." Deus parece concordar. 7 capítulos de Êxodo instruem sobre a construção do tabernáculo e mais 6 descrevem como Israel o fez. Deus se importava com a adoração deles. Quando o povo entrava no pátio, era deslumbrado pelo ouro reluzente e as cortinas coloridas do tabernáculo. O altar do holocausto e a bacia de água lembravam-lhes o custo do perdão. O tabernáculo tinha um candelabro, uma mesa com pão, um altar de incenso e a arca da aliança. Cada item com grande significado. Deus não fornece instruções detalhadas para o local da nossa adoração como fez com Israel, mas a adoração hoje não é menos importante. Nosso corpo é o templo separado para sua habitação. Que tudo o que fizermos, lembre-nos de quem Ele é e o que Ele faz. Querido amigo, o que sua adoração lhe ensina sobre Deus e seu amor por você? Que mudanças você gostaria de fazer? Pense nisso. Eu sou Clarice Fogaça e essa foi a nossa mensagem do dia.
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0: bem-vindo ao programa Palavras de Louvor. Esse programa é baseado nos estudos do Dr. Donald Hubbard, pastor e professor da Bíblia. Nós agradecemos a Deus pelo privilégio de, nos próximos minutos, apresentar a você verdades contidas na Palavra de Deus e suas aplicações para os nossos dias. Vamos então a mais um estudo no programa Palavras de Louvor. Apresentação, Lincoln Oliveira.
1: Há algumas semanas temos estudado o Evangelho de Marcos e aprendemos tremendas lições dos lábios de Jesus e seus milagres que são tão importantes para nós. Jesus Cristo usa seus discípulos para divulgar sua mensagem. Como é maravilhoso saber que temos o privilégio de partilhar com nossa geração essas poderosas verdades sobre Jesus Cristo. São verdades que transformam vidas, pois o Espírito de Deus abre os corações dos pecadores que, ao responderem com fé em Jesus Cristo, nascem de novo e tornam-se parte da família de Deus. Pode haver outro ministério mais glorioso em todo o mundo? Pode haver privilégio maior em todo o mundo que andar com Cristo e ser usado por Ele em áreas onde Deus nos conduz por sua graça? Os discípulos já estavam andando com Cristo por algum tempo, e Ele derramou parte de sua vida sobre eles. Chegaria o dia que Jesus os deixaria, quando o Senhor voltaria aos céus e se assentaria à mão direita do Pai. A mensagem do Evangelho de Jesus Cristo seria levada até os confins da terra, e Jesus estava treinando os 12 discípulos. Esses 12 treinariam outros que treinariam outros até que mais cedo ou mais tarde todo mundo ouvisse o Evangelho. Os discípulos estavam com Jesus presente fisicamente durante quase todo o seu ministério, mas estava chegando a hora de sair da presença física do Senhor Jesus. Mas eles sairiam capacitados espiritualmente pelo próprio Cristo. Eles estavam saindo para testar seus próprios limites. Alguém já chamou esse momento de o fio da navalha, o lugar onde o bem e o mal se encontram, onde o certo e o errado estão em conflito e a luz desafia as trevas. Esta é a vida cruel, a vida que se vive no mundo real. É o mundo real onde as pessoas sofrem e morrem, onde as pessoas precisam de salvação. Em Marcos capítulo 6, temos revelado para nós o início do grande programa divino de evangelização global. No verso 12 lemos, e saindo eles, pregavam que se arrependessem. Essa afirmação está de acordo com o que lemos um pouco antes, nos versos de 7 a 11. Jesus enviou-os em duplas, mas eles estavam unidos. Eles se dividiram em 6 duplas, mas estavam unidos em propósito e juntos em Cristo. Eles foram enviados como fracos, mas eram poderosos. Fracos porque ficariam longe de Jesus. Fracos porque eram inadequados em si mesmos, mas poderosos porque Deus lhes daria seu próprio poder. Certamente que Deus estava agindo através deles. Deus realizaria as coisas mais extraordinárias. Nosso Senhor os enviou vazios, mas eles estavam repletos. Estavam sem muitas coisas, mas eles seriam cheios, cheios de fé. Mais cedo ou mais tarde, o povo de Deus deveria aprender a viver pela fé e a confiar no Senhor para todas as coisas, e para os discípulos a hora havia chegado. Dessa forma, eles saíram de 2 em 2. Em segundo lugar, eles começaram a pregar. No verso 12 nós lemos, e saindo eles, pregavam que se arrependessem. Sim, eles pregaram Jesus Cristo e não mantiveram silentes seus lábios enquanto visitavam as aldeias. Eles saíram com um sentimento de ousadia santa, com a capacitação do próprio Deus falando em todo lugar. Veja, eles tinham mais que uma missão. Eles tinham uma mensagem. eles saíram pregando, proclamando, demonstrando e declarando o Evangelho. Eles não eram turistas, mas tinham uma mensagem a compartilhar. É interessante observar que, ao discipular os 12 apóstolos, Jesus multiplicou em 6 vezes seu ministério. 6 vezes mais pessoas poderiam ouvir o Evangelho. Bem mais do que se ele tivesse feito tudo sozinho. Será que não é isso que falta a nossos programas modernos de evangelismo? Eles saíram e falaram do Evangelho. Onde? Como? Por quê? Vamos observar, antes de tudo, que eles estavam pregando a um círculo que se ampliava. Durante seu ministério na Galiléia, Jesus fez 3 incursões missionárias. No Evangelho de Marcos, a primeira referência à pregação está em Marcos capítulo 1, versos 14 e 15. A terceira incursão missionária está descrita na última parte de Marcos capítulo 6, verso 6. A mensagem se amplia, começa a alcançar mais pessoas. Nós sempre começamos onde nós estamos, mas não podemos nos conformar em permanecer num único lugar. O círculo deveria sempre se expandir, conforme Jesus nos ensinou em Atos capítulo 1, verso 8. Lembre-se do que Jesus disse: "Mas recebereis a virtude do Espírito Santo, que há de vir sobre vós, e ser-me-eis testemunhas, tanto em Jerusalém, como em toda a Judéia e Samaria, e até aos confins da terra." Eles começariam em Jerusalém, mas a mensagem do Evangelho seria ampliada e incluiria a Judéia e até os confins da terra. Como uma pedra que cai num lago e forma ondas concêntricas até que uma delas atinja a praia, assim a mensagem de Cristo deve ter um efeito ondulatório para dentro e para fora, até que toda a região já tenha ouvido a história de Cristo. É um círculo que sempre se expande. Quando eu era menino, eu gostava de ir pescar sozinho. Meu irmão não gostava de pescar e meu pai, devido ao período da Grande Depressão, tinha que trabalhar em 2 empregos e muito raramente ficava em casa. No tempo livre que tinha, nos meus horários de trabalho, eu pegava meu caniço de bambu e meu molinete e ia direto para o lago que ficava perto de minha casa. Lembro-me de ficar sentado ali, esperando pelo peixe morder a isca e jogando pedrinhas no lago o mais longe possível para o meio do lago. Meu interesse era ver o movimento das ondazinhas que se formavam depois que a pedra caía e se espalhavam, cobrindo uma vasta área do lago. É isso que Jesus nos ensina aqui sobre os discípulos atingirem a maior distância possível do centro do círculo. Eles começariam onde estavam, mas a mensagem não ficaria ali. Você consegue imaginar isso? O grupo pequeno vai se transformando em grupos maiores que ouviriam o que os discípulos tinham a dizer e depois voltariam às suas vilas e partilhariam com outros o que ouviram. O círculo se expandiria, pois havia 6 unidades de 2 homens que fielmente estavam proclamando a mensagem que Jesus Cristo havia depositado em seus corações. Sempre começamos onde estamos, mas jamais devemos nos contentar e ficar em um lugar apenas. Você já começou a declarar a mensagem do Evangelho de Jesus Cristo e o poder do Espírito Santo? E no seu lar? Você tem vivido para Jesus em seu lar? Você já começou a testemunhar no lugar em que vive? E o que dizer de nossa sala de aula na universidade, escola estadual ou primária? Você já começou a viver Jesus Cristo de tal forma que seus colegas de classe percebem que você enfrenta as pressões da vida como um crente em Jesus? E no escritório onde você trabalha? E os vários grupos de pessoas com quem você tem contato? Você já começou ali mesmo? Devemos parar de pensar que só poderemos viver para Jesus num lugar distante e começar onde quer que estivermos. Esse é o ponto de partida. Começar onde estamos e ver a obra de Deus. O círculo vai começar a se expandir, pois é assim que sempre acontece. Portanto, eles saíram e expandiram o círculo. Veja que eles saíram por uma causa digna. Esses 12 não tinham problemas de identidade. Eles não sabiam apenas quem eram, mas por que estavam fazendo aquilo. Quem eles eram? Eram mensageiros de Cristo. Que mensagem poderia ser mais nobre que a mensagem de Cristo? A causa de Jesus Cristo é mais digna que o mundo todo e, mesmo assim, há pessoas que falham em perceber a causa de Cristo nessa perspectiva. Devemos parar e considerar se a mais valorosa das missões recebe tão pouco de nosso tempo, talento e testemunho. Estou convicto que muita gente fica confusa na hora de determinar quais são as verdadeiras prioridades da vida. Jesus Cristo é a pessoa mais importante do mundo. Declare que sua glória é o propósito mais importante de sua vida. Vamos dar nosso melhor e tudo o que representamos como nobre, poderoso e digno de glorificar o nome de Cristo. Nosso Pai, nós te agradecemos por esse tremendo privilégio que temos de anunciar o Senhor Jesus Cristo. Pai, coloque amor em nosso coração pelas almas perdidas hoje. Nós oramos assim, no precioso nome de Jesus. Amém.
0: Fica por aqui mais um Palavras de Louvor, um programa baseado nos estudos do Dr. Donald Hubbard e apresentado por Lincoln Oliveira. 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Até lá, e que Deus lhe abençoe.

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2: Vendinhas do interior de São Paulo resistem. Cachorro fantasma é fotografado por pesquisadores na Amazônia. Nascimento da Canarinho. Uniforme da seleção brasileira foi criado por jovem de 18 anos em concurso após maracanaço. Tradicionais vendinhas do interior paulista seguem abertas mesmo após as transformações econômicas e sociais no campo. Em Três Fronteiras e Nova Canaã Paulista, os estabelecimentos mantêm viva a cultura rural e os laços comunitários. Durante décadas, esses comércios abasteceram famílias de pequenos produtores e trabalhadores das lavouras. Hoje, continuam atraindo moradores e turistas em busca de produtos artesanais e memórias afetivas. Na Estrada 12, em Três Fronteiras, a família Scarabelli mantém uma venda há cerca de 40 anos. O local já chegou a vender até 150 quilos de farinha por semana e dezenas de fardos de açúcar. Com a expansão da cana e a redução dos cafezais, o movimento caiu, mas a tradição permaneceu. Conservas, doces e queijos artesanais estão entre os produtos mais procurados pelos visitantes. Em Nova Canaã Paulista, outra vendinha resiste há quase 70 anos e mantém a prática do fiado, baseada na confiança entre comerciantes e clientes. O casal Paulo Francisco Araújo e Sônia Maria Andrade Araújo administra o espaço há mais de 4 décadas. Além de garantir o sustento da família, o estabelecimento também foi palco do início da história de amor dos dois. Para moradores e especialistas, esses pequenos comércios preservam a memória, a convivência e a identidade das comunidades rurais. Pesquisadores da Bolívia registraram o maior conjunto de imagens já obtido do cachorro do mato de orelhas curtas, conhecido popularmente como cachorro fantasma. Foram captadas mais de 4.600 fotografias, com quase 600 aparições independentes do animal. O estudo confirmou que a espécie está associada a áreas preservadas da Amazônia. Os registros foram feitos com o uso das chamadas armadilhas fotográficas. Os pesquisadores observaram que o canídeo tem preferência por florestas maduras de terra firme, longe de rios e sem risco de alagamento. As imagens também mostraram que o animal possui hábitos predominantemente diurnos. Cerca de 70% dos registros foram feitos durante o dia, especialmente nas primeiras horas da manhã. O trabalho contou com o apoio da Wildlife Conservation Society. Após a derrota para o Uruguai na Copa de 50, a então Confederação Brasileira de Desportos, a CBD, que deu origem anos mais tarde à CBF, decidiu abandonar o uniforme branco usado pela seleção brasileira. Em parceria com o jornal Correio da Manhã, foi realizado um concurso nacional para escolher um novo modelo. O vencedor foi o gaúcho Aldir Chili, que tinha na ocasião 18 anos. O desenho deu origem à tradicional camisa amarela com detalhes verdes, calção azul e meias brancas. O novo uniforme foi oficializado em 1954 e se transformou num dos maiores símbolos do futebol brasileiro.
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3: As boas novas de Deus para você memorizar aqui na BBN encontram-se em Provérbios, capítulo 23, verso 24. Grandemente se regozijará o pai do justo, e o que gerar um sábio se alegrará nele. Mais uma vez, Provérbios 23, verso 24. Grandemente se regozijará.

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2: Olá, aqui é o pastor Wagner Antônio de Araújo. Esta é a série A Sublimidade de Jesus. A letra alfa é a primeira letra do alfabeto grego. A letra ômega é a última letra do mesmo alfabeto. Alfa e ômega é o princípio e o fim do alfabeto, e a expressão significa primeiro e último. Em Isaías capítulo 44, verso 6, lemos: Eu sou o primeiro e eu sou o último, e além de mim não há Deus. Jeová é o único primeiro e o único último, por isso ele é Deus. Mas lemos em Apocalipse capítulo 2, versículo 8, o seguinte: Ao anjo da igreja em Esmirna escreve: Estas coisas diz o primeiro e o último, que esteve morto e tornou a viver. Como não há dois primeiros e nem há dois últimos, e o versículo de Apocalipse se refere a Jesus, enquanto o de Isaías se refere a Jeová, o Pai, a nossa única e gloriosa conclusão é que Jesus Cristo é Deus. Por isso ele é o primeiro e o último. Jesus Cristo é o próprio Deus encarnado em forma humana. Por isso nós meditamos e refletimos na época do Natal sobre o grande, único e irrepetível milagre do universo, o da encarnação do Filho de Deus. Ele, que existia eternamente como Filho, agora na plenitude dos tempos, fez-se como um de nós, homem, nascido de mulher, e como homem humilde, acalentado num berço feito de palha, num coxo onde os animais comiam. Ele que cresceu, viveu, pregou, ensinou, foi preso, sofreu, foi crucificado e sepultado, saiu ressuscitado da sepultura, vivo dentre os mortos, e declarou com toda autoridade: Eu sou o primeiro e o último. Eu sou o alfa e o ômega. Eu sou o primeiro. Estive morto, mas eis que vivo para sempre. Aleluia. Estas páginas das Escrituras Sagradas. Esse é o verdadeiro Salvador que tem poder para transformar a nossa existência, para lavar-nos de nossos pecados, para nos libertar do poder do mal e nos dar a vida eterna. Este é o nosso líder, o nosso mestre, o nosso cabeça, o nosso chefe, o nosso Senhor, o nosso Salvador. Nele nós podemos confiar. Prezado ouvinte, já entregou o seu coração para Jesus Cristo? Já confessou a sua fé nele como o primeiro e o último? Jesus Cristo está disponível para receber a sua oração neste momento. Quem clamar a Ele de todo o coração será salvo. Faça isso hoje. Não deixe para amanhã, pois Ele, que é o primeiro, será também o último e terá a palavra final sobre a história e sobre a nossa vida. Que Ele nos abençoe. Amém.
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1: Bem, nós temos uma passagem muito séria da Bíblia diante de nós em 2 Timóteo capítulo 3. Estamos em uma série sobre o despertar da igreja. Falamos anteriormente sobre adoração. Pensar em adoração como um momento de silêncio ou quietude é praticamente um equívoco. E parece apropriado neste processo de pensarmos sobre a igreja para esta era e esta geração, que uma palavra de aviso esteja em pauta, e isso será para hoje. Hoje vamos olhar para os primeiros 5 versículos do capítulo 3 de 2 Timóteo. Na sequência, olharemos para os últimos 5 versículos enquanto pensamos sobre como responder ao que ouviremos hoje. Acompanhe comigo a leitura. 2 Timóteo, capítulo 3, começando no versículo 1. 2 Timóteo, capítulo 3. Saiba disto, nos últimos dias sobrevirão tempos terríveis. Os homens serão egoístas, avarentos, presunçosos, arrogantes, blasfemos, desobedientes aos pais, ingratos, ímpios, sem amor pela família, irreconciliáveis, caluniadores, sem domínio próprio, cruéis, inimigos do bem. Traidores, precipitados, soberbos, mais amantes dos prazeres do que amigos de Deus, tendo aparência de piedade, mas negando o seu poder, afaste-se desses também. Que Deus nos dê ouvidos para ouvir e também a coragem para fazer o que nos foi ensinado neste trecho das Escrituras. Há muitas coisas que fazemos em uma igreja por hábito e eu acredito que às vezes é útil simplesmente esclarecer o que algumas coisas significam ou não significam. Ofertar é uma delas. Nossa oferta não compra os favores de Deus. A salvação é um dom, é graça. Não há nada que você possa dar a Deus que, de alguma forma, possa fazê-lo se agradar de você ou empilhar seus créditos para a eternidade. Deus não age como age o homem. Deus realmente aguarda a sua manifestação e espera que você se expresse na profundidade do seu ser o quanto você quer conhecê-lo, como você se sente distante dele e que você quer receber o seu filho que irá substituir o vazio que você tem dentro de si. Essa é a grande oferta que você dá a Deus. Agora, se você conhece a Cristo, sua oferta começa antes mesmo de você se dirigir a uma igreja com a finalidade de prestar seu culto. Deus olha a sua vida. Sua oferta tem relação com a maneira como você vive, o seu dia a dia, a intimidade da sua casa e suas relações. Não se trata de lançar alguns reais na caixa de ofertas da igreja e o trabalho está feito. Não se trata disso. Também não são uns míseros minutos na semana. Sim, eu dou alguns segundos da minha semana. Deus quer tudo. Ele quer todos nós. Uma vez que tudo o que temos é do Senhor, devemos honrar ao Senhor com o que Ele colocou em nossas mãos. Que Ele possa levar você a compreender sobre a oferta sacrificial. Que Ele possa fazer isso em sua vida. Que o estudo da palavra de Deus seja uma prioridade para você. Algumas vezes a coisa mais responsável que nós podemos fazer é avisar alguém sobre um perigo iminente. Se você está vivendo perto de um rio e o rio está subindo porque a chuva não para de cair e você sabe que uma enchente está a caminho, a coisa mais responsável que você pode fazer é dizer ao seu vizinho que uma inundação está chegando. Se você sabe que a água está contaminada e um amigo seu vem visitar aquela região e não sabe disso, é correto você dizer: não beba a água. Se você está passando pelo posto de controle no aeroporto, e quando você passa, nada é detectado, e depois a pessoa atrás de você também passa e nada é detectado. Então vocês dois passam para o outro lado e começam a calçar o sapato e vestir o casaco. E enquanto essa pessoa está colocando os sapatos, você percebe que ela tem uma arma que, de alguma forma, não foi detectada no posto de controle. Você nem se atreve a ir em frente. Você para e delata isso a uma autoridade. Você avisa que o indivíduo está carregando uma arma. Você faz isso porque alguém poderia se machucar, porque poderia haver perigo, poderia haver morte. Uma coisa muito responsável a fazer quando você sabe que o perigo espreita é avisar alguém. Você não está sendo mal educado, você não é uma pessoa do contra, você não é uma pessoa para baixo, você é realista. Quando chegamos a esta seção das Escrituras em 2 Timóteo, capítulo 3, para mim, e talvez para você também, é útil lembrar que esta é uma conversa de calabouço. Paulo está em uma masmorra e, uma vez fora dela, ele vai perder a cabeça, literalmente. Ele está apenas algumas horas da morte. Portanto, não é hora de ser bonitinho ou charmoso. E ele, um apóstolo experiente e resistente, escrevendo a um pastor jovem e um pouco tímido. Paulo está em seus 60 anos, Timóteo está provavelmente no início ou meados de seus 40 anos. Ele é tímido. Paulo está cicatrizado com os anos de experiência no ministério e Timóteo vai pegar o bastão e continuar a corrida. Paulo quer que ele tenha sucesso. Timóteo agora é pastor de uma igreja na cidade de Éfeso e Paulo vê perigo à espreita. Não é a primeira vez que ele percebeu sinais de perigo. Ele disse aos anciãos de Éfeso, ou de algum lugar não muito longe de Éfeso, que haveria aqueles que surgiriam em sua própria igreja e que enganariam muitos. Cuidado! Paulo deu aviso de perigo a Timóteo. Pedro nos dá avisos também. Em 1 Pedro, capítulo 5, versículo 8, ele diz: estejam alertas e vigiem. O diabo, o inimigo de vocês, anda ao redor como leão, rugindo e procurando a quem possa devorar. Acorde, esteja alerta. Este inimigo é perigoso e, para tornar as coisas mais complicadas ainda, ele é invisível. E suas forças também são. Então, estas são fortes advertências de perigo ao longo do caminho, assim como você daria ao seu filho ou filha que está indo para o segundo grau da escola. Há perigo. O Dr. Suindo escreve o seguinte sobre seus dias de estudante. Veja o que ele fala. A escola onde estudei na época em que a crosta terrestre ainda estava resfriando era um lugar perigoso. Meus pais nem percebiam quanto era perigoso. Não era raro ver adolescentes envolvidos com bebidas e mesmo drogas. Brigas eram ocorrências diárias. Entrei no vestiário masculino em uma ocasião e um colega estava deitado em seu próprio sangue com uma faca em seu peito. Não é exagero. Eu estava tão assustado que não sabia o que fazer. E o companheiro que o feriu disse: saia! E eu bati recorde em velocidade de saída. Por quê? Aquele era um lugar perigoso. Se meus pais soubessem o quão perigoso era, eles teriam me dado muitos avisos, muitas advertências de perigo. Veja, hoje quero dizer que a igreja pode ser um lugar perigoso, e aqueles que são mais perigosos são os que você frequentemente vai achar que são pessoas piedosas. Eles não se parecerão com o diabo, a velha caricatura do diabo. E porque nós não tendemos a pensar assim, e porque Timóteo tinha que ser advertido para pensar dessa forma, Paulo escreve palavras realistas de advertência. Ele meio que prepara o palco no primeiro versículo deste capítulo. E eu quero ir para lá, para começarmos. Ele começa dizendo: há algo que eu quero que você saiba. Na verdade, literalmente, continue ciente disso. Continue ciente disso. Esteja ciente disso, perceba isso, fique atento a isso. Nos últimos dias, que começou com a vinda de Cristo, está apenas se intensificando nos dias atuais, antes do retorno de Cristo. Tempos difíceis virão. Fixe sua mente na palavra difícil. Eu não quero ser pedante ou maçante aqui, mas quero tomar mais tempo nas palavras para ajudá-lo a ver a cor presente nessas palavras que talvez você não tenha percebido. Xalepos é a palavra usada apenas aqui em Mateus, capítulo 8, versículo 28. Xalepos é uma palavra interessante que significa duro, difícil de lidar. Na verdade, quando você olha para Mateus capítulo 8, versículo 28, você vê que o texto se refere a dois homens que têm demônios e eles são descritos como xalepos. E isso é traduzido como extremamente violento. Às vezes me ajuda a ler essas palavras dentro desse texto. Timóteo e meus irmãos e irmãs vivendo no século 21, percebam isso. Tempos extremamente violentos estão sobre nós. Acreditem nisso, estejam cientes disso. Porque tudo parece calmo, de forma alguma significa que tudo esteja em paz. Porque você não pode testemunhar a presença de forças invisíveis do mal. De modo algum significa que elas não estejam presentes. Quando você entra na vida cristã, você entra em um campo de batalha, não é um parque de diversão. Talvez você tenha vindo de uma igreja onde você era intimidado ou era vítima de abusos religiosos. Então, você é uma vítima da religião tóxica e você precisa de tempo para se curar. Talvez você precise simplesmente ficar quieto por um tempo para ouvir, crescer, aprender e se curar. para ir além das lacerações, as manipulações, a intimidação de um pastor ditatorial, ou talvez de um grupo de pessoas que iria cativá-lo e não o deixaria pensar, e não iria incentivá-lo a aprender e crescer e dar-lhe espaço para poder fracassar. Chegamos a um tempo duro, difícil de lidar, tempos extremamente violentos. Agora a coisa responsável que este homem experiente pelos anos de vida deve fazer, perto da morte, é dar avisos para aquele que vai dar continuidade quando ele se for. E a resposta não é agachar-se bem baixinho e esperar até o mal passar. Este não é o conto da Cinderela. Isto não é o Mágico de Oz. Querido e querida, essa é a vida real. E se era difícil nos dias de Paulo, quanto mais ainda nos dias de hoje. Eu estou no ministério há 35 anos e vou dizer, eu testemunhei nestes últimos anos dificuldades e coisas violentas que eu nunca vi no início de meu ministério. Eu nunca estaria muito ciente por causa da minha ingenuidade e falta de experiência. Agora, eu estou sempre ciente delas. Paulo é ciente delas e, muito mais importante do que as minhas palavras, são as palavras do apóstolo Paulo. Eu amo a interpretação de Eugene Peterson, desta seção da Escritura. Ouça o que ele escreveu nos versículos de 1 a 5. Veja o comentário dele. Não seja ingênuo, há tempos difíceis à frente. Com o fim se aproximando, as pessoas serão egocêntricas, famintas por dinheiro, se autopromoverão. Arrogantes, profanas, desprezarão seus pais, brutais, grosseiras. Arrogantes, profanas, desprezarão seus pais. Brutas, grosseiras, um cão que come o outro. Inflexíveis, caluniadoras, impulsivamente selvagem. Cínicas, traiçoeiras, cruéis, ego inflado, viciadas em luxúria e alérgicas a Deus. Elas farão um show de religião, mas por trás dos bastidores elas são animais. Mantenha-se afastado dessas pessoas. Eu chamaria isso de uma forte advertência. Eu não quero que nada que eu diga hoje possa tirar o impacto dessas palavras. E com isso trabalhamos o nosso caminho por 19 vícios. Eu vou fazer o meu melhor para mantê-lo interessado, mas você deve fazer o seu melhor para se concentrar. Tudo começa com amantes de si. Amantes de si. É o primeiro item listado. Este é um amor próprio esmagador, compulsivo e tirânico. Nós temos a psicologia para agradecer a introdução da palavra narcisismo. Esta é a pessoa narcisista no seu pior. Este é um amante de si mesmo que é, naturalmente, um amante do dinheiro e, junto com isso, no versículo 4, um amante do prazer. Mas, tragicamente, como diz no final do versículo 4, ele não é amigo de Deus. Ser amante de si leva a ser amante de dinheiro. É o retrato da ganância, das coisas que o dinheiro pode comprar. Hoje em dia nós diríamos materialismo ao máximo. Mas estas pessoas amam as coisas que o dinheiro pode comprar e, com desenrolar do texto, Paulo vai para o primeiro vício que você pode esperar de alguém assim. Esses indivíduos são presunçosos. É a palavra para fanfarrão. Eles se vangloriam fazendo seu caminho no meio das pessoas, despreocupados com o fato de que qualquer um pode ver o orgulho dele ou dela estampado na testa. Isso é o que eles fazem. Eles são presunçosos. Você consegue ver a próxima palavra? Arrogante. Esse quer que você veja isso como algo que realmente não é tão ruim assim. O arrogante encara que ser presunçoso é apenas uma vaidade natural. E o próximo termo pode ser traduzido como abusivo. Não leva muito tempo para você perceber isso. Quando você passa tempo suficiente com um amante de si mesmo, que é amante de dinheiro, prepotente e arrogante, haverá abusos. À medida que caminhamos, quanto mais fundo você cava, as palavras se tornam mais feias. Agora, as próximas 5 palavras. Deixe-me fazer uma pausa aqui e apenas dar-lhe uma pequena lição rápida que pode ajudar nisso. As próximas 5 palavras, se você fosse ler essas palavras como Paulo escreveu originalmente, elas começariam com a letra A, de alfa. É o chamado alfa restritivo. E quando uma palavra em grego começa com a letra A, ela nega a ação do que se segue. Nós temos o prefixo in, I-M. A palavra puro muda completamente quando somamos in com puro. Outro prefixo é des. Crente significa o oposto quando dizemos descrente. O grego diria a crente a puro. Estas próximas 5 palavras começam com a letra A. Então é enfatizado o oposto do que normalmente seria a palavra de cada uma delas. Eu penso que cai em uma espécie de contexto de família. O primeiro círculo a ser impactado pelo amante de si, que se torna um amante do dinheiro, prepotente e arrogante, é a família. O primeiro grupo a ser impactado é a família. E você vai perceber que esses indivíduos abusivos são desobedientes aos pais. Aí está a palavra. Nós temos obediente. Quando você adiciona des, você passa para o lado oposto. É o outro lado da palavra, desobediente. Nosso mundo é um mundo insolente e desrespeitoso. Eu vou fazer uma pausa e dizer uma palavra para os pais. Primeiramente, todos nós que somos pais seríamos os primeiros a dizer que somos pessoas falhas. Então, nos dê um tempo, já cometemos erros terríveis. Mas bons pais, quando descobrem erros que cometeram, fazem a coisa certa. Eles fazem o que podem para corrigir o erro. Você nunca pode recuperar completamente todos os danos que você causou. Mas você pode fazer o seu melhor e dizer o que precisa ser dito. Eu estava errado quando fiz isso, sinto muito por isso. Quando você respeita seus pais, você os perdoa. Desobediente aos pais sugere a ideia de grosseiro e insolente. Eu nunca conheci um tempo em todos os meus anos nesta terra, agora mais do que 56 anos, que tenha visto mais desrespeito aos pais do que agora. Às vezes é chocante. Por favor, como um crente em Jesus Cristo, aprenda a honrar aqueles que o trouxeram ao mundo e o criaram.

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Essa foi a pergunta que nos foi feita hoje e é também o título desta mensagem, trazida pelo pastor Fernando Bóquio no programa Razão para Viver. 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
2: Alertas falsos usaram credenciais de agentes da Defesa Civil do Pará. França e Argentina podem garantir vaga nesta segunda-feira. Zico e Salah destravam. Egito vira sobre Nova Zelândia e vence primeiro em Copas. Cabo Verde arranca empate com Uruguai após falha de Muslera. Defesa do Irã brilha e segura 0-0 contra a Bélgica em Los Angeles. Espanha desencanta e vence a primeira na Copa, goleando a Arábia Saudita. Os alertas falsos enviados para milhões de celulares entre o fim da noite de sexta e a madrugada de sábado foram disparados com o uso de credenciais de dois agentes da Defesa Civil do Pará. A informação consta em documentos da Secretaria Nacional de Proteção e Defesa Civil encaminhados à Polícia Federal. Ao todo, foram identificados 10 envios suspeitos na Plataforma Nacional de Alertas. As mensagens continham termos sem relação com situações reais de emergência. Segundo a investigação, os dois primeiros disparos ocorreram ainda na noite de sexta-feira e levaram ao bloqueio da primeira credencial utilizada. Mesmo assim, outros 8 alertas foram enviados por meio de uma segunda conta vinculada à Defesa Civil paraense. Os avisos chegaram às cidades de vários estados e foram classificados como de nível extremo. O governo apontou indícios de uso indevido do sistema e de falhas no controle das restrições territoriais. A plataforma de alertas foi retirada do ar na madrugada de sábado para conter o problema e permitir a apuração do caso. A Polícia Federal abriu inquérito para investigar as circunstâncias da invasão. Segundo a Secretaria Nacional de Proteção e Defesa Civil, milhões de pessoas foram impactadas pelos disparos indevidos. Dos 10 alertas enviados, 9 utilizaram o sistema de transmissão por celular e 1 foi encaminhado por SMS. A Copa de 2026 tem rodada decisiva nesta segunda-feira. Argentina e França entram em campo podendo confirmar as suas classificações. Jogos também envolvem Noruega, Senegal, Jordânia e Argélia. A seleção do Egito conquistou sua primeira vitória na história das Copas do Mundo ao derrotar a Nova Zelândia de virada por 3-1. Em uma partida emocionante, válida pela segunda rodada da Copa do Mundo, a seleção de Cabo Verde conquistou um resultado histórico ao empatar em 2-2 com o Uruguai. Mais uma surpresa na Copa de 2026 consolida a grande fase dos goleiros considerados azarões no torneio. Num confronto eletrizante disputado em Los Angeles, o Irã contou com uma atuação heróica do arqueiro Beiran Vand para segurar o empate por 0-0 contra a Bélgica. A seleção da Espanha espantou a má fase do jogo de estreia e aplicou uma goleada maiúscula de 4-0 sobre a Arábia Saudita, em Atlanta. O grande destaque do confronto foi o jovem atacante Lamine Yamal, de apenas 18 anos, que balançou as redes pela primeira vez na carreira em mundiais.
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3: As boas novas de Deus para você memorizar aqui na BBN encontram-se em Provérbios, capítulo 23, verso 24. Grandemente se regozijará o pai do justo, e o que gerar um sábio se alegrará nele. Mais uma vez, Provérbios 23, verso 24. Grandemente se regozijará o pai do justo, e o que gerar um sábio se alegrará nele. Provérbios 23, 24. 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

0: Seja bem-vindo ao programa Recebendo a Mensagem de Deus, do pastor Ludgoes. A versão em português é uma produção da BBN. Vamos ouvir?
1: Elias foi um homem de Deus com um ministério dinâmico. Ele ressuscitou o filho de uma mulher, entre outros milagres. O evento mais dramático envolveu seu desafio aos sacerdotes de Baal no Monte Carmelo. Em 1 Reis, capítulos 18 e 19, encontrei três imagens de Elias em oração. Primeiro, uma oração de poder, depois uma oração perseverante e, finalmente, uma oração pessoal. Ele preparou o cenário dramaticamente, deixando os sacerdotes de Baal se esgotarem e se mutilarem enquanto clamavam em vão por uma resposta de Baal. Então, ele os provocou ainda mais, dizendo, clamai em altas vozes. Por fim, vemos sua oração de poder, pedindo a Deus que afirmasse a verdade, enviando fogo para consumir sua oferta. Então, ele se dispôs a perseverar em oração por chuva. A princípio, não houve indicação de resposta. Na sétima vez que orou, a resposta veio como uma nuvem no horizonte, logo seguida por um aguaceiro. Sua oração pessoal não soou tão dinâmica ou vitoriosa. Na verdade, ele se sentia sozinho, deprimido e queria morrer. Queixava-se de ser o único que permanecia fiel a Deus. Havia perdido a perspectiva e estava agindo com base em seus sentimentos e emoções. Mesmo assim, Deus respondeu a ele com graça e paciência. Às vezes, quando me sinto como Elias, não oro. Mas Tiago nos encoraja, no capítulo 5, versículos 17 e 18 de sua carta, dizendo que Elias era um homem com sentimentos como os nossos, mas ele orou e Deus fez grandes coisas em responder àquelas orações. Mesmo quando suas orações pessoais pareciam preconceituosas, autoelogiosas e mesquinhas, Deus ouviu e respondeu. Por que não seguir o seu exemplo? Confie em Deus para reivindicar o seu plano para você.
0: Se você gostou desse programa e tem algum comentário ou pedido a fazer, fique à vontade para nos escrever aqui no rede@bbnmedia.org. A versão portuguesa deste programa é uma produção da BBN. Obrigado e até o próximo programa.

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1: Minha família mudou tantas vezes de casa que, sinceramente, durante a minha infância e adolescência, eu perdi a conta do número de vezes que nós mudamos de uma casa para outra. Você já mudou algumas vezes de casa ou de cidade? E depois você volta para visitar aquele bairro em que você morou, a cidade onde você morou? E é uma sensação tão estranha, porque de um lado você tem a sensação de que as coisas são tão familiares, mas por outro lado as coisas são bem diferentes. As árvores são maiores depois de algum tempo, os prédios são mais velhos e as pessoas são diferentes, e coisas que pareciam imensas agora são pequenas. É mais ou menos essa a experiência do povo de Judá. Eles passaram 70 anos num cativeiro, na Babilônia, longe da sua terra natal. Os persas conquistaram a Babilônia e finalmente mudaram a política de gestão de cativos, se é que podemos dizer assim, e permitiram que essas pessoas, os exilados, voltassem para sua própria terra, para sua casa, para sua terra natal. E o livro de Esdras descreve essa experiência. Os judeus puderam voltar para Jerusalém e adorar o seu Deus. E era um grande momento de celebração na história deles. Era um sinal de que agora as coisas poderiam ser diferentes. Eles agora poderiam voltar a adorar a Deus. Mas quando lá chegaram, não apenas a possibilidade de fazer melhor era real, mas eles tinham uma situação local que também era muito diferente. Agora, eles eram chamados de judeus, e não de israelitas, porque a sua identidade étnica vinculada à tribo de Judá era ainda mais evidente, e muitos deles falavam basicamente o aramaico, sequer falavam o hebraico. Eles tinham deixado aquela vida que era rural, agrícola, e era um povo urbano, um povo da cidade, muitos agora com forte inclinação para a negociação. Também o mundo deles era um mundo completamente diferente. Ao invés de ser uma nação independente, resolvida, agora o povo judeu era ainda uma comunidade mais religiosa e sob o governo de outros povos poderosos. O povo não tinha ido ao exílio apenas porque desejavam desfrutar da disciplina de Deus. Eles foram forçados a ir para o exílio, eles estavam lá a contragosto. Porém, 70 anos depois, pense você, muitos cresceram no exílio, cresceram na Babilônia, passaram a viver na grande cidade que era muito desenvolvida e moderna. O povo não tinha o desejo de voltar para as terras de Israel, e os poucos que decidiram voltar para a terra de Israel se depararam com outros povos que estavam vivendo naquele lugar e não queriam devolver a terra que pertencia aos judeus historicamente. E Jerusalém, que havia sido totalmente destruída, estava em ruínas, era um lugar feio e desinteressante. Portanto, o que nós poderíamos chamar de entusiasmo de voltar para casa acabou rapidamente quando eles chegaram ali e viram que tudo que lhes restara era muito, muito trabalho. Mas nesse livro, no livro de Esdras, nós aprendemos como Deus usa os eventos mundiais para ajudar o seu povo. Neste livro nós aprendemos como confiar em Deus mesmo quando temos forte oposição. E nesse livro a gente vê o que a gente perde quando a gente deixa de lado as convicções, quando a gente abre mão das convicções. Nós não sabemos especificamente quem é o autor desse livro, mas tem sido registrado e atribuído a Esdras, e o que parece fazer sentido, porque Esdras ele entra em cena de maneira muito evidente no capítulo 7, e o livro deixa de escrever na terceira pessoa e passa a descrever na primeira pessoa, dando credibilidade a essa teoria. O livro foi escrito por volta de 460 a 440 a.C. E o propósito do livro é descrever esses eventos que ocorrem na terra de Israel na época do retorno desse cativeiro babilônico e nos anos seguintes, cobrindo um período extenso, provavelmente um século. A ênfase de Esdras é a reconstrução do templo, da identidade espiritual e religiosa do povo judeu. O livro contém registros também genealógicos extensos, que nos trazem lições importantes, mas tem o principal objetivo de restabelecer algumas coisas. O sacerdócio, porque para ser um sacerdócio era preciso ser descendente de Arão. E um versículo que pode ser considerado como versículo-chave, aliás, dois. O primeiro deles no capítulo 3, versículo 11, e o segundo no capítulo 7, versículo 6. A palavra de Deus diz assim: cantavam alternadamente, louvando e rendendo graças ao Senhor com estas palavras: Ele é bom, porque a sua misericórdia dura para sempre sobre Israel. E todo o povo jubilou com altas vozes, louvando ao Senhor por se terem lançado os alicerces da sua casa. Capítulo 7, versículo 6. Ele era escriba, versado na lei de Moisés, dada pelo Senhor Deus de Israel, e segundo a boa mão do Senhor, seu Deus, que estava sobre ele, o rei lhe concedeu tudo quanto lhe pedira. O livro poderia ser dividido, como um esboço simples, da seguinte forma. Do capítulo 1 ao capítulo 6, o primeiro retorno, sob a liderança de um líder chamado Zorobabel, e a construção do segundo templo. O capítulo 7 ao capítulo 10, então nós temos o trabalho e o ministério de Esdras. Já que bem mais do que meio século tinham decorrido entre capítulo 6 e 7, as personagens da primeira parte do livro já tinham morrido quando Esdras inicia o seu ministério em Jerusalém. Esdras é a única pessoa que se destaca nos livros de Esdras e posteriormente também de Neemias. Ambos os livros terminam com oração e confissão, nos lembrando da importância do arrependimento e do desejo de viver uma vida de fé e dependência de Deus. Existe algum conceito de natureza das mensagens que carrega o encorajamento do profeta Ageu e o profeta Zacarias, que são apresentados ainda nesses livros que consistem em narrativas históricas. Ele pode ser visto nos livros proféticos porque os nomes desses homens aparecem novamente. O livro de Esdras abrange o período entre o retorno do cativeiro para reconstruir o templo até o decreto de Artaxerxes, o evento mencionado no início do livro de Neemias. Ageu foi o principal profeta nos dias de Esdras e Zacarias o principal profeta nos dias de Neemias. É importante lembrarmos disso, porque a nossa Bíblia não é organizada cronologicamente. Então você vai ler Esdras e mais tarde, lá para frente, você vai chegar nos livros dos profetas menores e vai encontrar referência ao profeta Zacarias e ao profeta Ageu. Então tenha em mente, Ageu profetiza durante os dias de Esdras, Zacarias profetiza durante os dias de Neemias. Nesse livro, nós encontramos uma continuação de um tema bíblico extremamente importante, um remanescente do povo de Deus. Quer dizer, muitos judeus tinham se perdido, muitos israelitas tinham se perdido, mas Deus tinha um remanescente. Como você imaginar uma planta? Imagina uma plantação e você tem um problema de um incêndio ou algum tipo de devastação natural, gafanhotos, o que quer que seja. E você perde a plantação, quase que toda ela, quase que inteira. Mas sobra um ramo, sobra uma pequena planta, e dessa planta as coisas continuarão a serem produzidas. O nome disso é um remanescente. E o povo de Deus ainda tinha um remanescente. Deus preservou um remanescente. Então sempre que um desastre, um juízo divino acontece, Deus sempre conserva para si um grupo restante que continuará levando adiante os seus oráculos, a sua mensagem, a sua vontade, a sua luz sobre a terra. Veja só, Noé e sua família, destruição no dilúvio, mas Deus preserva. A família de Ló, em Sodoma e Gomorra. 7.000 profetas preservados em Israel, quando Jezabel, a terrível rainha e esposa do péssimo rei Acabe, perseguiram os profetas de Deus, mas 7.000 não se dobraram, eram remanescentes. Quando os israelitas foram levados para o cativeiro no Egito, Deus resgatou um remanescente e os levou para a terra prometida. E agora cerca de 50.000 pessoas retornaram para a terra de Judá, para reconstruir o templo de Deus, reconstruir a adoração a Deus. Então, quando comparamos esses números durante o próspero reino de Davi, é interessante ver como eles dizem assim, pois somos os restantes que escaparam, como hoje se vê. E o tema passa a ser esse remanescente, esse grupo que preserva ainda a vontade de Deus. Um tema tão importante que mais tarde, na carta de Paulo aos Romanos, no capítulo 11, no versículo 5, ele fala mais uma vez de um remanescente. Porque embora a maioria das pessoas nos dias de Jesus, a maioria dos judeus, tivessem rejeitado o ministério de Jesus, Deus preservou um conjunto de pessoas que continuará ainda firme na aliança de graça que Deus tem apresentado. Deus sempre terá um remanescente fiel. Quando você olhar o sistema religioso e você achar que as coisas não estão caminhando bem, não tema. Seja você fiel, seja você alguém que confie em Deus, porque Deus sempre preservará para si um remanescente fiel. Nós olhamos e vemos tantas famílias sendo destruídas, Deus manterá famílias, porque Deus manterá um remanescente fiel. Deus manterá a igreja e escatologicamente, no futuro, nós sabemos que ainda haverá um remanescente Israel que será salvo. O livro de Esdras é, então, uma crônica de esperança, é uma crônica de restauração. E a lição para o cristão é que mesmo uma vida marcada pelo pecado, de rebeldia, ela pode ter a possibilidade, ela pode cultivar essa esperança de que Deus oferece perdão, de que Deus não vai virar as costas quando nós buscarmos o seu perdão e a sua graça. O retorno dos israelitas a Jerusalém, ou dos judeus, e a reconstrução do templo apontam de uma maneira como uma sombra, como um tipo, uma representação, como Deus age na história. E que Deus sempre tem um tapete na frente da sua casa, se você me permite dizer, um tapete que diz, seja bem-vindo. Você pode ter se afastado de Deus, algumas vezes nós fazemos isso, mas se você voltar para a casa de Deus, você encontrará esse tapete dizendo, seja bem-vindo. Esdras capítulo 4, versículo 2, descreve o discurso enganoso dos que pretendem adorar a Cristo, mas cuja real intenção é derrubar e não construir. Ele enfrentou adversários, e nós também. Nós devemos estar em guarda contra enganadores, devemos estar firmes, sempre recusando seguir o caminho do engano, mas continuarmos firmes na nossa profissão de fé, porque fazendo assim, nós sempre venceremos com Deus.

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Então, vamos juntos lançar nossos anseios para o nosso país nas mãos de nosso Pai Celestial, juntamente com o nosso querido irmão Lawrence Husby, no momento Oração pela Nação, aqui na BBN.

0: Chegou o momento de orarmos pela nossa nação.
1: Admoesto-te, pois, antes de tudo, que se façam deprecações, orações, intercessões e ações de graças por todos os homens, pelos reis e por todos os que estão em eminência, para que tenhamos uma vida quieta e sossegada, em toda piedade e honestidade. Porque isto é bom e agradável diante de Deus nosso Salvador, que quer que todos os homens se salvem e venham ao conhecimento da verdade.
2: Alcance, profundidade, medida, quantificação é uma coisa que mexe muito com a cabeça do ser humano. O ser humano gosta de dizer se algo é pouco, é suficiente, é mais do que suficiente, e aí começa a recorrer a termos como abundantes. Mas nós precisamos muito disso, parece que causa uma tranquilidade, entra na mente, reflete na emoção, quando nós temos uma ideia de dimensão, de quantificação, seja do que quer que estejamos lidando, não é? Naquele momento. E nós vemos na Bíblia uma ideia de intensidade, muitas vezes fatores imensuráveis que nos asseguram do cuidado de Deus em todas as dimensões, por assim dizer. Em Romanos 8, 38, 39, nós lemos: porque estou certo de que nem a morte, nem a vida, nem os anjos, nem os principados, nem as potestades, nem o presente, nem o porvir, nem a altura, nem a profundidade, nem alguma outra criatura nos poderá separar do amor de Deus que está em Cristo Jesus, nosso Senhor. Ou seja, o mundo gosta de números, não é? Para impressionar em termos de riqueza, estamos falando de trilhões hoje em dia. Isso não impressiona a Deus. Altura, profundidade, largura, nada disso impressiona a Deus, porque Ele criou o universo e estamos seguros nele. Não é verdade? Que nós possamos nos apropriar das palavras lidas aqui em Romanos e que seja uma realidade na nossa vida que o Deus que tudo pode e tudo criou está realmente conosco. Maravilhoso Senhor, nesse momento nós nos colocamos à Tua inteira disposição para que Tu abençoes o nosso Brasil e que não haja nada que seja considerado pelo homem como grande demais ao ponto de nos sobrepujar, porque servimos a Ti, Senhor, o Deus Todo-Poderoso, Criador dos céus e da terra, e os Teus desígnios hão de se cumprir, que nós possamos nos manter dignos desse cuidado, Senhor, e que o número dos salvos seja aumentado a cada dia nesse tão querido Brasil. Te agradecemos por tudo e em nome do nosso Senhor e Salvador Jesus Cristo. Amém.

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2: Ministério da Saúde inicia a aplicação da vacina Pneumovinte em todo o Brasil. Segunda centenária mais velha do Brasil completou 115 anos neste domingo. Nordeste concentra mais da metade dos analfabetos do país, é o que diz IBGE. Crianças menores de 5 anos que ainda não completaram o esquema vacinal já podem receber pelo SUS a vacina Pneumovinte, que protege contra 20 tipos de bactéria pneumococo. A Pneumovinte amplia a proteção contra os sorotipos que mais causam doenças pneumocócicas invasivas, como os tipos 3, 6A e 19A. A vacina oferece cobertura mais abrangente que as versões anteriores. Também ajuda na prevenção da otite média, que pode provocar perda auditiva. Em casos mais graves, a infecção pode evoluir para complicações severas. Desde maio, o Ministério da Saúde já distribuiu mais de 500.000 de doses para todos os estados. A medida garante o início da vacinação. A previsão é de que mais de 6 milhões de doses sejam enviadas até o fim deste ano. O objetivo é ampliar a proteção das crianças contra doenças como pneumonia e meningite. Dona Beatriz Ferreira Duarte completou 115 anos neste domingo, cercada pelo carinho da família em Jaboatão dos Guararapes, em Pernambuco. A idade da pernambucana foi certificada pela ONG internacional Longevity Quest. Ela é considerada a segunda pessoa mais longeva do Brasil. Também ocupa a sexta posição entre as pessoas mais velhas do mundo. Nascida em 21 de junho de 1911, no município de Moreno, Dona Beatriz cresceu numa família com 12 irmãos e hoje é a única sobrevivente. Casada com Amaro Cipriano Duarte, teve 8 filhos e atualmente vive acompanhada por 3 filhas. Segundo os familiares, ela segue lúcida e mantém os instintos preservados. A mais do que centenária dedicou a vida aos cuidados da casa e da família. A certificação internacional ocorreu após uma publicação sobre a idade da idosa ganhar repercussão na internet. Os familiares reuniram documentos e registros históricos que comprovaram oficialmente a data de nascimento. A validação foi concluída em setembro de 2023 e passou a integrar o ranking mundial de longevidade. Dados da PNAD Contínua Educação 2025, divulgados pelo IBGE, mostram que mais da metade dos analfabetos do país está concentrada na região Nordeste. O Brasil tem mais de 8 milhões de pessoas com 15 anos ou mais que não sabem ler e escrever um bilhete simples. O total representa uma taxa nacional de analfabetismo de quase 5%. No Nordeste, são quase 5 milhões de pessoas nessa condição. O índice de analfabetismo na região caiu para cerca de 10%, abaixo dos 11% registrados em 2024. Na sequência, aparecem as regiões Norte, Centro-Oeste, Sul e Sudeste. O levantamento destaca diferenças históricas entre as regiões brasileiras. Os dados foram divulgados pelo IBGE na última sexta-feira. Especialistas apontam que a concentração do analfabetismo está ligada ao desenvolvimento desigual entre as regiões do país.
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3: 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Grandemente se regozijará o pai do justo, e o que gerar um sábio se alegrará nele. Mais uma vez, Provérbios 23, verso 24. Grandemente se regozijará o pai do justo, e o que gerar um sábio se alegrará nele. Provérbios 23, 24. 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
4: Quando pensamos em Deus, dentre as muitas características que podemos lembrar, amor e justiça são as que mais se destacam. Por sua justiça como pecadores, mereceríamos a condenação eterna ao inferno. Mas por seu tão imenso amor, ele enviou seu único filho para morrer em nosso lugar na cruz. E agora, quando ele olha para cada um de seus filhos, ele não vê mais o pecado em nós. Assim, o sacrifício de Jesus por mim e por você. 1 Samuel 16, no verso 7 diz: Porque o Senhor não vê como vê o homem, pois o homem vê o que está diante dos olhos, porém o Senhor olha para o coração. Você tem certeza do que Deus vê quando ele olha para o seu coração? Ele ainda vê um pecador, ou ali ele encontra um remido, resultado do sacrifício de Jesus na cruz? 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

0: 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Ouça agora esta verdade bíblica. Aconteceu nos Estados Unidos. Por desobedecer aos seus pais, o adolescente de 13 anos de idade foi amarrado a uma árvore com fitas de plástico e deixado ali a noite toda por duas vezes. Na segunda vez que isto foi feito, ao amanhecer, o garoto foi achado desacordado e veio a falecer. Que tragédia! O Instituto de Pesquisa Barna realizou uma pesquisa na qual a maioria dos pais cristãos disseram que a igreja e a Bíblia não influenciam como eles criam os filhos. Famílias como estas perdem muito, pois a palavra de Deus nos traz diretrizes em como criar os filhos. Ouça algumas destas. Os pais devem ensinar aos filhos as verdades de Deus, Deuteronômio 4. Os pais devem disciplinar as crianças com amor, porque elas são imaturas e precisam de orientação, Provérbios 22 e 29. Os pais não devem irritar aos filhos, Efésios 6, verso 4. Quando os pais fazem decisões sábias, isso abençoa seus filhos, Deuteronômio 30. Pais que temem a Deus ensinam a seus filhos a obedecer, Efésios 6, 1 e 1 Timóteo 3, 4. Os pais que fielmente ensinam aos seus filhos podem ter certeza que os seus esforços não são em vão, Provérbios 22. Que o Senhor abençoe a você como pai ou mãe e a você, filho ou filha. Eu sou o Eduardo Steibel e encerro com uma palavra dos Salmos. O Senhor é bom e a sua misericórdia dura para sempre.
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1: Querido amigo, hoje vamos estudar a segunda e última parte do capítulo 11 de Apocalipse, onde nós vamos encontrar o relato sobre a sétima trombeta. Vamos estudar Apocalipse 11, 14 a 19. Chegamos então à sétima trombeta com grandes expectativas. As primeiras seis trombetas já anunciaram flagelos severos, chegando até a morte da terça parte dos homens com juízo divino. As últimas três trombetas são chamadas de ais, sugerindo notícias de castigos mais fortes do que as primeiras quatro trombetas. Para aumentar mais ainda a nossa expectativa, o anjo que domina a terra e o mar jurou que o mistério de Deus, anunciado aos servos, aos profetas, seria cumprido na sétima trombeta. Temos motivos para ficar ansiosos ao chegarmos a esta última trombeta. Por isso, o título que daremos para esse texto, para o estudo desse texto, é A Sétima Trombeta. Apocalipse 11, 14 a 19. O título é A Sétima Trombeta. Versículo 14 diz assim: Passou o segundo ai, eis que, sem demora, vem o terceiro ai. A águia tinha anunciado os três ais, que correspondem às últimas três trombetas. Já passaram dois ais, a quinta e a sexta trombetas, e agora o intervalo acabou. Voltamos então às trombetas, prontos para ouvirmos o toque da última das sete trombetas. Vem sem demora, como prometeu o anjo forte. O princípio que extraímos, então, dessa segunda parte do capítulo 11, nós podemos ver nessa frase. A revelação dos planos de Deus se concretiza em meio aos louvores pela aplicação da sua justiça. Eu repito. A revelação dos planos de Deus se concretiza em meio aos louvores pela aplicação da sua justiça. Nesses versos, encontramos três manifestações da concretização dos planos divinos. Nesses versos, vamos encontrar três manifestações da concretização dos planos divinos. A primeira manifestação dos planos divinos concretizados se observa na declaração da vitória divina, versículo 15. Aqui temos três considerações a fazer. O sétimo anjo com a sétima trombeta. O sétimo anjo tocou a trombeta e houve no céu grandes vozes dizendo: O reino do mundo se tornou do nosso Senhor e do seu Cristo, e ele reinará pelos séculos dos séculos. Querido amigo, o último dos sete anjos tocou a trombeta e João ouviu grandes vozes no céu, mas não identificou as pessoas que falavam. O céu, na verdade, todo se agitou. Pela ligação entre essas vozes e os 24 anciãos no louvor que se segue, é possível que as vozes sejam dos quatro seres viventes. Em outras ocasiões, eles participaram da adoração junto com os 24 anciãos. Mas não precisamos repetir, pois já sabemos que todas as criaturas dos céus adoram a Deus. Agora, as vozes, a declaração, é de vitória eterna. Vitória, vitória. Os inimigos perseguem, machucam e até matam os servos do Senhor. Mas não conseguem ser vitoriosos. Conseguem apenas vitórias transitórias e falsas, conforme comentamos no capítulo anterior. Houve vitória aparente sobre as duas testemunhas. Você se lembra do estudo passado? Mas pelo fato deste texto dizer que o reino se tornou do nosso Senhor, alguns intérpretes ensinam que o reino estava sob o domínio do diabo e que Deus não tinha controle dos reinos do mundo. Não, não é isso. Para evitar uma conclusão errada que diminua a posição do Todo-Poderoso, devemos observar alguns fatos importantes. O livro de Daniel nos ajudará, pois fala sobre o domínio de Deus no futuro e no presente. Nos dias de Nabucodonosor, rei da Babilônia, Deus revelou o futuro. falou de quatro reinos humanos e disse que nos dias desses reis, isso é, do quarto reino, o Deus do céu suscitará um reino que não será jamais destruído. O mesmo, esse reino, subsistirá para sempre, Daniel 2:44. Então, do ponto de vista de Daniel e de Nabucodonosor, o reino de Deus seria estabelecido no período desse quarto reino, que é o reino de Roma, e seria vitorioso sobre os reinos humanos. Foi no período romano que nasceu o nosso Senhor Jesus Cristo, e que o Evangelho foi estabelecido através da sua morte e da sua ressurreição. Um reino futuro do ponto de vista deles. Quer dizer que Deus não dominava na época de Nabucodonosor? Não, não, essa ideia é errada. Foi durante o reinado do mesmo rei que Deus humilhou esse arrogante líder. É, o reino da Babilônia, para que ele aprendesse que o Altíssimo tem domínio sobre o reino dos homens e o dá a quem ele quer. Foram palavras do próprio Nabucodonosor, Daniel 4, 17, 25 e 32. Na época de Daniel, na época de Nabucodonosor, mais de 600 anos antes de cumprir a profecia do reino eterno, quem reinava já era o próprio Deus. Quando chegamos ao Apocalipse, seria errado deduzir que Deus passou a dominar o reino do mundo somente quando a sétima trombeta tocou. Não. A mensagem consistente do Novo Testamento, revelada já décadas antes do Apocalipse, é que Jesus já era o soberano rei. Lembre-se de Atos capítulo 2, a pregação de Pedro. Lembre-se da palavra de Paulo para Timóteo, capítulo 1 de 1 Timóteo, versículo 17. Lembre-se de 1 Pedro 4:11. O próprio Judas, na sua última carta, penúltimo livro da Bíblia, ele incluiu o passado, o presente e o futuro quando falou da soberania de Deus. Lembre-se de Judas 25. Desde a introdução dessa profecia de João, no comecinho de Apocalipse, Jesus já é considerado o quê? O soberano dos reis da terra, capítulo 1, versículo 5. No intervalo antes da sétima trombeta, as duas testemunhas se achavam em pé diante do Senhor da terra, capítulo 11, versículo 4. Ora, então, essa trombeta, como vários outros textos do Apocalipse, revelava para nós, de uma forma sequencial, fatos já estabelecidos. É uma apresentação dramática para o nosso benefício. Jamais devemos aceitar qualquer interpretação que tire o Senhor do seu trono, do seu domínio. Deus Pai e Deus Filho não precisaram da sétima trombeta para reinarem. Jesus já é Senhor dos senhores e Rei dos reis, mas achou importante mostrar para nós, depois de todos os desafios à sua autoridade, a sua posição exaltada como Rei vitorioso. Querido amigo, Jesus é o eterno Rei. Por isso, a segunda manifestação da concretização dos planos divinos se observa na adoração pela justa retribuição. Versículos 16, 17 e 18 nos mostra exatamente isso. Três considerações para fazermos, para entendermos esses versículos. A adoração é de todos os seres celestes, versículo 16. Então, os 24 anciãos que se encontravam sentados no seu trono prostraram-se sobre o seu rosto e adoraram a Deus. Querido amigo, como nas outras cenas de louvor no céu, os 24 anciãos representando o povo de Deus, todo o povo de Deus, participaram e participam da adoração. Mais uma vez, os anciãos se humilham diante de Deus para lhe dar o merecido louvor. E essa adoração é motivada pelo reinado divino. Versículo 17. Na adoração, eles disseram: graças te damos, Senhor Deus Todo-Poderoso, que és e que eras, porque assumiste o teu grande poder e passaste a reinar. O louvor oferecido a Deus é baseado na gratidão dos anciãos. O motivo específico da gratidão é que Deus é onipotente, Deus é eterno. Porque assumiste o teu grande poder e passaste a reinar, isso é, ele sempre teve o poder absoluto sobre tudo e sobre todos. Mas em relação às circunstâncias dos servos que sofriam tanto na terra, ele assumiu o poder no sentido da vitória sobre os inimigos. Ele sempre reinou, mas passou a reinar de uma maneira mais evidente, não deixando os ímpios imunes à sua opressão que tinham feito aos fiéis. Ele cumpriu as profecias de Daniel, por exemplo, Daniel 2:44, Daniel 7:13 e 14. Ele veio sem demora para aliviar o sofrimento dos perseguidos, como ele prometeu à igreja em Filadélfia. Capítulo 3 de Apocalipse, versículo 11. O Senhor veio para cumprir suas promessas aos seus servos. Ele fez abalar não só a terra, mas também o céu. E as coisas que não foram abaladas permaneceram, conforme diz o autor de Hebreus, capítulo 12, versículos 26 e 27. Por isso, a terceira visão que estamos tendo para a compreensão desses versículos diz que a adoração é motivada pela justa retribuição, pela justiça executada no tempo determinado. Veja o versículo 18. Na verdade, as nações se enfureceram. Chegou, porém, a tua ira e o tempo determinado para serem julgados os mortos, para se dar o galardão aos teus servos, aos profetas, aos santos e aos que temem o teu nome. Agora vem a explicação mais ampla no sentido em que Deus assumiu o poder e o reinado. De fato, as nações se levantaram contra o reino de Deus. Vários textos já profetizaram tais tentativas de vencer o reino de Deus. A linguagem empregada aqui vem de uma profecia feita por Davi 1000 anos antes do nascimento de Jesus. Lembre do Salmo 2, versículos 1 e 2. Davi diz que as nações se enfureceram. Chegou, porém, a tua ira e o tempo determinado para serem julgados os mortos. Querido amigo, a ira de Deus chegou. Esse fato nos ajuda na interpretação do resto do livro. Como o anjo prometeu, a sétima trombeta cumpre o mistério de Deus. Capítulo 10, versículo 7. O que vem pela frente, então, é uma explicação mais ampla dessa trombeta, incluindo o derramamento das sete taças da ira de Deus. Nós vamos ver isso lá no capítulo 16. Mas essa trombeta encara o mistério como já cumprido, como já revelado. A ira já chegou. O resto do livro, o aparecimento dos grandes inimigos, as taças de ira, Armagedom, a queda da Babilônia e dos outros inimigos de Deus, e a vitória e a exaltação dos santos, tudo está resumido no cumprimento dessa trombeta. A ira de Deus chegou sobre a terra. O ponto aqui não é sobre a força do adversário, e sim sobre a soberania do Messias e o julgamento das nações. O Pai falou para o Filho: pede-me e eu te darei as nações por herança e as extremidades da terra por tua possessão. Com vara de ferro as regerás e as despedaçarás como um vaso de oleiro. Veja lá no Salmo 2 novamente, versículos 8 e 9. É esta imagem do poder de Jesus que dá motivo de adoração no céu. Outras passagens do Antigo Testamento desenvolvem esse mesmo tema. Deus restaura o povo. Gog lidera as nações na invasão de Israel, mas Deus destrói os exércitos dos gentios. Lembre-se de Ezequiel 37 e 38. Logo em seguida, encontramos a visão do templo glorificado e da cidade santa, Ezequiel 40 até 48. Joel também profetizou sobre os eventos ligados ao estabelecimento do reino messiânico. E logo em seguida, ele também profetizou a respeito da oposição das nações e do julgamento de Deus sobre elas no Vale da Decisão. Nós já mencionamos esse texto. Sabereis, assim, que eu sou o Senhor, o vosso Deus, que habito em Sião, no meu santo monte, disse o Senhor através do profeta Joel, no capítulo 3, versículo 17. A figura do julgamento nos lembra também de Daniel, capítulo 7. Depois de receber domínio e o reino do ancião de dias, o filho e os seus santos servos enfrentam os reis da terra. Os santos são entregues nas mãos do inimigo por um tempo determinado. Compare Daniel 7, 25 a 27 com Apocalipse 11, 2 a 9, que nós estudamos no programa passado. Baseado, então, nesses trechos e nos acontecimentos até esse momento, no Apocalipse, parece que os mortos aqui são aqueles que são mortos no pecado, mortos espiritualmente, aqueles que não têm o espírito de vida vindo da parte de Deus. O julgamento dos mortos é o julgamento das nações ímpias, dos opressores que se opuseram aos santos. O versículo ainda diz que para dar o galardão aos seus servos. O julgamento de Deus, não apenas justiça é feita contra os perversos, mas ele abençoa, ele beneficia, ele recompensa os servos do Senhor. O julgamento dos opressores traz um benefício óbvio para os fiéis. Os servos recebem aqui a recompensa pela sua fidelidade. Observemos, então, algumas descrições desses fiéis. Eu espero que você se encaixe nessas descrições. Eles são chamados de teus servos, e a função principal de qualquer criatura é de servir o Criador. Nós lhe devemos o nosso serviço, mais ainda quando pensamos no valor da redenção que recebemos por meio dele. Mas somos descritos também como os profetas, isso é, servos fiéis que revelaram os planos de Deus, tanto para salvar os pecadores, como para castigar os rebeldes. Nós somos identificados também como santos, isso é, os santificados, os purificados e justificados pelo sangue do Cordeiro. Somos chamados também daqueles que temem o teu nome. Todo servo fiel respeita profundamente o Senhor e age em nome dele. Nós somos chamados de pequenos ou grandes, e a promessa da recompensa é exatamente para todos, pequenos e grandes, para todos os fiéis, dos maiores até os menores, dos menores até os maiores. A promessa é que o Senhor vai destruir aqueles que destroem a terra. A palavra traduzida por destruir não significa a aniquilação. O significado principal da palavra é corromper, mudar para pior. Aqueles que corrompem a terra, os servos do Apolion, o destruidor, serão corrompidos, serão arruinados, serão consumidos como vermes ou como traças. Resumindo esse versículo importante, chegou a hora determinada por Deus para julgar os mortos, isso é, os ímpios, e para dar recompensa aos fiéis, arruinar aqueles que corrompem a terra, mas abençoar aqueles que foram fiéis ao Senhor. Querido amigo, essa é uma grande vindicação, essa é uma expressão grandiosa de vitória. Que motivo de alegria e de grande adoração no céu. Por isso, chegamos à terceira manifestação da concretização dos planos divinos. E aqui nós observamos na visão da presença de Deus. Abriu-se então, no versículo 19, o santuário de Deus. E foi vista o quê? A Arca da Aliança no seu santuário. O santuário de Deus é aberto e ele é real. Essa parte do livro começou no capítulo 4, quando o céu foi aberto e João subiu para descrever as coisas que ali ele tinha visto. E agora termina com uma vista de um santuário aberto no céu. Sabemos que o verdadeiro santuário é celestial e que o tabernáculo e o templo eram meras cópias do templo real. A vitória de Jesus na morte rasgou o véu do templo, mostrando que ele abriu o acesso ao Pai e se tornou o único mediador entre Deus e os homens. Ele intercede por nós como nosso advogado junto ao Pai. Agora, a Arca da Aliança foi vista e ela é a presença de Deus. Melhor, a Arca da Aliança dele, não a Arca da Aliança da Antiga Aliança limitada aos judeus. Não, essa arca agora representa a presença de Deus na aliança feita em Jesus Cristo, aliança que traz remissão dos pecados pelo sangue dele. e a manifestação, então, é sobrenatural. Nesse mesmo instante da visão gloriosa do céu, não podemos esquecer da batalha travada contra os inimigos. Como essa trombeta resume tudo o que vem pela frente, cumprindo o mistério que Deus tem anunciado aos profetas, há um elemento forte do poder de Deus para castigar e destruir. Mais uma vez encontramos esses símbolos do poder de Deus. A voz dele será ouvida e o poder dele será demonstrado nas explicações mais detalhadas nos capítulos seguintes. Eu concluo esse estudo, essa reflexão do capítulo 11, mostrando que depois de tanta expectativa, nós encontramos na sétima trombeta a visão da vitória. Enquanto claramente inclui o elemento de castigo e destruição dos ímpios, a ênfase está, obviamente, na vitória do Senhor e dos seus santos. Deus fez o que prometeu. O vitorioso Senhor dos Senhores julga, mas recompensa. Por isso, ele merece toda a nossa adoração. Você já o tem louvado agora? Que Deus te abençoe e que lhe dê um espírito de grande gratidão e louvor ao Senhor do Senhor, Rei dos Reis. Um grande abraço e até o próximo programa.
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2: Vendinhas do interior de São Paulo resistem. Cachorro fantasma é fotografado por pesquisadores na Amazônia. Nascimento da Canarinho. Uniforme da seleção brasileira foi criado por jovem de 18 anos em concurso após maracanaço. Tradicionais vendinhas do interior paulista seguem abertas mesmo após as transformações econômicas e sociais no campo. Em Três Fronteiras e Nova Canaã Paulista, os estabelecimentos mantêm viva a cultura rural e os laços comunitários. Durante décadas, esses comércios abasteceram famílias de pequenos produtores e trabalhadores das lavouras. Hoje, continuam atraindo moradores e turistas em busca de produtos artesanais e memórias afetivas. Na Estrada 12, em Três Fronteiras, a família Scarabelli mantém uma venda há cerca de 40 anos. O local já chegou a vender até 150 quilos de farinha por semana e dezenas de fardos de açúcar. Com a expansão da cana e a redução dos cafezais, o movimento caiu, mas a tradição permaneceu. Conservas, doces e queijos artesanais estão entre os produtos mais procurados pelos visitantes. Em Nova Canaã Paulista, outra vendinha resiste há quase 70 anos e mantém a prática do fiado, baseada na confiança entre comerciantes e clientes. O casal Paulo Francisco Araújo e Sônia Maria Andrade Araújo administram o espaço há mais de 4 décadas. Além de garantir o sustento da família, o estabelecimento também foi palco do início da história de amor dos dois. Para moradores e especialistas, esses pequenos comércios preservam a memória, a convivência e a identidade das comunidades rurais. Pesquisadores da Bolívia registraram o maior conjunto de imagens já obtido do cachorro do mato de orelhas curtas, conhecido popularmente como cachorro fantasma. Foram captadas mais de 4.600 fotografias, com quase 600 aparições independentes do animal. O estudo confirmou que a espécie está associada a áreas preservadas da Amazônia. Os registros foram feitos com o uso das chamadas armadilhas fotográficas. Os pesquisadores observaram que o canídeo tem preferência por florestas maduras de terra firme, longe de rios e sem risco de alagamento. As imagens também mostraram que o animal possui hábitos predominantemente diurnos. Cerca de 70% dos registros foram feitos durante o dia, especialmente nas primeiras horas da manhã. O trabalho contou com o apoio da Wildlife Conservation Society. Após a derrota para o Uruguai na Copa de 50, a então Confederação Brasileira de Desportos, a CBD, que deu origem anos mais tarde à CBF, decidiu abandonar o uniforme branco usado pela seleção brasileira. Em parceria com o jornal Correio da Manhã, foi realizado um concurso nacional para escolher um novo modelo. O vencedor foi o gaúcho Aldir Chili, que tinha na ocasião 18 anos. O desenho deu origem à tradicional camisa amarela com detalhes verdes, calção azul e meias brancas. O novo uniforme foi oficializado em 1954 e se transformou num dos maiores símbolos do futebol brasileiro.
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3: As boas novas de Deus para você memorizar aqui na BBN encontram-se em Provérbios, capítulo 23, verso 24. Grandemente se regozijará o pai do justo, e o que gerar um sábio se alegrará nele. Mais uma vez, Provérbios 23, verso 24. Grandemente se regozijará o pai do justo, e o que gerar um sábio se alegrará nele. Provérbios 23, 24. Estas são as boas novas de Deus para você memorizar aqui na BBN.
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1: O abatimento da alma e a vitória pela graça de Deus. O Salmo 43 muito se parece com uma mera continuação do Salmo que o antecede, seja pelo tema abordado, seja pela similaridade de conteúdo. Tal fato não nos deve passar desapercebido.

do homem fraudulento e injusto. É dever do salvo entender que as tribulações causadas pelos ímpios contra os filhos de Deus estarão presentes enquanto esses dois grupos antagônicos conviverem sobre a terra. Imaginar a vida sem a oposição do reino das trevas contra si mesmo é uma utopia que os servos do Senhor devem imediatamente abandonar. A esta infindável oposição soma-se a fraqueza do coração humano, lutando contra pecados internos que o procuram desviar da confiança no Senhor, como tão intimamente revela o salmista. Pois tu és o Deus da minha fortaleza, porque me rejeitas? Porque ando lamentando por causa da opressão do inimigo? Para o salmista, a debilidade de sua própria alma demonstra ainda mais a pesada oposição dos ímpios. O pensamento de que fora rejeitado pelo Senhor lhe causa maior dor do que os ataques malignos. Que os salvos estejam conscientes do imenso poder que reside em sua própria alma, tanto para o bem quanto para o prejuízo de si mesmo. Em sua resistência contra o abatimento de sua alma, o salmista reconhece aquilo que pode lhe restaurar. Envia a tua luz e a tua verdade, para que me guiem e me levem ao santo monte e aos teus tabernáculos. A luz e a verdade serão sempre o guia fiel dos santos, a fim de conduzi-los à segurança e firmeza no Senhor, como o próprio Salterio nos faz saber. Lâmpada para os meus pés é a tua palavra, e luz para o meu caminho. Somente a santa sabedoria de Deus pode nos conduzir ao seu encontro, vencendo o abatimento e enchendo a alma de alegria, como nos revela o salmista. Então irei ao altar de Deus, a Deus que é a minha grande alegria, e com harpa te louvarei, ó Deus, Deus meu. Perceba a progressão no argumento do salmista nesses dois versos. Ele inicia desejando estar no monte do Senhor, para então revelar seu desejo pelos tabernáculos do Senhor, e daí o altar de Deus, a quem ele reconhece, Deus, Deus meu. Ele não se satisfez com a mera presença em um lugar santo, nem adentrar ao santuário e dali acessar o altar. Sua alma encontrou plena satisfação apenas no próprio Deus e na comunhão pessoal com Ele. Que isto nos sirva de encorajamento. A semelhança do Salmo 42, este salmo também se encerra com a dura indagação do salmista à sua própria alma. Por que estás abatido, ó minha alma? E por que te perturbas dentro de mim? Sua resposta a si mesmo é firme e vigorosa. Espere em Deus, pois ainda o louvarei, o qual é a salvação da minha face e Deus meu. Que entendamos que o único remédio eficaz à alma abatida é ser confrontada com a invencível certeza da misericórdia e graça de nosso Deus.

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1: Obrigado por ouvir o programa Hora de Estudo Bíblico. Eu sou grato a Deus por poder transmitir sua mensagem e compartilhar a sua palavra com você neste dia. Vamos orar. Vamos orar pedindo a bênção de Deus para o estudo de hoje. Querido Pai, nós te louvamos pelo pão nosso de cada dia que tu nos deste hoje também. Agradecemos pelo alimento espiritual que tu nos tem dado também com tanta fartura. Hoje, ao estudarmos a tua palavra, Senhor, pedimos que fales aos nossos corações. Não queremos apenas aumentar o nosso conhecimento teórico, mas queremos chegar mais próximos de ti. Deus, conforta os que hoje estão com os corações abatidos. Dá-lhes a tua bênção em porção dobrada, Senhor. Oramos por este dia, te agradecemos pela salvação que temos em Cristo Jesus. Oramos no santo nome de Jesus. Amém. Vamos começar o nosso estudo de hoje. Vamos ler Filipenses, capítulo 3, versículos 10 a 12. Para conhecê-lo e a virtude da sua ressurreição e a comunicação de suas aflições, sendo feito conforme a sua morte, para ver se de alguma maneira posso chegar à ressurreição dentre os mortos, não que já tenha alcançado ou que seja perfeito, mas prossigo para alcançar aquilo para o que fui também preso por Cristo. Paulo conclui sua busca pelo conhecimento com o desejo expresso de ser semelhante a Cristo em sua morte. Este é o seu pedido, ser semelhante a Cristo em sua morte. A morte era o objetivo de Cristo ao vir ao mundo. Ele nasceu para morrer. Nós nascemos para morrer, mas ele veio para morrer. Ele sabia que iria morrer. Em Mateus 20, 28, ele diz, o Filho do Homem não veio para ser servido, mas para servir e para dar a vida em resgate de muitos. Ele veio com o propósito de dar a sua vida. Sua morte cumpriu o propósito máximo de sua primeira vinda. Cristo nasceu para morrer. O apóstolo Paulo não estava dizendo que queria morrer da mesma forma que Jesus morreu. Ele não buscava o privilégio de morrer na cruz quando disse, sendo feito conforme a sua morte. Creio que todos nós recuaríamos diante da possibilidade de morrer em uma cruz. Entregar as nossas vidas não é nada fácil. Nós tentamos manter a vida a todo custo. Alguém que sabe que está morrendo vai fazer o impossível para ficar vivo. Quem quer morrer? Apesar de estar pronto para morrer, eu não peço para morrer. Ninguém quer. Paulo estava pedindo aqui para ser semelhante a Cristo em sua morte, mas está se referindo à morte do velho homem. Em Gálatas 2:20 ele diz, já estou crucificado com Cristo. Em 1 Coríntios 15:31 ele diz, morro todos os dias. Em 2 Coríntios 4:10 ele diz, trazendo sempre no corpo o morrer de Jesus. A palavra de Deus nos ensina em Romanos 6, de 6 a 11, sabendo isto, que o nosso homem velho foi com ele crucificado, para que o corpo do pecado seja desfeito, para que não sirvamos mais ao pecado. Assim também, vós considerai-vos como mortos para o pecado, mas vivos para Deus em Cristo Jesus, nosso Senhor. Também em Colossenses 3:3, Paulo diz, porque já estáis mortos e a vossa vida está escondida com Cristo em Deus. Não se trata da morte física, mas de nossa experiência de nos identificarmos com Cristo em sua morte. Morremos para o mundo e para o pecado. Eu quero fazer uma pausa, meu amigo, para enfatizar o valor e a importância da morte sacrificial e vicária de Jesus Cristo na cruz do Calvário. Jesus veio para morrer e estava pronto para isso. Ele sabia que iria morrer e sua morte foi uma bênção que alcançou outros. Somos salvos pelo sangue de Cristo, derramado na cruz do Calvário. Ninguém é salvo a não ser pelo sangue de Cristo. 1 João 1:7 diz, o sangue de Jesus Cristo, seu Filho, nos purificou de todo pecado. Efésios 1:7 diz, em que temos a redenção pelo seu sangue, a remissão das ofensas segundo as riquezas da sua graça. 1 Pedro 1, 18 e 19 diz, sabendo que não foi com coisas corruptíveis, como prata ou ouro, que fostes resgatados da vossa vã maneira de viver, que por tradição recebestes dos vossos pais, mas com o precioso sangue de Cristo, como de um cordeiro imaculado e incontaminado. Sim, amigos, é o sangue de Cristo que nos redime. Esse foi o preço que Deus pagou, o sangue de seu Filho. A experiência mais profunda na vida de uma pessoa é identificar-se com Cristo que morreu por nós. E quando nós nos identificamos com Ele, nos identificamos com a sua morte. Para Paulo, isso não era algo que ele teve de fazer por obrigação. Não, ele queria identificar-se com Cristo, Paulo diz, para conhecê-lo e a participação dos seus sofrimentos. Nós precisamos determinar se queremos nos identificar com Cristo em sua morte ou não. Você pode continuar a viver de uma maneira egoísta ou renunciar a si mesmo e seguir conhecendo mais ao Senhor. Nós tomamos essa decisão, mas lembre-se, a nossa decisão hoje irá determinar nossas recompensas na vida futura. Como são apropriadas as palavras de nosso Senhor no final das bem-aventuranças? Escute atentamente o que ele diz em Mateus capítulo 5, começando com o versículo 10. Bem-aventurados os que sofrem perseguição por causa da justiça, porque deles é o reino dos céus. Bem-aventurados sois vós quando vos injuriarem e perseguirem, e mentindo, disserem todo mal contra vós por minha causa. Exultai e alegrai-vos, porque é grande o vosso galardão nos céus, porque assim perseguiram os profetas que foram antes de vós. Qual será a nossa recompensa nos céus? Devemos buscar mais a Deus para conhecê-lo e a virtude da sua ressurreição e a comunicação de suas aflições, sendo feitos conforme a sua morte. Agora veja o versículo 11, para ver se de alguma maneira posso chegar à ressurreição dentre os mortos. Precisamos tirar de nossas mentes qualquer ideia de que Paulo está inseguro quanto à sua ressurreição. Algumas pessoas dizem que Paulo nunca teve certeza de que ressuscitaria e usam Filipenses 3:11 como base. Quando Paulo disse, para ver se de alguma maneira posso chegar à ressurreição dentre os mortos, não havia dúvida em sua mente em relação à ressurreição, nem à ressurreição de Cristo, nem em relação à sua própria ressurreição ou à ressurreição dos crentes incrédulos. Ele nunca duvidou disso. Não é isto o que este versículo diz. Qualquer pessoa que ler o capítulo 15 de 1 Coríntios vai ver que Paulo foi o maior expositor da doutrina da ressurreição. Por isso temos que tirar de nossas mentes qualquer ideia de que Paulo não tinha certeza quanto à ressurreição futura. Alguém escreveu que a estrutura gramatical permite a ideia de que haverá uma diferença em posição ou ordem no dia da ressurreição e que era isto que Paulo aspirava. Existe uma certa lógica pensar que neste dia de premiações alguns terão precedência sobre outros, assim como em uma formatura em uma universidade. Obviamente há algo que Paulo quer e deseja, e sabemos que a ressurreição não é alcançada por obras da nossa parte. Estou inclinado a concordar com a ideia de que se trata de alcançar um prêmio ao invés da ressurreição propriamente dita. O verdadeiro crente não precisa fazer nada para garantir que será ressuscitado na volta de Cristo. Ele sabe que vai ser ressuscitado. Faz parte do plano de Deus e do propósito da redenção. Quando Paulo escreveu a epístola aos Tessalonicenses, ele disse, porque o mesmo Senhor descerá do céu com alarido e com voz de arcanjo e com a trombeta de Deus, e os que morreram em Cristo ressuscitarão primeiro. Eu sei que se eu morrer antes da volta do Senhor, o meu corpo será ressuscitado. E se eu estiver vivo quando o Senhor vier, eu sei que os meus entes queridos que morreram antes de mim serão ressuscitados. Eu sei disso. Paulo também o sabia. Estudiosos da palavra dizem que esta é a única parte do Novo Testamento onde esta palavra grega, em especial traduzida por ressurreição, é usada. Ela significa literalmente ressurreição dos mortos. Paulo está se referindo claramente à ressurreição dos mortos. Quando Jesus voltar, os mortos em Cristo ressuscitarão. 1 Tessalonicenses 4:16, e então haverá a entrega de galardões. É muito importante que o crente tenha isso sempre em mente. Nem todos os crentes receberão o mesmo nível de galardão ou recompensa no céu. Haverá diferentes níveis ou graus de recompensa no céu, e haverá diferentes níveis de castigo no inferno. Um dia, eu gostaria de dar uma série de estudos sobre as cinco coroas do Novo Testamento. Estas cinco coroas explicam e expressam os cinco tipos de galardões a serem entregues aos crentes quando o Senhor vier. Isto é o chamado Tribunal de Cristo, de acordo com Romanos 14:10 e 2 Coríntios 5:10. Esses versículos declaram que todos nós teremos que comparecer diante de Cristo. Todo crente vai estar lá. Isso não é apenas para determinar quem vai para o céu ou quem não vai, mas sim para determinar os galardões e receber ou perder como resultado da fidelidade ou da infidelidade da nossa parte. Isso é muito importante. Receber um galardão por sua busca em conhecer mais de Cristo era a esperança e o desejo de Paulo. Creio que temos algo muito importante aqui nesta mensagem de Filipenses 3, versículos 11 e 12. Aqueles que procuram conhecer o Senhor através de experiência e procuram ser semelhantes ao Senhor Jesus na sua morte, conhecendo o poder da sua ressurreição e a comunhão dos seus sofrimentos, receberão um prêmio por isso. Creio que é precisamente isso que Paulo está dizendo nesta passagem. Para poder receber um prêmio na vida futura, Paulo terá que buscá-lo e conquistá-lo nesta vida. Agora veja bem, ele disse prêmio. Paulo não estava falando sobre salvação, ele estava falando sobre prêmio. Há muitos perigos e muitas coisas que podem nos impedir de alcançarmos este prêmio depois da ressurreição. Devemos ter muito, mas muito cuidado para não perdermos o nosso galardão. O Senhor Jesus disse em Apocalipse 22:12, e eis que cedo venho, e o meu galardão está comigo, para dar a cada um segundo a sua obra. Cada crente ou vai receber ou vai deixar de receber um galardão no tribunal de Cristo. Às vezes me pergunto se ficaremos surpresos ao ver quem receberá os galardões no tribunal de Cristo. Recentemente eu recebi uma carta de uma senhora de 92 anos. Eu fiquei muito surpreso ao ler esta carta. Ela tinha letra boa e se expressava muito bem. A carta dizia: "Não há muito que eu possa fazer, mas eu sei que posso orar por você e o seu ministério." Ela disse que sua aposentadoria era apenas suficiente para comprar comida, mas que ela iria orar diariamente por mim. Bem, haverá um galardão por isso. Essa senhora tem sido fiel em sua vida de oração aos 92 anos de idade. Eu lhe respondi dizendo para ela seguir em frente, não desanimar e continuar orando. Creio que um dia, no tribunal de Cristo, essa senhora receberá muito mais galardões do que eu, com todo o ministério de ensino, pregações e viagens que faço. Quem é que sabe quem vai receber coroas no tribunal de Cristo? Bem, a partir do versículo 12, entramos em uma nova parte da carta. Concluímos com o desejo de Paulo e no nosso próximo programa vamos ver que quando a pessoa morre para si e se faz conforme a imagem de Cristo em sua morte, ela alcança o auge da experiência cristã. Essa é a aspiração mais elevada que um crente pode ter. Ser como Cristo é uma aspiração mais importante do que querer ser alguém neste mundo. Uma vez um pregador foi chamado para pastorear uma igreja muito famosa, uma igreja importante, e ele estava à procura de um pastor assistente. Ele realizou uma entrevista com um dos meus alunos, nos dias em que eu ensinava no Instituto Bíblico da Filadélfia. Um dos jovens, que estava prestes a se formar, era um candidato muito bom para essa igreja. O pastor que o entrevistou estava sentado em sua cadeira de couro, em seu luxuoso gabinete, e disse ao rapaz: "Meu jovem, eu alcancei o topo." Quando ouvi isso, eu disse: "O topo de quê?" Essa pessoa não buscava mais nada. Ela estava cheia de orgulho. Nós devemos ter outra ambição, a ambição que Paulo tinha. Qual era a sua ambição? Conhecê-lo e a virtude da sua ressurreição e a comunicação de suas aflições, sendo feito conforme a sua morte, para que na ressurreição possa receber o galardão. Que seja este também o nosso objetivo. Vamos continuar esse estudo no próximo programa. Que Deus o abençoe. Obrigado por nos ouvir hoje e até lá.
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Antes de encerrar a minha participação na programação de hoje, quero aproveitar este momento e agradecer a Deus pela sua vida e pelo privilégio de estarmos juntos, através do rádio e da internet, podendo louvar ao Senhor e crescer no conhecimento da sua vontade e assim aprofundar o nosso relacionamento com Ele. Você acabou de ouvir seu irmão e amigo Denis Cordeiro, mas se Deus permitir, amanhã nos encontraremos de novo para seguir buscando a vontade boa, perfeita e agradável do nosso Senhor. Enquanto isso, mantenha a sintonia com a programação da BBN para edificar e fortalecer a sua vida cristã. Que Deus continue abençoando a sua vida e um forte abraço.

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2: Alertas falsos usaram credenciais de agentes da Defesa Civil do Pará. França e Argentina podem garantir vaga nesta segunda-feira. Zico e Salah destravam. Egito vira sobre Nova Zelândia e vence primeiro em Copas. Cabo Verde arranca empate com Uruguai após falha de Muslera. Defesa do Irã brilha e segura 0-0 contra a Bélgica em Los Angeles. Espanha desencanta e vence a primeira na Copa, goleando a Arábia Saudita. Os alertas falsos enviados para milhões de celulares entre o fim da noite de sexta e a madrugada de sábado foram disparados com o uso de credenciais de dois agentes da Defesa Civil do Pará. A informação consta em documentos da Secretaria Nacional de Proteção e Defesa Civil encaminhados à Polícia Federal. Ao todo, foram identificados 10 envios suspeitos na Plataforma Nacional de Alertas. As mensagens continham termos sem relação com situações reais de emergência. Segundo a investigação, os dois primeiros disparos ocorreram ainda na noite de sexta-feira e levaram ao bloqueio da primeira credencial utilizada. Mesmo assim, outros 8 alertas foram enviados por meio de uma segunda conta vinculada à Defesa Civil paraense. Os avisos chegaram às cidades de vários estados e foram classificados como de nível extremo. O governo apontou indícios de uso indevido do sistema e de falhas no controle das restrições territoriais. A plataforma de alertas foi retirada do ar na madrugada de sábado para conter o problema e permitir a apuração do caso. A Polícia Federal abriu inquérito para investigar as circunstâncias da invasão. Segundo a Secretaria Nacional de Proteção e Defesa Civil, milhões de pessoas foram impactadas pelos disparos indevidos. Dos 10 alertas enviados, 9 utilizaram o sistema de transmissão por celular e 1 foi encaminhado por SMS. A Copa de 2026 tem rodada decisiva nesta segunda-feira. Argentina e França entram em campo podendo confirmar as suas classificações. Jogos também envolvem Noruega, Senegal, Jordânia e Argélia. A seleção do Egito conquistou sua primeira vitória na história das Copas do Mundo ao derrotar a Nova Zelândia de virada por 3-1. Em uma partida emocionante, válida pela segunda rodada da Copa do Mundo, a seleção de Cabo Verde conquistou um resultado histórico ao empatar em 2-2 com o Uruguai. Mais uma surpresa na Copa de 2026 consolida a grande fase dos goleiros considerados azarões no torneio. Num confronto eletrizante disputado em Los Angeles, o Irã contou com uma atuação heróica do arqueiro Beiran Vand para segurar o empate por 0-0 contra a Bélgica. A seleção da Espanha espantou a má fase do jogo de estreia e aplicou uma goleada maiúscula de 4-0 sobre a Arábia Saudita, em Atlanta. O grande destaque do confronto foi o jovem atacante Lamine Yamal, de apenas 18 anos, que balançou as redes pela primeira vez na carreira em mundiais.
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Iniciamos juntos mais um horário na programação da nossa BBN, a Rede de Rádio Difusão Bíblica. Eu sou seu amigo Mário Sérgio e vou lhe fazendo companhia nesta segunda-feira, dia 22 de junho. Que Deus abençoe você onde quer que esteja. Vamos juntos louvar ao Senhor Jesus.

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0: Estamos começando agora, pela misericórdia de Deus, o programa Oração em Família. Eu sou Renato Gontijo e fico muito feliz com a oportunidade de estar com você na BBN, para mais uma vez orarmos por outros irmãos na fé. Antes de lermos os pedidos de hoje, vamos receber aqui nosso amigo Marco Ferreira, que nos traz hoje a mensagem A Fortaleza e o Refúgio. O irmão Marco é nosso representante diário em Curitiba. Por favor, Marco.
1: Olá, queridos ouvintes da nossa rádio BBN. É com grande alegria que damos as boas-vindas a todos para mais um momento especial de reflexão e edificação. Hoje, queremos convidá-los a mergulhar em um dos salmos mais poderosos e reconfortantes da Palavra de Deus, o Salmo 91. Imagine encontrar um lugar de segurança absoluta, onde a paz reina e o medo não pode entrar. Um lugar onde somos cobertos com cuidado amoroso e protegidos contra todos os perigos. Esse lugar existe e é na presença do Altíssimo que o encontramos. O Salmo 91 nos convida a habitar no esconderijo do Deus Todo-Poderoso, onde podemos descansar à sombra das suas asas protetoras. Aquele que habita no esconderijo do Altíssimo, à sombra do Onipotente, descansará. Direi do Senhor: Ele é o meu refúgio, a minha fortaleza, o meu Deus, em quem confio. Salmos 91, versículo 1 e 2. Nesta tarde, queremos lembrar a todos que Deus é o nosso refúgio e fortaleza, um socorro bem presente nas tribulações. Seja qual for o desafio que você esteja enfrentando, a promessa é clara. Aqueles que confiam em Deus estão sob sua proteção especial. Ele nos livra das armadilhas, nos cobre com suas penas e nos oferece um abrigo seguro. Então, prepare seu coração para este tempo de meditação e louvor. Vamos juntos buscar a presença do Altíssimo, renovando nossa fé e confiando na sua provisão e cuidado. Que essa mensagem do Salmo 91 fortaleça sua alma e encha o seu coração de paz e esperança. A fortaleza e o refúgio. Salmos, capítulo 91, versículo 2. Direi do Senhor: Ele é o meu Deus, o meu refúgio, a minha fortaleza, e nele confiarei. Este versículo destaca a importância de declarar nossa confiança em Deus, reconhecendo-o com nossa segurança e força. Deus é descrito como refúgio e fortaleza, significando que ele é um abrigo seguro contra tempestades da vida e uma fonte de força em tempos de fraqueza. Confiar em Deus é mais do que um sentimento, é uma escolha consciente de depender dele. Amado ouvinte, em momentos de incerteza ou medo, lembre-se de declarar sua confiança em Deus. Faça disso uma prática diária, lembrando-se de que ele é a sua fortaleza. Agora, vamos voltar ao apresentador do programa com os pedidos de oração.
0: Amém, Marco. Muito obrigado pela mensagem e que nosso Pai Celestial continue abençoando e usando o irmão hoje e sempre. Agora sim, dando início à leitura dos pedidos, nós temos uma ouvinte que pede orações pelo cuidado de Deus sobre um processo na justiça e também por toda a sua família. Vamos orar pela sabedoria de Deus para um pai de família que está lutando para salvar o casamento. Um irmão em Cristo pede orações por direção em sua vida, em especial por sabedoria para tomar decisões. Um neto pede orações pela saúde de sua avó. Ore pela vida de um ouvinte. Uma irmã em Cristo pede orações pela salvação de sua família e também por libertação em sua vida. Um ouvinte roga ao Senhor pela salvação de familiares, também por sua saúde e vida espiritual. Uma mãe pede orações pela saúde emocional de sua filha, também por sua vida espiritual e pela direção de Deus na venda de um imóvel. Um pai pede orações pela salvação de suas duas filhas. Um irmão em Cristo pede orações pela vida financeira de alguns amigos. A você que sintonizou agora na BBN, seja muito bem-vindo, muito bem-vinda à Oração em Família, um momento muito especial que temos na programação para intercedermos junto ao nosso Criador uns pelos outros. Participe conosco e se tem algo pelo qual podemos orar por você também em uma edição futura, é só nos deixar saber através do nosso e-mail, que é o rede@bbnmedia.org. rede@bbnmedia.org. Dando continuidade com a leitura dos pedidos, nós temos um ouvinte que pede orações por toda a sua família. Ore também pela salvação da família de um ouvinte. Vamos orar também por proteção na vida de uma família. Uma mãe pede orações pela vida espiritual de seu filho e de sua nora. Uma esposa pede orações pela vida de seu marido e filhos, também por ela e por seu ministério. Uma tia pede orações pelo tratamento de saúde de seu sobrinho e também pela aposentadoria de seu marido. Ore pela família e amigos de ouvinte. Uma irmã em Cristo roga ao Senhor para que Ele possa abençoar e dar a ela um filho. Um ouvinte louva a Deus pelas bênçãos e pede orações e sabedoria para a sua vida. Uma mãe pede orações pela vida de seu filho, por sua nora, por sua neta e também por ela. São estes os pedidos de hoje. Vamos agora tirar um momento e nos colocarmos diante do trono de Deus em oração. Se você puder, por favor, feche os seus olhos e ore comigo. Santo Deus e soberano Pai, nós te agradecemos, Senhor, por mais um dia de vida. Agradecemos, Senhor, por todo o seu amor, pelo seu cuidado, por todas as bênçãos, Senhor, que Tu tens derramado em nossas vidas e na vida de nossas famílias. Obrigado, Pai, pelo privilégio que temos em servir a Ti e de podermos, a qualquer hora do dia ou da noite, nos colocarmos diante da Sua presença em oração. E é com muita humildade e gratidão por mais um destes privilégios, Senhor, que nos colocamos aqui agora para Te rogar que, dentro, Pai, do Teu perfeito querer, que Tu possas abençoar e cuidar de cada pedido que aqui foi lido. Te pedimos, Senhor, por Tua sabedoria em nossas vidas, sabedoria, ó Pai, para os nossos afazeres, sabedoria, Senhor, na criação de filhos, sabedoria, ó Pai, para sermos para outros à nossa volta um testemunho vivo do Teu amor e graça. Pai querido, abençoe, Senhor, a vida daqueles agora que estão sofrendo financeiramente. Abençoe, ó Pai, o trabalho de cada um. Dê, Senhor, o sustento necessário para que cada pessoa viva bem e que Tu possas abrir uma porta para aqueles agora na procura de um emprego. A Tua palavra nos ensina que, se buscarmos primeiramente a Ti e a Tua justiça, todas as coisas nos serão acrescentadas, ó Pai. E a nossa oração, então, é para que o Senhor nos ajude a priorizarmos a fé em Ti e que, independente dos desafios e problemas, que consigamos sempre lembrar que existe sim um Deus amoroso e poderoso cuidando de tudo. Maravilhoso Pai, a Ti, Senhor, nós queremos rogar aqui também por todos aqueles que ainda não conhecem a Jesus. Rogamos que Teu Santo Espírito, ó Pai, possa abençoar para que cada um escute e entenda o Evangelho, que todos compreendam que somente através de Jesus que é possível para alguém abandonar o caminho do pecado e chegar a Ti. A maravilha de uma vida com Jesus está na paz e certeza que temos de que, independente de tudo ainda que tenhamos que enfrentar neste mundo, um dia toda a tristeza e dor ficarão para trás e teremos a alegria de passar a eternidade com o Senhor no paraíso. Santo Deus, Ainda, Senhor, diante do Teu santo trono, queremos lembrar e também Te pedir, Senhor, por todos aqueles agora que estão afastados de seus caminhos, e cada um seja capaz, ó Pai, de identificar onde foi e como caíram, e que com a Sua ajuda, que todos voltem, ó Pai, à segurança da Tua presença. Queremos também confiar a Ti, Senhor, a vida de todos aqueles agora que se encontram enfermos. Te pedimos que, se for da Tua vontade, que o Senhor possa, ó Pai, restaurar a saúde de cada um, aliviar, ó Pai, toda dor, todo sofrimento. Dê, Senhor, a Tua força para aqueles agora passando por algum tipo de tratamento, e que aqueles que passaram ou ainda vão passar por algum procedimento cirúrgico, que o Senhor abençoe e guie que tudo corra bem, e que todos tenham uma rápida recuperação. Pai amado, rogamos ainda que o Senhor possa continuar protegendo e abençoando cada um de nós e nossas famílias. Abençoe, Senhor, nosso país, cada ministério, cada missionário, cada, ó Pai, congregação, e que nenhum de nós jamais venha a se afastar de seus caminhos. Mais uma vez queremos Te agradecer por tudo e nos dê, Senhor, um bom restante de semana. E no nome santo e precioso de Jesus que nós oramos, amém. Amém. Eu sou Renato Gontijo e este foi Oração em Família de hoje. Muito obrigado mais uma vez pelo prazer da sua companhia. Eu quero te lembrar que Oração em Família vai ao ar aqui na Sintonia, de segunda a sábado, sempre às 2h15 da tarde e também às 4h04 da manhã. E sempre que você quiser contar também com as nossas orações, basta nos informar pelo que podemos orar através do nosso e-mail. Escreva para rede@bbnmedia.org. rede@bbnmedia.org. Grande abraço para você, que o Senhor te abençoe e siga sintonizado para ouvirmos mais da boa e fiel Palavra de Deus. Até a próxima!

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1: Tema, ressurreição e vida. Textos bíblicos, João 11, 25 e João 4, 14. Diz assim a palavra de Deus. Disse-lhe Jesus: Eu sou a ressurreição e a vida. Quem crê em mim, ainda que morra, viverá. E todo o que vive e crê em mim, não morrerá eternamente. Crês isto? Disse Jesus: Aquele, porém, que beber da água que eu lhe der, nunca mais terá sede. Pelo contrário, a água que eu lhe der será nele uma fonte a jorrar para a vida eterna. Você é a casa de Deus. A ressurreição habita em você e ela quer jorrar vida no seu interior. Medite em João 7,38. Quem crer em mim, como diz a Escritura, do seu interior fluirão rios de água viva. Há um manancial de águas vivas na sua vida. Você está ligado à fonte que é Deus. Em Samaria, morava uma mulher que estava espiritualmente morta. Mas Jesus Cristo vai ao seu encontro e lhe dá vida. Ela passa a ser tão abençoada que transborda vida. Ela sai daquele lugar de morte e evangeliza toda a cidade. O transbordar do Espírito nos leva a viver um tempo novo, um tempo de renovação, um tempo de avivamento, um tempo de consagração e de intensa comunhão com Deus Todo-Poderoso. Não permita que a água do Espírito falte em sua vida. Deixe Deus habitar em você. Uma nova vida quer brotar. A vida habita em você. Deus é a vida. Se a ressurreição habita em você, a vida em você, e uma nova vida quer brotar. A vida habita em você, então ressuscite. Deus é a vida. Oremos ao Senhor. Nosso Deus, nós queremos te agradecer porque nós podemos nutrir em nosso interior essa certeza de que um dia ressuscitaremos com Cristo Jesus. Obrigado, Senhor, porque isso só foi possível porque o Senhor se deu por nós, tendo enviado Jesus Cristo para morrer na cruz, vencendo a morte, ressuscitando ao terceiro dia. Por isto, ó Pai, nós aprendemos na Tua palavra que nós não devemos temer a morte, porque nós iremos viver contigo eternamente. Obrigado, Pai, por essa esperança, porque nós oramos em nome de Jesus. Amém.
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É o Leitura Bíblica Diária, que vai de Gênesis a Apocalipse até o mês de dezembro. E você não pode perder a leitura de mais um trecho na nossa BBN, daqui a pouco, a partir das 3 horas.

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1: 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Grandemente se regozijará o pai do justo, e o que gerar um sábio se alegrará nele. 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
1: A leitura bíblica diária de hoje será em Jó, do capítulo 22 ao capítulo 26.
2: Capítulo 22. Então respondeu Elifaz o temanita, dizendo: porventura será o homem de algum proveito a Deus? Antes a si mesmo, o prudente será proveitoso. Ou tem o Todo-Poderoso prazer em que tu sejas justo, ou algum lucro em que tu faças perfeitos os teus caminhos? Ou te repreende pelo temor que tem de ti, ou entra contigo em juízo? Porventura não é grande a tua malícia, e sem termo as tuas iniquidades? Porque sem causa penhoraste a teus irmãos, e aos nus despojaste as vestes. Não deste ao cansado água a beber, e ao faminto retiveste o pão. Mas para o poderoso era a terra, e o homem tido em respeito habitava nela. As viúvas despediste vazias, e os braços dos órfãos foram quebrados. Por isso é que está cercado de laços, e te perturba um pavor repentino, ou trevas em que nada vês, e a abundância de águas que te cobre. Porventura Deus não está na altura dos céus? Olha para a altura das estrelas, quão elevadas estão, e dizes: que sabe Deus? Porventura julgará ele através da escuridão? As nuvens são esconderijo para ele, para que não veja, e passeia pelo circuito dos céus. Porventura queres guardar a vereda antiga que pisaram os homens iníquos? Eles foram arrebatados antes do seu tempo. Sobre o seu fundamento um dilúvio se derramou. Diziam a Deus: retira-te de nós. E que foi que o Todo-Poderoso nos fez? Contudo, ele encheu de bens as suas casas, mas o conselho dos ímpios esteja longe de mim. Os justos o veem e se alegram, e o inocente escarnece deles. Porquanto o nosso adversário não foi destruído, mas o fogo consumiu o que restou deles. Apega-te, pois, a ele, e tem paz, e assim te sobrevirá o bem. Aceita, peço-te, a lei da sua boca, e põe as suas palavras no teu coração. Se te voltares ao Todo-Poderoso, serás edificado. Se afastares a iniquidade da tua tenda, e deitares o teu tesouro no pó, e o ouro de Ofir nas pedras dos ribeiros, então o Todo-Poderoso será o teu tesouro, e a tua prata acumulada. Porque então te deleitarás no Todo-Poderoso, e levantarás o teu rosto para Deus. Orarás a ele, e ele te ouvirá, e pagarás os teus votos. Determinarás tu algum negócio, e ser-te-á firme, e a luz brilhará em teus caminhos. Quando te abaterem, então tu dirás: haja exaltação! E Deus salvará ao humilde, e livrará até ao que não é inocente, porque será libertado pela pureza de tuas mãos. Capítulo 23. Respondeu, porém, Jó, dizendo: ainda hoje a minha queixa está em amargura, a minha mão pesa sobre meu gemido. Ah, se eu soubesse onde o poderia achar! Então me chegaria ao seu tribunal, exporia ante ele a minha causa, e a minha boca encheria de argumentos, saberia as palavras com que ele me responderia, e entenderia o que me dissesse. Porventura, segundo a grandeza de seu poder, contenderia comigo? Não, ele antes me atenderia. Ali o reto pleitearia com ele, e eu me livraria para sempre do meu juiz. Eis que se me adianto, ali não está. Se torno para trás, não o percebo. Se opera à esquerda, não o vejo. Se se encobre à direita, não o diviso. Porém ele sabe o meu caminho. Provando-me ele, sairei como ouro. Nas suas pisadas, os meus pés se afirmaram. Guardei o seu caminho, e não me desviei dele. Do preceito de seus lábios, nunca me apartei. e as palavras da sua boca guardei mais do que a minha porção. Mas se ele resolveu alguma coisa, quem então o desviará? O que a sua alma quiser, isso fará. Porque cumprirá o que está ordenado a meu respeito, e muitas coisas como estas ainda tem consigo. Por isso me perturbo perante ele, e quando isto considero, temo-me dele. Porque Deus macerou meu coração, e o Todo-Poderoso me perturbou, porquanto não fui desarraigado por causa das trevas, e nem encobri o meu rosto com a escuridão. Capítulo 24. Visto que do Todo-Poderoso não se encobriram os tempos, por que os que o conhecem não veem os seus dias? Até os limites removem, roubam os rebanhos e os apacentam. Do órfão levam o jumento, tomam em penhor o boi da viúva. Desvia

0: Os vão sem roupa e aos famintos tiram as espigas. Dentro das suas paredes espremem o azeite, pisam os lagares e ainda têm sede. Desde as cidades gemem os homens e a alma dos feridos exclama, e contudo Deus lhe não imputa como loucura. Eles estão entre os que se opõem à luz, não conhecem os seus caminhos e não permanecem nas suas veredas. De madrugada se levanta o homicida, mata o pobre necessitado, e de noite é como ladrão. Assim como o olho do adúltero aguarda o crepúsculo, dizendo, não me verá olho nenhum, e oculta o rosto. Nas trevas minam as casas, que de dia se marcaram, não conhecem a luz. Porque amanhã para todos eles é como sombra de morte, pois sendo conhecidos, sentem os pavores da sombra da morte. É ligeiro sobre a superfície das águas, maldita é a sua parte sobre a terra, não volta pelo caminho das vinhas. A secura e o calor desfazem as águas da neve. Assim desfará a sepultura aos que pecaram. A madre se esquecerá dele, os vermes o comerão gostosamente. Nunca mais haverá lembrança dele, e a iniquidade se quebrará como uma árvore. Aflige a estéril que não dá a luz, e a viúva não faz bem. Até aos poderosos arrasta com a sua força, se ele se levanta, não há vida segura. Se Deus lhes dá descanso, estribam-se nisso. Seus olhos, porém, estão nos caminhos deles. Por um pouco se exaltam, e logo desaparecem. São abatidos, encerrados como todos os demais, e cortados como as cabeças das espigas. Se agora não é assim, quem me desmentirá e desfará as minhas razões? Capítulo 25. Então respondeu Bildade o suíta e disse, com ele estão domínio e temor, ele faz paz nas suas alturas. Porventura tem número as suas tropas, e sobre quem não se levanta a sua luz? Como, pois, seria justo o homem para com Deus, e como seria puro aquele que nasce de mulher? Eis que até a lua não resplandece, e as estrelas não são puras aos seus olhos, e quanto menos o homem, que é um verme, e o filho do homem, que é um vermezinho. Capítulo 26. Jó, porém, respondeu, dizendo, como ajudaste aquele que não tinha força, e sustentaste o braço que não tinha vigor? Como aconselhaste aquele que não tinha sabedoria, e plenamente fizeste saber a causa assim como era? A quem proferiste palavras, e de quem é o espírito que saiu de ti? Os mortos tremem debaixo das águas com os seus moradores. O inferno está nu perante ele, e não há coberta para a perdição. O norte estende sobre o vazio, e suspende a terra sobre o nada. Prende as águas nas suas nuvens, todavia a nuvem não se rasga debaixo delas. Encobre a face do seu trono, e sobre ele estende a sua nuvem. Marcou um limite sobre a superfície das águas em redor, até aos confins da luz e das trevas. As colunas do céu tremem e se espantam da sua ameaça. Com a sua força fende o mar e com o seu entendimento abate a soberba. Pelo seu espírito ornou os céus, a sua mão formou a serpente enroscadiça. Eis que isto são apenas as orlas dos seus caminhos, e quão pouco é o que temos ouvido dele. Quem, pois, entenderia o trovão do seu poder?
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0: Seja bem-vindo ao programa Palavra e Família. 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
1: O poeta e compositor Vinícius de Moraes, em 1960,

possa me dizer do amor que tive, que não seja imortal, posto que a chamo, mas que seja infinito enquanto dura.

aparece e desaparece, que seja infinito, mas somente enquanto ele. Esse paradoxo descreve como o nosso mundo define o próprio amor. O amor eterno, enquanto dura e não passa de hormônio, de excitação, mas não corresponde com a definição.

0: compositor Vinícius de Moraes, casou-se 8 vezes, uma vida de alcoólatra, procurando desesperadamente um amor mais eterno e que nunca encontrou. Que contraste nós encontramos com o final do livro de Cantares, um texto que encerra todo o assunto sobre o amor romântico e verdadeiro com aquela declaração tão linda, no versículo que muitos consideram o versículo-chave do livro. O livro de Cântico dos Cânticos, capítulo 8, versículo 7, cujo tema diz: as muitas águas não podem apagar o amor, nem os rios afogá-lo. O amor é uma chama, à luz do texto bíblico, mas é uma chama que não se apaga. Quando nós olhamos para o desfecho de toda a história romântica entre Salomão e a Sulamita, uma história contada e cantada no livro de Cântico dos Cânticos, nós descobrimos como se fosse um álbum de fotos, uma montagem de momentos e recordações, os altos e baixos normais de um relacionamento amoroso e verdadeiro. As recordações que encontramos no final do livro vêm numa sucessão rápida, vinhetas que descrevem momentos e episódios que o casal precisa recordar. No capítulo 8, versículo 5, logo depois que a Sulamita, a verdadeira heroína da história, conjura as suas amigas, pessoas da corte, as filhas de Jerusalém, a não apressar o amor, que não acordeis nem desperteis o amor até que este o queira, as palavras dela. Mas depois disso, no capítulo 8, versículo 5, ela faz uma recordação do primeiro amor. O amor recorda as alegrias e as dores do passado. Ela mostra mais uma foto do relacionamento dos dois, o momento do primeiro encontro. O texto pergunta: quem é esta que sobe do deserto e vem encostada ao seu amado? Depois, descreve o primeiro encontro dos dois. Debaixo da macieira, te despertei. Ali esteve tua mãe com dores. Ali esteve com dores aquela que te deu a luz. Que texto estranho, mas que traça mais uma recordação bem do início do relacionamento do casal. A primeira metade do versículo é falada por uma voz anônima. Alguém que vê o casal saindo do deserto, assim como aquela procissão matrimonial, quando o Salomão buscou a Sulamita e saiu do deserto para buscar a amada. Diz que a Sulamita estava encostada no amado. O termo encostado só aparece aqui no Velho Testamento, mas parece descrever um relacionamento de intimidade, de duas pessoas entrelaçadas, bem próprio aos casados. Mas a simbologia do deserto no Velho Testamento é extenso e provavelmente tem importância nesse texto. O deserto tinha algumas associações simbólicas no Velho Testamento. Foi associado ao período de provação de Israel durante os 40 anos e a saída do êxodo do Egito para a terra prometida. No caso do casal, seu amor tinha que superar provações que ameaçaram seu relacionamento: insegurança, as rapuzinhas, a indiferença. O autor Jack Deere também aponta ao fato de que o deserto foi usado como reflexo da maldição divina. O fato do casal sair do deserto sugere que, num certo sentido, eles haviam superado a maldição de desarmonia que foi pronunciada sobre Adão e Eva. Logo depois disso, ela fala sobre o primeiro encontro do casal. Infelizmente, algumas das nossas Bíblias confundem os pronomes do texto e sugerem que é ele que fala sobre o momento que a encontrou debaixo de uma macieira, mas os pronomes na língua original hebraico mostram que é ela mesma que está falando.
1: Ela recorda o momento em que o amor despertou entre eles. A cena muda rapidamente do deserto para um pomar. Ela já mencionou que ele era que nem macieira na vida dela, uma árvore frutífera. Em meio a tantos outros homens na floresta masculina, ele era uma macieira. Mas agora ela menciona esse lugar romântico, porque a macieira foi associada ao romance naquela época. Mas faz questão de incluir aqui, por duas vezes, a ideia de que aquele mesmo lugar de romance, de encontro, de primeiro amor, também trazia momentos doce amargos, momentos dolorosos, momentos associadas à dor do parto. Aquela macieira, conforme o texto, foi o lugar onde ele havia nascido. Duas vezes ela menciona as dores que acompanharam a chegada do amado neste mundo. Tudo isso nos lembra do próprio texto de Gênesis 3:16, também mencionado alguns versículos antes, quando é comentado que o amor único, exclusivo, do marido para com ela, era de desejo ou saudades, mas também recordando aquele desejo que a mulher teria depois da queda para sobrepujar o marido. Esses reflexos do texto de Gênesis sugerem que o amor verdadeiro no mundo caído tem seus momentos de grande alegria, do primeiro amor, mas também os momentos de grande dor. Ela diz, debaixo da macieira te despertei, ali esteve tua mãe com dores, ali esteve com dores aquela que te deu a luz. A lição do texto parece ser o fato de que o amor é causa de grande alegria, mas há um preço a pagar no mundo caído, assim como no parto vale a pena. Mas precisa estar disposto a pagar o preço se quiser embarcar nessa viagem chamada amor verdadeiro. Mas logo em seguida nós encontramos uma nova foto nesse álbum de recordações relâmpagos. É uma recordação dos votos iniciais. E aqui nós encontramos o texto talvez mais importante do livro. Nós já vimos dois refrãos que declaram que o amor é puro. O meu amado é meu e eu sou dele. A exclusividade do amor. Nós descobrimos a mensagem da paciência do amor na exortação que não desperteis nem acordeis o amor até que este o queira. Mas o ponto alto mesmo do livro é a declaração da boca da verdadeira heroína da história, a Sulamita, cujo amor fiel e comprometido para com Salomão foi exemplar para todas. Aqui fala da perseverança do amor. O Cântico, capítulo 8, versículos 6 e 7, começa com o apelo dela e depois a declaração do tema do livro. Ela diz para ele, põe-me como selo sobre o teu coração, como selo sobre o teu braço, porque o amor é forte como a morte e duro como a sepultura, o ciúme. As suas brasas são brasas de fogo, são veementes labaredas, ou talvez melhor, são chamas de Yahweh, Deus Jeová. As muitas águas não poderiam apagar o amor, nem os rios afogá-lo. Ainda que alguém desse todos os bens da sua casa pelo amor, seria de todo desprezado. A recordação do compromisso do amor é a ideia de que o amor persevera e vence todos os obstáculos. Em meio a essa sequência de vinhetas que recapitulam os temas principais do livro, a Sulamita tem o privilégio de anunciar seu tema central. Um autor afirma que a noiva é a verdadeira heroína do livro, atestado pelo papel que ela tem no capítulo final, quando entrega a lição principal sobre o amor e seus ciúmes. Mais uma vez, ela expressa um desejo pelo amor comprometido dele e no processo revela a natureza do amor verdadeiro. O amor verdadeiro persevera apesar de todos os obstáculos. O amor é muito mais que atração física ou relação sexual. O amor bíblico é muito mais que uma emoção, é uma decisão. O amor é, acima de tudo, perseverante. Esse texto nos lembra muito do texto neotestamentário, a poesia do amor, em 1 Coríntios capítulo 13, que descreve as características próprias do amor bíblico, do amor cristocêntrico, do amor que dá mais do que recebe. Ela clama para que ele a faça como selo sobre o braço e coração dela. O selo tradicionalmente foi uma pedra ou anel usado para estampar uma marca de autenticidade num objeto, assim selando-o como posse particular e protegido. O selo em si foi uma posse preciosa para o dono e tinha que ser guardado a 7 chaves. Ela pede que Salomão trate-a como um tesouro especial. Mas nesse caso, ela quer que o selo fique sobre o coração, o centro de emoções, do intelecto, da vontade e também o braço, o símbolo do poder. Ela quer que o amor dele seja um compromisso final poderoso e central. O final do versículo 6, junto com o versículo 7, oferece uma descrição da natureza invencível do amor, que persevera e conquista todos os obstáculos. Que lição importante para nós, em dias em que o amor é eterno somente enquanto dure. Enquanto durem as emoções, enquanto durem os hormônios, o hormônio do amor, que conforme algumas pesquisas, dura no máximo 1 ano. Notem as afirmações sobre a natureza do amor, que soam novamente como o texto de 1 Coríntios 13. Em primeiro lugar, no versículo 6, a ideia do selo traz o conceito de votos e representa uma garantia do amor, o selo firmado diante das testemunhas e que declara o casal casado. Mas em segundo lugar, o amor é tão irresistível como a morte. A morte, como característica própria, conquista tudo e todos, mas o amor também supera toda oposição. Parece ser esse o ponto da comparação. Como morte, o amor verdadeiro é irreversível e permanente. Em terceiro lugar, o amor é tão ciumento como o sepulcro. Assim como Sheol, a palavra usada aqui, o lugar dos mortos que não liberta os que ali entram. O amado não pode soltar a amada. O amor é duro nesse sentido ou severo. No texto bíblico existem 2 tipos de ciúmes, o perverso e cobiçoso e o zeloso. Os ciúmes de Deus são zelosos, pois Deus zela pela sua própria glória. O amor verdadeiro tem esse lado zeloso que deseja proteger o amado e o relacionamento entre os dois. Em quarto lugar, o texto descreve o amor como fogo, um fogo gerado pelo próprio Deus. Fogo e amor são intensos e poderosos. O amor é descrito como sendo uma chama, ou como diz no texto da Bíblia Atualizada, as suas brasas são brasas de fogo, veementes labaredas. Há uma curiosidade sobre essas últimas 2 palavras, traduzidas veementes labaredas ou chamas de Yahweh, como alguns traduzem. A pequena parte da palavra Yahweh ou Jeová está anexada à palavra chamas, ou seja, chamas de Yah, de Javé, de Jeová. Ou seja, o amor é chama que foi acendida pelo próprio Deus, que tem sua fonte em Deus. Uma lição muito importante para nós. Em quinto lugar, o amor não pode ser extinguido. Nenhum outro texto descreve em termos tão lindos a natureza perseverante do amor. Nem mesmo um tsunami seria capaz de apagar o amor. Diz o texto, as muitas águas não poderiam apagar o amor, nem os rios afogá-lo. O amor não pode ser extinguido. Não é de noite para dia, de dia para noite, não é transitório, não é rápido, não é micro-ondas, mas sim, é uma maratona, é para a vida, é até que a morte nos separe. A última lição que percebemos nesses dois versículos sobre a verdadeira natureza do amor, no final do versículo 7 do capítulo 8, o amor vale mais que tudo. O amor verdadeiro é sem preço. De fato, se alguém tentasse comprar o amor, seria ridicularizado, pois o amor comprado não é amor, mas prostituição. Uma pergunta que tem que ser respondida nesta altura do livro é: onde podemos conseguir um amor como aquele descrito no livro? Sem ser simplista demais, a resposta é que Deus é a única fonte possível. É Ele que pronuncia a bênção sobre o casal no ponto central do livro. É Ele o único que capacita homens e mulheres falhos e fracos debaixo da queda a amarem um ao outro com amor outrocêntrico. Como o apóstolo João nos lembra tão bem, Deus é amor e nós somente conseguimos amar porque Ele nos amou. Amados, amemo-nos uns aos outros, porque o amor é de Deus e todo aquele que ama é nascido de Deus e conhece a Deus. O auge da revelação do amor de Deus é, sem dúvida alguma, a cruz de Cristo. Assim como o casal descreve a natureza do amor neste texto, o amor que Cristo demonstrou é irresistível, ciumento, nos persegue até o fim, é gerado por Deus, não pode ser extinguido e vale mais que tudo. Mas o amor de Cristo também foi doloroso, custou-lhe sua própria vida. Deus quer construir o nosso lar sobre o alicerce desse amor, capaz de reverter os efeitos da queda entre nós. Esse é o amor que não se apaga nunca, eterno e eterno, não somente enquanto dura, mas enquanto Deus existe.
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2: Ministério da Saúde inicia a aplicação da vacina Pneumovinte em todo o Brasil. Segunda centenária mais velha do Brasil completou 115 anos neste domingo. Nordeste concentra mais da metade dos analfabetos do país, é o que diz IBGE. Crianças menores de 5 anos que ainda não completaram o esquema vacinal já podem receber pelo SUS a vacina Pneumovinte, que protege contra 20 tipos de bactéria pneumococo. A Pneumovinte amplia a proteção contra os sorotipos que mais causam doenças pneumocócicas invasivas, como os tipos 3, 6A e 19A. A vacina oferece cobertura mais abrangente que as versões anteriores. Também ajuda na prevenção da otite média, que pode provocar perda auditiva. Em casos mais graves, a infecção pode evoluir para complicações severas. Desde maio, o Ministério da Saúde já distribuiu mais de 500.000 de doses para todos os estados. A medida garante o início da vacinação. A previsão é de que mais de 6 milhões de doses sejam enviadas até o fim deste ano. O objetivo é ampliar a proteção das crianças contra doenças como pneumonia e meningite. Dona Beatriz Ferreira Duarte completou 115 anos neste domingo, cercada pelo carinho da família em Jaboatão dos Guararapes, em Pernambuco. A idade da pernambucana foi certificada pela ONG internacional Longevity Quest. Ela é considerada a segunda pessoa mais longeva do Brasil. Também ocupa a sexta posição entre as pessoas mais velhas do mundo. Nascida em 21 de junho de 1911, no município de Moreno, Dona Beatriz cresceu numa família com 12 irmãos e hoje é a única sobrevivente. Casada com Amaro Cipriano Duarte, teve 8 filhos e atualmente vive acompanhada por 3 filhas. Segundo os familiares, ela segue lúcida e mantém os instintos preservados. A mais do que centenária, dedicou a vida aos cuidados da casa e da família. A certificação internacional ocorreu após uma publicação sobre a idade da idosa ganhar repercussão na internet. Os familiares reuniram documentos e registros históricos que comprovaram oficialmente a data de nascimento. A validação foi concluída em setembro de 2023 e passou a integrar o ranking mundial de longevidade. Dados da PNAD Contínua Educação 2025, divulgados pelo IBGE, mostram que mais da metade dos analfabetos do país está concentrada na região Nordeste. O Brasil tem mais de 8 milhões de pessoas com 15 anos ou mais que não sabem ler e escrever um bilhete simples. O total representa uma taxa nacional de analfabetismo de quase 5%. No Nordeste, são quase 5 milhões de pessoas nessa condição. O índice de analfabetismo na região caiu para cerca de 10%, abaixo dos 11 registrados em 2024. Na sequência, aparecem as regiões Norte, Centro-Oeste, Sul e Sudeste. O levantamento destaca diferenças históricas entre as regiões brasileiras. Os dados foram divulgados pelo IBGE na última sexta-feira. Especialistas apontam que a concentração do analfabetismo está ligada ao desenvolvimento desigual entre as regiões do país.
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3: As boas novas de Deus para você memorizar aqui na BBN encontram-se em Provérbios, capítulo 23, verso 24. Grandemente se regozijará o pai do justo, e o que gerar um sábio se alegrará nele. Mais uma vez, Provérbios 23, verso 24. Grandemente se regozijará o pai do justo, e o que gerar um sábio se alegrará nele. Provérbios 23, 24, estas são as boas novas de Deus para você memorizar aqui na BBN.

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1: A chamada da meia-noite traz até você Pérolas Diárias de Vimalgo. Se alguém não permanecer em mim, será lançado fora à semelhança do ramo e secará. E o apanham, lançam no fogo e o queimam. João 15:6. Se nos perguntamos, será que hoje Deus ainda quer dar um avivamento? Percebemos o que devemos fazer, pois o contrário de avivamento é um coração rebelde, o lento entorpecimento e, por fim, a morte espiritual. Crentes tornam-se ramos inúteis que não servem para mais nada do que serem lançados no fogo para serem queimados. A essência das palavras de Jesus é clara: em todo tempo somos testemunhas de Jesus, ou a favor dele ou contra ele. Quando encosto o meu ouvido à Bíblia, ouço pelo Espírito Santo de Deus o chamado para o avivamento dos cristãos, que atualmente vegetam e, como que sonhando, estão sem poder, sem autoridade e sem frutos. Por que você acha que tantas doutrinas erradas e demoníacas experimentam um avanço tão poderoso hoje em dia? Porque falta o movimento contrário, que vem do alto, através do Espírito de Deus, por intermédio de crentes fervorosos. Por isso o Espírito Santo tenta despertar e animar você nesse instante. Arai o campo de pouso, porque é tempo de buscar ao Senhor. Você ouviu uma meditação extraída do devocional Pérolas Diárias de Vimalgo, publicado pela Chamada. Este ministério também oferece outras ferramentas que servirão de bênção em sua vida. 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

0: Bem-vindo ao programa Palavras de Louvor. Esse programa é baseado nos estudos do Dr. Donald Hubbard, pastor e professor da Bíblia. Nós agradecemos a Deus pelo privilégio de, nos próximos minutos, apresentar a você verdades contidas na Palavra de Deus e suas aplicações para os nossos dias. Vamos então a mais um estudo no programa Palavras de Louvor. Apresentação, Lincoln Oliveira.
1: Há algumas semanas temos estudado o Evangelho de Marcos e aprendemos tremendas lições dos lábios de Jesus e seus milagres que são tão importantes para nós. Jesus Cristo usa seus discípulos para divulgar sua mensagem. Como é maravilhoso saber que temos o privilégio de partilhar com nossa geração essas poderosas verdades sobre Jesus Cristo. São verdades que transformam vidas, pois o Espírito de Deus abre os corações dos pecadores que, ao responderem com fé em Jesus Cristo, nascem de novo e tornam-se parte da família de Deus. Pode haver outro ministério mais glorioso em todo o mundo? Pode haver privilégio maior em todo o mundo que andar com Cristo e ser usado por Ele em áreas onde Deus nos conduz por sua graça? Os discípulos já estavam andando com Cristo por algum tempo, e Ele derramou parte de sua vida sobre eles. Chegaria o dia que Jesus os deixaria, quando o Senhor voltaria aos céus e se assentaria à mão direita do Pai. A mensagem do Evangelho de Jesus Cristo seria levada até os confins da terra, e Jesus estava treinando os 12 discípulos. Esses 12 treinariam outros que treinariam outros até que mais cedo ou mais tarde todo mundo ouvisse o Evangelho. Os discípulos estavam com Jesus presente fisicamente durante quase todo o seu ministério, mas estava chegando a hora de sair da presença física do Senhor Jesus. Mas eles sairiam capacitados espiritualmente pelo próprio Cristo. Eles estavam saindo para testar seus próprios limites. Alguém já chamou esse momento de o fio da navalha, o lugar onde o bem e o mal se encontram, onde o certo e o errado estão em conflito e a luz desafia as trevas. Esta é a vida cruel, a vida que se vive no mundo real. É o mundo real onde as pessoas sofrem e morrem, onde as pessoas precisam de salvação. Em Marcos capítulo 6, temos revelado para nós o início do grande programa divino de evangelização global. No verso 12 lemos, e saindo eles, pregavam que se arrependessem. Essa afirmação está de acordo com o que lemos um pouco antes, nos versos de 7 a 11. Jesus enviou-os em duplas, mas eles estavam unidos. Eles se dividiram em 6 duplas, mas estavam unidos em propósito e juntos em Cristo. Eles foram enviados como fracos, mas eram poderosos. Fracos porque ficariam longe de Jesus. Fracos porque eram inadequados em si mesmos, mas poderosos porque Deus lhes daria seu próprio poder. Certamente que Deus estava agindo através deles. Deus realizaria as coisas mais extraordinárias. Nosso Senhor os enviou vazios, mas eles estavam repletos. Estavam sem muitas coisas, mas eles seriam cheios, cheios de fé. Mais cedo ou mais tarde, o povo de Deus deveria aprender a viver pela fé e a confiar no Senhor para todas as coisas, e para os discípulos a hora havia chegado. Dessa forma, eles saíram de 2 em 2. Em segundo lugar, eles começaram a pregar. No verso 12 nós lemos, e saindo eles, pregavam que se arrependessem. Sim, eles pregaram Jesus Cristo e não mantiveram silentes seus lábios enquanto visitavam as aldeias. Eles saíram com um sentimento de ousadia santa, com a capacitação do próprio Deus falando em todo lugar. Veja, eles tinham mais que uma missão. Eles tinham uma mensagem. eles saíram pregando, proclamando, demonstrando e declarando o Evangelho. Eles não eram turistas, mas tinham uma mensagem a compartilhar. É interessante observar que, ao discipular os 12 apóstolos, Jesus multiplicou em 6 vezes seu ministério. 6 vezes mais pessoas poderiam ouvir o Evangelho. Bem mais do que se ele tivesse feito tudo sozinho. Será que não é isso que falta a nossos programas modernos de evangelismo? Eles saíram e falaram do Evangelho. Onde? Como? Por quê? Vamos observar, antes de tudo, que eles estavam pregando a um círculo que se ampliava. Durante seu ministério na Galiléia, Jesus fez 3 incursões missionárias. No Evangelho de Marcos, a primeira referência à pregação está em Marcos capítulo 1, versos 14 e 15. A terceira incursão missionária está descrita na última parte de Marcos capítulo 6, verso 6. A mensagem se amplia, começa a alcançar mais pessoas. Nós sempre começamos onde nós estamos, mas não podemos nos conformar em permanecer num único lugar. O círculo deveria sempre se expandir, conforme Jesus nos ensinou em Atos capítulo 1, verso 8. Lembre-se do que Jesus disse: "Mas recebereis a virtude do Espírito Santo, que há de vir sobre vós, e ser-me-eis testemunhas, tanto em Jerusalém, como em toda a Judéia e Samaria, e até aos confins da terra." Eles começariam em Jerusalém, mas a mensagem do Evangelho seria ampliada e incluiria a Judéia e até os confins da terra. Como uma pedra que cai num lago e forma ondas concêntricas até que uma delas atinja a praia, assim a mensagem de Cristo deve ter um efeito ondulatório para dentro e para fora, até que toda a região já tenha ouvido a história de Cristo. É um círculo que sempre se expande. Quando eu era menino, eu gostava de ir pescar sozinho. Meu irmão não gostava de pescar e meu pai, devido ao período da Grande Depressão, tinha que trabalhar em 2 empregos e muito raramente ficava em casa. No tempo livre que tinha, nos meus horários de trabalho, eu pegava meu caniço de bambu e meu molinete e ia direto para o lago que ficava perto de minha casa. Lembro-me de ficar sentado ali, esperando pelo peixe morder a isca e jogando pedrinhas no lago o mais longe possível para o meio do lago. Meu interesse era ver o movimento das ondazinhas que se formavam depois que a pedra caía e se espalhavam, cobrindo uma vasta área do lago. É isso que Jesus nos ensina aqui sobre os discípulos atingirem a maior distância possível do centro do círculo. Eles começariam onde estavam, mas a mensagem não ficaria ali. Você consegue imaginar isso? O grupo pequeno vai se transformando em grupos maiores que ouviriam o que os discípulos tinham a dizer e depois voltariam às suas vilas e partilhariam com outros o que ouviram. O círculo se expandiria, pois havia 6 unidades de 2 homens que fielmente estavam proclamando a mensagem que Jesus Cristo havia depositado em seus corações. Sempre começamos onde estamos, mas jamais devemos nos contentar e ficar em um lugar apenas. Você já começou a declarar a mensagem do Evangelho de Jesus Cristo e o poder do Espírito Santo? E no seu lar? Você tem vivido para Jesus em seu lar? Você já começou a testemunhar no lugar em que vive? E o que dizer de nossa sala de aula na universidade, escola estadual ou primária? Você já começou a viver Jesus Cristo de tal forma que seus colegas de classe percebem que você enfrenta as pressões da vida como um crente em Jesus? E no escritório onde você trabalha? E os vários grupos de pessoas com quem você tem contato? Você já começou ali mesmo? Devemos parar de pensar que só poderemos viver para Jesus num lugar distante e começar onde quer que estivermos. Esse é o ponto de partida. Começar onde estamos e ver a obra de Deus. O círculo vai começar a se expandir, pois é assim que sempre acontece. Portanto, eles saíram e expandiram o círculo. Veja que eles saíram por uma causa digna. Esses 12 não tinham problemas de identidade. Eles não sabiam apenas quem eram, mas por que estavam fazendo aquilo. Quem eles eram? Eram mensageiros de Cristo. Que mensagem poderia ser mais nobre que a mensagem de Cristo? A causa de Jesus Cristo é mais digna que o mundo todo e, mesmo assim, há pessoas que falham em perceber a causa de Cristo nessa perspectiva. Devemos parar e considerar se a mais valorosa das missões recebe tão pouco de nosso tempo, talento e testemunho. Estou convicto que muita gente fica confusa na hora de determinar quais são as verdadeiras prioridades da vida. Jesus Cristo é a pessoa mais importante do mundo. Declare que sua glória é o propósito mais importante de sua vida. Vamos dar nosso melhor e tudo o que representamos como nobre, poderoso e digno de glorificar o nome de Cristo. Nosso Pai, nós te agradecemos por esse tremendo privilégio que temos de anunciar o Senhor Jesus Cristo. Pai, coloque amor em nosso coração pelas almas perdidas hoje. Nós oramos assim, no precioso nome de Jesus. Amém.
0: Fica por aqui mais um Palavras de Louvor, um programa baseado nos estudos do Dr. Donald Hubbard e apresentado por Lincoln Oliveira. 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Esperamos contar com a sua audiência em nossa próxima edição. Até lá, e que Deus lhe abençoe.

No Evangelho segundo João, a consagração é um tema profundo que aparece especialmente nas palavras de Jesus. Em João, capítulo 17, Jesus ora ao Pai, pedindo pela consagração dos seus discípulos para a verdade. A consagração envolve uma separação para Deus, um comprometimento com a verdade e a santidade. Jesus, ao se consagrar, demonstra o caminho de entrega total à vontade do Pai e nos ensina que a verdadeira consagração é viver para Ele em obediência e amor.

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2: Semana Mundial da Alergia alerta para prevenção e diagnóstico. Defesa Civil prevê inverno com frequência maior de chuvas. Comissão aprova uso de documentos de familiares para comprovar trabalho de produtora rural. Dados divulgados pela Organização Mundial de Alergia revelam que 30% da população global convive com algum tipo de reação alérgica, índice que se repete de forma preocupante em todo o território nacional. Diante desse cenário alarmante, médicos alertam que as alterações climáticas aceleradas podem fazer com que metade do planeta sofra com o problema até metade deste século. A rinite e a asma lideram as estatísticas nacionais e superam a marca de 20% de incidência, afetando gravemente o desempenho escolar de crianças e a rotina produtiva de trabalhadores adultos. Outra doença de grande impacto na qualidade de vida das famílias é a dermatite atópica, uma inflamação crônica e não contagiosa na pele que provoca coceira intensa e abre caminho para quadros graves de ansiedade e até depressão. Como as mutações genéticas impedem a cura definitiva dessas doenças, os especialistas reforçam a importância de uma campanha nacional que coincide propositalmente com o início da temporada de inverno no Brasil. O diagnóstico precoce e seguro pode ser realizado por meio de testes de contato cutâneo ou exames de laboratório de sangue em clínicas. Além do acompanhamento médico regular, a higienização do ambiente doméstico contra ácaros é fundamental. A Defesa Civil emitiu um relatório oficial apontando que o inverno de 2026 trará o tradicional tempo seco e massas de ar frio, mas com uma novidade marcante para a temporada. A forte influência do El Niño promete alterar a dinâmica da estação nas cidades, favorecendo o aumento da umidade geral e uma maior frequência de pancadas de chuva, embora tardes quentes e com baixa umidade do ar possam ocorrer no interior. Já nos meses de julho e agosto, frentes frias pontuais e passageiras devem avançar, trazendo risco real de geadas em propriedades rurais. A mudança mais drástica na umidade se consolidará na reta final da estação. O período exige cuidados redobrados com a saúde de crianças, idosos e também animais domésticos, que sofrem com as constantes oscilações do tempo. A Comissão de Defesa dos Direitos da Mulher da Câmara dos Deputados aprovou um projeto de lei inovador que autoriza as trabalhadoras a utilizarem documentos civis de seus pais ou cônjuges. Essa nova medida visa facilitar diretamente a comprovação do tempo de serviço na lavoura para a concessão da aposentadoria especial, superando as antigas barreiras burocráticas impostas pelo sistema previdenciário. A proposta de lei altera profundamente as atuais diretrizes da Previdência Social para reconhecer juridicamente o papel dessas brasileiras como produtoras principais ou coprodutivas ativas do agronegócio familiar. O novo texto veda de forma explícita a invalidação do registro de segurada sob a justificativa ultrapassada de que o serviço exercido em regime familiar possuía caráter meramente auxiliar ou secundário na propriedade do campo.
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6: Olá, aqui é o pastor Wagner Antônio de Araújo. Esta é a série A Sublimidade de Jesus. A letra alfa é a primeira letra do alfabeto grego. A letra ômega é a última letra do mesmo alfabeto. Alfa e ômega é o princípio e o fim do alfabeto, e a expressão significa primeiro e último. Em Isaías capítulo 44, verso 6, lemos: Eu sou o primeiro e eu sou o último, e além de mim não há Deus. Jeová é o único primeiro e o único último, por isso ele é Deus. Mas lemos em Apocalipse capítulo 2, versículo 8, o seguinte: Ao anjo da igreja em Esmirna escreve: Estas coisas diz o primeiro e o último, que esteve morto e tornou a viver. Como não há dois primeiros e nem há dois últimos, e o versículo de Apocalipse se refere a Jesus, enquanto o de Isaías se refere a Jeová, o Pai, a nossa única e gloriosa conclusão é que Jesus Cristo é Deus, por isso ele é o primeiro e o último. Jesus Cristo é o próprio Deus encarnado em forma humana. Por isso nós meditamos e refletimos na época do Natal sobre o grande, único e irrepetível milagre do universo, o da encarnação do Filho de Deus. Ele, que existia eternamente como Filho, agora na plenitude dos tempos, fez-se como um de nós, homem, nascido de mulher. E como homem, humilde, acalentado num berço feito de palha, num coxo onde os animais comiam. Ele que cresceu, viveu, pregou, ensinou, foi preso, sofreu, foi crucificado e sepultado, saiu ressuscitado da sepultura, vivo dentre os mortos, e declarou com toda autoridade: Eu sou o primeiro e o último. Eu sou o alfa e o ômega. Eu sou o primeiro, estive morto, mas eis que vivo para sempre. Aleluia! Estas as páginas das Escrituras Sagradas. Esse é o verdadeiro Salvador, que tem poder para transformar a nossa existência, para lavar-nos de nossos pecados, para nos libertar do poder do mal e nos dar a vida eterna. Este é o nosso líder, o nosso mestre, o nosso cabeça, o nosso chefe, o nosso Senhor, o nosso Salvador. Nele nós podemos confiar. Prezado ouvinte, já entregou o seu coração para Jesus Cristo? Já confessou a sua fé nele como o primeiro e o último?

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4: Minha família mudou tantas vezes de casa que, sinceramente, durante a minha infância e adolescência, eu perdi a conta do número de vezes que nós mudamos de uma casa para outra. Você já mudou algumas vezes de casa ou de cidade? E depois você volta para visitar aquele bairro em que você morou, a cidade onde você morou? E é uma sensação tão estranha, porque de um lado você tem a sensação de que as coisas são tão familiares, mas por outro lado as coisas são bem diferentes. As árvores são maiores depois de algum tempo, os prédios são mais velhos e as pessoas são diferentes, e coisas que pareciam imensas agora são pequenas. É mais ou menos essa a experiência do povo de Judá. Eles passaram 70 anos num cativeiro, na Babilônia, longe da sua terra natal. Os persas conquistaram a Babilônia e finalmente mudaram a política de gestão de cativos, se é que podemos dizer assim, e permitiram que essas pessoas, os exilados, voltassem para sua própria terra, para sua casa, para sua terra natal. E o livro de Esdras descreve essa experiência. Os judeus puderam voltar para Jerusalém e adorar o seu Deus. E era um grande momento de celebração na história deles. Era um sinal de que agora as coisas poderiam ser diferentes. Eles agora poderiam voltar a adorar a Deus. Mas quando lá chegaram, não apenas a possibilidade de fazer melhor era real, mas eles tinham uma situação local que também era muito diferente. Agora, eles eram chamados de judeus e não de israelitas, porque a sua identidade étnica vinculada à tribo de Judá era ainda mais evidente, e muitos deles falavam basicamente o aramaico, sequer falavam o hebraico. Eles tinham deixado aquela vida que era rural, agrícola, e eram um povo urbano, um povo da cidade, muitos agora com forte inclinação para a negociação. Também o mundo deles era um mundo completamente diferente. Ao invés de ser uma nação independente, resolvida, agora o povo judeu era ainda uma comunidade mais religiosa e sob o governo de outros povos poderosos. O povo não tinha ido ao exílio apenas porque desejavam desfrutar da disciplina de Deus. Eles foram forçados a ir para o exílio, eles estavam lá a contragosto. Porém, 70 anos depois, pense você, muitos cresceram no exílio, cresceram na Babilônia, passaram a viver na grande cidade que era muito desenvolvida e moderna. O povo não tinha o desejo de voltar para as terras de Israel. E os poucos que decidiram voltar para a terra de Israel se depararam com outros povos que estavam vivendo naquele lugar e não queriam devolver a terra que pertencia aos judeus historicamente. E Jerusalém, que havia sido totalmente destruída, estava em ruínas, era um lugar feio e desinteressante. Portanto, o que nós poderíamos chamar de entusiasmo de voltar para casa acabou rapidamente quando eles chegaram ali e viram que tudo que lhes restara era muito, muito trabalho. Mas nesse livro, no livro de Esdras, nós aprendemos como Deus usa os eventos mundiais para ajudar o seu povo. Neste livro nós aprendemos como confiar em Deus mesmo quando temos forte oposição. E nesse livro a gente vê o que a gente perde quando a gente deixa de lado as convicções, quando a gente abre mão das convicções. Nós não sabemos especificamente quem é o autor desse livro, mas tem sido registrado e atribuído a Esdras. E o que parece fazer sentido, porque Esdras ele entra em cena de maneira muito evidente no capítulo 7, e o livro deixa de escrever na terceira pessoa e passa a descrever na primeira pessoa, dando credibilidade a essa teoria. O livro foi escrito por volta de 460 a 440 a.C. E o propósito do livro é descrever esses eventos que ocorrem na terra de Israel na época do retorno desse cativeiro babilônico e nos anos seguintes, cobrindo um período extenso, provavelmente um século. A ênfase de Esdras é a reconstrução do templo, da identidade espiritual e religiosa do povo judeu. O livro contém registros também genealógicos extensos, que nos trazem lições importantes, mas tem o principal objetivo de restabelecer algumas coisas. O sacerdócio, porque para ser um sacerdócio era preciso ser descendente de Arão. E um versículo que pode ser considerado como versículo-chave, aliás, dois. O primeiro deles no capítulo 3, versículo 11, e o segundo no capítulo 7, versículo 6. A palavra de Deus diz assim: cantavam alternadamente, louvando e rendendo graças ao Senhor com estas palavras: Ele é bom, porque a sua misericórdia dura para sempre sobre Israel. E todo o povo jubilou com altas vozes, louvando ao Senhor por se terem lançado os alicerces da sua casa. Capítulo 7, versículo 6. Ele era escriba, versado na lei de Moisés, dada pelo Senhor Deus de Israel, e segundo a boa mão do Senhor, seu Deus, que estava sobre ele, o rei lhe concedeu tudo quanto lhe pedira. O livro poderia ser dividido como um esboço simples da seguinte forma: do capítulo 1 ao capítulo 6, o primeiro retorno sob a liderança de um líder chamado Zorobabel e a construção do segundo templo. O capítulo 7 ao capítulo 10, então nós temos o trabalho e o ministério de Esdras. Já que bem mais do que meio século tinham decorrido entre capítulo 6 e 7, as personagens da primeira parte do livro já tinham morrido quando Esdras inicia o seu ministério em Jerusalém. Esdras é a única pessoa que se destaca nos livros de Esdras e posteriormente também de Neemias. Ambos os livros terminam com oração e confissão, nos lembrando da importância do arrependimento e do desejo de viver uma vida de fé e dependência de Deus. Esse é algum conceito de natureza das mensagens que carrega o encorajamento do profeta Ageu e o profeta Zacarias, que são apresentados ainda nesses livros que consistem em narrativas históricas. Ele pode ser visto nos livros proféticos porque os nomes desses homens aparecem novamente. O livro de Esdras abrange o período entre o retorno do cativeiro para reconstruir o templo até o decreto de Artaxerxes, o evento mencionado no início do livro de Neemias. Ageu foi o principal profeta nos dias de Esdras e Zacarias o principal profeta nos dias de Neemias. É importante lembrarmos disso porque a nossa Bíblia não é organizada cronologicamente. Então você vai ler Esdras e mais tarde, lá para frente, você vai chegar nos livros dos profetas menores e vai encontrar referência ao profeta Zacarias e ao profeta Ageu. Então tenha em mente, Ageu profetiza durante os dias de Esdras, Zacarias profetiza durante os dias de Neemias. Nesse livro, nós encontramos uma continuação de um tema bíblico extremamente importante, um remanescente do povo de Deus. Quer dizer, muitos judeus tinham se perdido, muitos israelitas tinham se perdido, mas Deus tinha um remanescente. Como você imaginar uma planta? Imagina uma plantação e você tem um problema de um incêndio ou algum tipo de devastação natural, gafanhotos, o que quer que seja. E você perde a plantação, quase que toda ela, quase que inteira. Mas sobra um ramo, sobra uma pequena planta, e dessa planta as coisas continuarão a serem produzidas. O nome disso é um remanescente. E o povo de Deus ainda tinha um remanescente. Deus preservou um remanescente. Então sempre que um desastre, um juízo divino acontece, Deus sempre conserva para si um grupo restante que continuará levando adiante os seus oráculos, a sua mensagem, a sua vontade, a sua luz sobre a terra. Veja só, Noé e sua família, destruição no dilúvio, mas Deus preserva. A família de Ló, em Sodoma e Gomorra. 7.000 profetas preservados em Israel quando Jezabel, a terrível rainha e esposa do péssimo rei Acabe, perseguiram os profetas de Deus, mas 7.000 não se dobraram, eram remanescentes. Quando os israelitas foram levados para o cativeiro no Egito, Deus resgatou um remanescente e os levou para a terra prometida. E agora cerca de 50.000 pessoas retornaram para a terra de Judá, para reconstruir o templo de Deus, reconstruir a adoração a Deus. Então, quando comparamos esses números durante o próspero reino de Davi, é interessante ver como eles dizem. Eles dizem assim: pois somos os restantes que escaparam, como hoje se vê. E o tema passa a ser esse remanescente, esse grupo que preserva ainda a vontade de Deus. Um tema tão importante que mais tarde, na carta de Paulo aos Romanos, no capítulo 11, no versículo 5, ele fala mais uma vez de um remanescente. Porque embora a maioria das pessoas nos dias de Jesus, a maioria dos judeus, tivessem rejeitado o ministério de Jesus, Deus preservou um conjunto de pessoas que continuará ainda firme na aliança de graça que Deus tem apresentado. Deus sempre terá um remanescente fiel. Quando você olhar o sistema religioso e você achar que as coisas não estão caminhando bem, não tema. Seja você fiel, seja você alguém que confia em Deus, porque Deus sempre preservará para si um remanescente fiel. Nós olhamos e vemos tantas famílias sendo destruídas, Deus manterá famílias, porque Deus manterá um remanescente fiel, Deus manterá a igreja, e escatologicamente, no futuro, nós sabemos que ainda haverá um remanescente Israel que será salvo. O livro de Esdras é, então, uma crônica de esperança, é uma crônica de restauração. E a lição para o cristão é que mesmo uma vida marcada pelo pecado, de rebeldia, ela pode ter a possibilidade, ela pode cultivar essa esperança de que Deus oferece perdão, de que Deus não vai virar as costas quando nós buscarmos o seu perdão e a sua graça. O retorno dos israelitas a Jerusalém, ou dos judeus, e a reconstrução do templo apontam de uma maneira como uma sombra, como um tipo, uma representação, como Deus age na história. E que Deus sempre tem um tapete na frente da sua casa, se você me permite dizer, um tapete que diz: seja bem-vindo. Você pode ter se afastado de Deus, algumas vezes nós fazemos isso, mas se você voltar para a casa de Deus, você encontrará esse tapete dizendo: seja bem-vindo. Esdras capítulo 4, versículo 2, descreve o discurso enganoso dos que pretendem adorar a Cristo, mas cuja real intenção é derrubar e não construir. Ele enfrentou adversários, e nós também. Nós devemos estar em guarda contra enganadores, devemos estar firmes, sempre recusando seguir o caminho do engano, mas continuarmos firmes na nossa profissão de fé, porque fazendo assim, nós sempre venceremos com Deus.

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Algumas pessoas dizem que a vida cristã é muito difícil, que os padrões a serem alcançados são muito altos. Eu diria que a vida cristã é impossível sem o controle do Espírito Santo. Não existe vida cristã sem sermos controlados por Deus. E quando nós obedecemos, a vida cristã é possível quando deixamos que Jesus viva a sua vida ressurreta em nós. E isto conduz à santidade. Quando queremos fazer a nossa própria vontade, quando queremos seguir os nossos próprios caminhos, aí a vida cristã realmente é impossível.

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1: 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Grandemente se regozijará o pai do justo, e o que gerar um sábio se alegrará nele. 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
2: A salvação é o maior presente que Deus ofereceu à humanidade por meio do nosso Senhor Jesus Cristo. Segundo a Bíblia, todos os seres humanos se afastaram de Deus por causa do pecado, mas, em seu amor, Ele enviou Jesus para trazer reconciliação e vida eterna. Em João 3,16, aprendemos que Deus amou o mundo de tal maneira que deu seu Filho unigênito, para que todo aquele que nele crê não pereça, mas tenha a vida eterna. A salvação não é conquistada por obras ou méritos humanos, ela é recebida pela fé em Cristo. Na cruz, Jesus levou sobre si os nossos pecados, oferecendo perdão e um novo começo. E por meio da sua ressurreição, ele venceu o pecado e a morte, garantindo a esperança para todos os que creem nele. Assim, a salvação em Cristo nos traz perdão, transformação de vida e a promessa de viver eternamente com Deus.
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4: de junho. Não mentiste aos homens, mas a Deus. E Ananias, ouvindo estas palavras, caiu e expirou. Atos 5:4-5. A santidade de Deus. Deus é muito diferente do que as pessoas pensam. Aqui, por exemplo, a morte sobreveio a um homem em um instante, porque ele havia mentido para Deus. Um Deus assim não é cruel se ele exerce seu poder tão drasticamente sobre um pobre ser humano? Vamos examinar o que havia acontecido anteriormente. Um zelo santo pelo Senhor prevalecia entre os primeiros cristãos nos primeiros dias da história da igreja. Muitos sacrificavam seu dinheiro e suas posses pela causa dele. O proprietário de terras, Ananias, juntamente com sua esposa, não queria ficar de fora dessa prática. Ele também vendeu um campo e fez parecer que havia doado valor integral para a obra de Cristo. No entanto, era somente uma parte, o resto ele havia retido para si mesmo. Essa era a mentira que ofendeu a Deus. Ananias queria aparentar ser mais piedoso do que realmente era. Continuamos pensando honestamente que isso é algo trivial? Pode muito bem ser que esse caso tenha se repetido milhões de vezes de uma forma ou de outra. Entretanto, uma mentira continua sendo uma mentira, hoje como naquele tempo. Se Deus, na sua santidade, puniu aquele erro com a morte, cremos que seja por causa do estado puro da igreja naquele período inicial. Ananias foi o primeiro a introduzir em verdade e hipocrisia no cristianismo nesse primeiro estágio. Precisamos estar cientes de uma coisa: Deus sabe de cada mentira, mesmo que não exerça seu julgamento imediatamente. Pessoas ofendem sua honra quando menosprezam seus padrões. Isso deve fazer pensar. Este relatório na Bíblia deve esclarecer para nós, acima de tudo, que Deus é santo e não pode simplesmente ignorar o pecado.
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Muitas pessoas acham fácil demais a salvação em Jesus, somente pela fé. Mas é assim que a Bíblia nos ensina, em Efésios 2:8. Pela graça sois salvos, por meio da fé, e isto não vem de vós, é dom de Deus. A palavra é muito clara. Nós somos salvos pela fé em Jesus, que morreu em nosso lugar, ressuscitou ao terceiro dia, para nos dar a vida eterna. Arrependa-se dos seus pecados, coloque a sua fé em Jesus, e você vai ter a salvação, a vida eterna. É assim que a Bíblia nos ensina. A salvação é por meio da fé.

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1: Bem, nós temos uma passagem muito séria da Bíblia diante de nós em 2 Timóteo capítulo 3. Estamos em uma série sobre o despertar da igreja. Falamos anteriormente sobre adoração. Pensar em adoração como um momento de silêncio ou quietude é praticamente um equívoco. E parece apropriado neste processo de pensarmos sobre a igreja para esta era e esta geração, que uma palavra de aviso esteja em pauta, e isso será para hoje. Hoje vamos olhar para os primeiros 5 versículos do capítulo 3 de 2 Timóteo. Na sequência, olharemos para os últimos 5 versículos enquanto pensamos sobre como responder ao que ouviremos hoje. Acompanhe comigo a leitura. 2 Timóteo, capítulo 3, começando no versículo 1. 2 Timóteo, capítulo 3. Saiba disto, nos últimos dias sobrevirão tempos terríveis. Os homens serão egoístas, avarentos, presunçosos, arrogantes, blasfemos, desobedientes aos pais, ingratos, ímpios, sem amor pela família, irreconciliáveis, caluniadores, sem domínio próprio, cruéis, inimigos do bem. Traidores, precipitados, soberbos, mais amantes dos prazeres do que amigos de Deus, tendo aparência de piedade, mas negando o seu poder, afaste-se desses também. Que Deus nos dê ouvidos para ouvir e também a coragem para fazer o que nos foi ensinado neste trecho das Escrituras. Há muitas coisas que fazemos em uma igreja por hábito e eu acredito que às vezes é útil simplesmente esclarecer o que algumas coisas significam ou não significam. Ofertar é uma delas. Nossa oferta não compra os favores de Deus. A salvação é um dom. É graça. Não há nada que você possa dar a Deus que, de alguma forma, possa fazê-lo se agradar de você ou empilhar seus créditos para a eternidade. Deus não age como age o homem. Deus realmente aguarda a sua manifestação e espera que você se expresse na profundidade do seu ser o quanto você quer conhecê-lo, como você se sente distante dele e que você quer receber o seu filho que irá substituir o vazio que você tem dentro de si. Essa é a grande oferta que você dá a Deus. Agora, se você conhece a Cristo, sua oferta começa antes mesmo de você se dirigir a uma igreja com a finalidade de prestar seu culto. Deus olha a sua vida. Sua oferta tem relação com a maneira como você vive, o seu dia a dia, a intimidade da sua casa e suas relações. Não se trata de lançar alguns reais na caixa de ofertas da igreja e o trabalho está feito. Não se trata disso. Também não são uns míseros minutos na semana. Sim, eu dou alguns segundos da minha semana. Deus quer tudo. Ele quer todos nós. Uma vez que tudo o que temos é do Senhor, devemos honrar ao Senhor com o que Ele colocou em nossas mãos. Que Ele possa levar você a compreender sobre a oferta sacrificial. Que Ele possa fazer isso em sua vida. Que o estudo da palavra de Deus seja uma prioridade para você. Algumas vezes a coisa mais responsável que nós podemos fazer é avisar alguém sobre um perigo iminente. Se você está vivendo perto de um rio e o rio está subindo porque a chuva não para de cair e você sabe que uma enchente está a caminho, a coisa mais responsável que você pode fazer é dizer ao seu vizinho que uma inundação está chegando. Se você sabe que a água está contaminada e um amigo seu vem visitar aquela região e não sabe disso, é correto você dizer: não beba a água. Se você está passando pelo posto de controle no aeroporto, e quando você passa, nada é detectado, e depois a pessoa atrás de você também passa e nada é detectado. Então vocês dois passam para o outro lado e começam a calçar o sapato e vestir o casaco. E enquanto essa pessoa está colocando os sapatos, você percebe que ela tem uma arma que, de alguma forma, não foi detectada no posto de controle. Você nem se atreve a ir em frente. Você para e delata isso a uma autoridade. Você avisa que o indivíduo está carregando uma arma. Você faz isso porque alguém poderia se machucar, porque poderia haver perigo, poderia haver morte. Uma coisa muito responsável a fazer quando você sabe que o perigo espreita é avisar alguém. Você não está sendo mal educado, você não é uma pessoa do contra, você não é uma pessoa para baixo, você é realista. Quando chegamos a esta seção das Escrituras em 2 Timóteo, capítulo 3, para mim, e talvez para você também, é útil lembrar que esta é uma conversa de calabouço. Paulo está em uma masmorra e, uma vez fora dela, ele vai perder a cabeça, literalmente. Ele está apenas algumas horas da morte. Portanto, não é hora de ser bonitinho ou charmoso. E ele, um apóstolo experiente e resistente, escrevendo a um pastor jovem e um pouco tímido. Paulo está em seus 60 anos. Timóteo está provavelmente no início ou meados de seus 40 anos. Ele é tímido. Paulo está cicatrizado com os anos de experiência no ministério e Timóteo vai pegar o bastão e continuar a corrida. Paulo quer que ele tenha sucesso. Timóteo agora é pastor de uma igreja na cidade de Éfeso e Paulo vê perigo à espreita. Não é a primeira vez que ele percebeu sinais de perigo. Ele disse aos anciãos de Éfeso, ou de algum lugar não muito longe de Éfeso, que haveria aqueles que surgiriam em sua própria igreja e que enganariam muitos. Cuidado! Paulo deu aviso de perigo a Timóteo. Pedro nos dá avisos também. Em 1 Pedro, capítulo 5, versículo 8, ele diz: estejam alertas e vigiem. O diabo, o inimigo de vocês, anda ao redor como leão, rugindo e procurando a quem possa devorar. Acorde, esteja alerta. Este inimigo é perigoso e, para tornar as coisas mais complicadas ainda, ele é invisível. E suas forças também são. Então, estas são fortes advertências de perigo ao longo do caminho, assim como você daria ao seu filho ou filha que está indo para o segundo grau da escola. Há perigo. O Dr. Suindo escreve o seguinte sobre seus dias de estudante. Veja o que ele fala. A escola onde estudei na época em que a crosta terrestre ainda estava resfriando era um lugar perigoso. Meus pais nem percebiam quanto era perigoso. Não era raro ver adolescentes envolvidos com bebidas e mesmo drogas. Brigas eram ocorrências diárias. Entrei no vestiário masculino em uma ocasião e um colega estava deitado em seu próprio sangue com uma faca em seu peito. Não é exagero. Eu estava tão assustado que não sabia o que fazer. E o companheiro que o feriu disse, saia, e eu bati recorde em velocidade de saída. Por quê? Aquele era um lugar perigoso. Se meus pais soubessem o quão perigoso era, eles teriam me dado muitos avisos, muitas advertências de perigo. Veja, hoje quero dizer que a igreja pode ser um lugar perigoso, e aqueles que são mais perigosos são os que você frequentemente vai achar que são pessoas piedosas. Eles não se parecerão com o diabo, a velha caricatura do diabo. E porque nós não tendemos a pensar assim, e porque Timóteo tinha que ser advertido para pensar dessa forma, Paulo escreve palavras realistas de advertência. Ele meio que prepara o palco no primeiro versículo deste capítulo. Eu quero ir para lá, para começarmos. Ele começa dizendo, há algo que eu quero que você saiba. Na verdade, literalmente, continue ciente disso. Continue ciente disso. Esteja ciente disso, perceba isso, fique atento a isso. Nos últimos dias, que começou com a vinda de Cristo, está apenas se intensificando nos dias atuais, antes do retorno de Cristo. Tempos difíceis virão. Fixe sua mente na palavra difícil. Eu não quero ser pedante ou maçante aqui, mas quero tomar mais tempo nas palavras para ajudá-lo a ver a cor presente nessas palavras que talvez você não tenha percebido. Xalepos é a palavra usada apenas aqui em Mateus, capítulo 8, versículo 28. Xalepos é uma palavra interessante que significa duro, difícil de lidar. Na verdade, quando você olha para Mateus capítulo 8, versículo 28, você vê que o texto se refere a dois homens que têm demônios e eles são descritos como xalepos, e isso é traduzido como extremamente violento. Às vezes me ajuda a ler essas palavras dentro desse texto. Timóteo e meus irmãos e irmãs vivendo no século 21, percebam isso. Tempos extremamente violentos estão sobre nós. Acreditem nisso, estejam cientes disso. Porque tudo parece calmo, de forma alguma significa que tudo esteja em paz. Porque você não pode testemunhar a presença de forças invisíveis do mal. De modo algum significa que elas não estejam presentes. Quando você entra na vida cristã, você entra em um campo de batalha, não é um parque de diversão. Talvez você tenha vindo de uma igreja onde você era intimidado ou era vítima de abusos religiosos. Então, você é uma vítima da religião tóxica e você precisa de tempo para se curar. Talvez você precise simplesmente ficar quieto por um tempo para ouvir, crescer, aprender e se curar. para ir além das lacerações, as manipulações, a intimidação de um pastor ditatorial, ou talvez de um grupo de pessoas que iria cativá-lo e não o deixaria pensar, e não iria incentivá-lo a aprender e crescer e dar-lhe espaço para poder fracassar. Chegamos a um tempo duro, difícil de lidar, tempos extremamente violentos. Agora a coisa responsável que este homem experiente pelos anos de vida deve fazer, perto da morte, é dar avisos para aquele que vai dar continuidade quando ele se for. E a resposta não é agachar-se bem baixinho e esperar até o mal passar. Este não é o conto da Cinderela. Isto não é o Mágico de Oz. Querido e querida, essa é a vida real. E se era difícil nos dias de Paulo, quanto mais ainda nos dias de hoje. Eu estou no ministério há 35 anos e vou dizer, eu testemunhei nestes últimos anos dificuldades e coisas violentas que eu nunca vi no início de meu ministério. Eu nunca estaria muito ciente por causa da minha ingenuidade e falta de experiência. Agora, eu estou sempre ciente delas. Paulo é ciente delas e, muito mais importante do que as minhas palavras, são as palavras do apóstolo Paulo. Eu amo a interpretação de Eugene Peterson, desta seção da Escritura. Ouça o que ele escreveu nos versículos de 1 a 5. Veja o comentário dele. Não seja ingênuo, há tempos difíceis à frente. Com o fim se aproximando, as pessoas serão egocêntricas, famintas por dinheiro, se autopromoverão. Arrogantes, profanas, desprezarão seus pais, brutais, grosseiras. Arrogantes, profanas, desprezarão seus pais. Brutas, grosseiras, um cão que come o outro. Inflexíveis, caluniadoras, impulsivamente selvagem. Cínicas, traiçoeiras, cruéis, ego inflado, viciadas em luxúria e alérgicas a Deus. Elas farão um show de religião, mas por trás dos bastidores elas são animais. Mantenha-se afastado dessas pessoas. Eu chamaria isso de uma forte advertência. Eu não quero que nada que eu diga hoje possa tirar o impacto dessas palavras. E com isso trabalhamos o nosso caminho por 19 vícios. Eu vou fazer o meu melhor para mantê-lo interessado, mas você deve fazer o seu melhor para se concentrar. Tudo começa com amantes de si. Amantes de si. É o primeiro item listado. Este é um amor próprio esmagador, compulsivo e tirânico. Nós temos a psicologia para agradecer a introdução da palavra narcisismo. Esta é a pessoa narcisista no seu pior. Este é um amante de si mesmo que é, naturalmente, um amante do dinheiro e, junto com isso, no versículo 4, um amante do prazer. Mas, tragicamente, como diz no final do versículo 4, ele não é amigo de Deus. Ser amante de si leva a ser amante de dinheiro. É o retrato da ganância, das coisas que o dinheiro pode comprar. Hoje em dia nós diríamos materialismo ao máximo. Mas estas pessoas amam as coisas que o dinheiro pode comprar e, com desenrolar do texto, Paulo vai para o primeiro vício que você pode esperar de alguém assim. Esses indivíduos são presunçosos. É a palavra para fanfarrão. Eles se vangloriam fazendo seu caminho no meio das pessoas, despreocupados com o fato de que qualquer um pode ver o orgulho dele ou dela estampado na testa. Isso é o que eles fazem, eles são presunçosos. Você consegue ver a próxima palavra? Arrogante. Este quer que você veja isso como algo que realmente não é tão ruim assim. O arrogante encara que ser presunçoso é apenas uma vaidade natural. E o próximo termo pode ser traduzido como abusivo. Não leva muito tempo para você perceber isso. Quando você passa tempo suficiente com um amante de si mesmo, que é amante de dinheiro, prepotente e arrogante, haverá abusos. À medida que caminhamos, quanto mais fundo você cava, as palavras se tornam mais feias. Agora, as próximas 5 palavras. Deixe-me fazer uma pausa aqui e apenas dar-lhe uma pequena lição rápida que pode ajudar nisso. As próximas 5 palavras, se você fosse ler essas palavras como Paulo escreveu originalmente, elas começariam com a letra A, de alfa. É o chamado alfa restritivo. E quando uma palavra em grego começa com a letra A, ela nega a ação do que se segue. Nós temos o prefixo in, I-M. A palavra puro muda completamente quando somamos in com puro. Outro prefixo é des. Crente significa o oposto quando dizemos descrente. O grego diria a crente a puro. Estas próximas 5 palavras começam com a letra A. Então é enfatizado o oposto do que normalmente seria a palavra de cada uma delas. Eu penso cai em uma espécie de contexto de família. O primeiro círculo a ser impactado pelo amante de si, que se torna um amante do dinheiro, prepotente e arrogante, é a família. O primeiro grupo a ser impactado é a família. E você vai perceber que esses indivíduos abusivos são desobedientes aos pais. Aí está a palavra. Nós temos obediente. Quando você adiciona des, você passa para o lado oposto. É o outro lado da palavra, desobediente. Nosso mundo é um mundo insolente e desrespeitoso. Eu vou fazer uma pausa e dizer uma palavra para os pais. Primeiramente, todos nós que somos pais seríamos os primeiros a dizer que somos pessoas falhas. Então, nos dê um tempo, já cometemos erros terríveis. Mas bons pais, quando descobrem erros que cometeram, fazem a coisa certa. Eles fazem o que podem para corrigir o erro. Você nunca pode recuperar completamente todos os danos que você causou. Mas você pode fazer o seu melhor e dizer o que precisa ser dito. Eu estava errado quando fiz isso, sinto muito por isso. Quando você respeita seus pais, você os perdoa. Desobediente aos pais sugere a ideia de grosseiro e insolente. Eu nunca conheci um tempo em todos os meus anos nesta terra, agora mais do que 56 anos, que tenha visto mais desrespeito aos pais do que agora. Às vezes é chocante. Por favor, como um crente em Jesus Cristo, aprenda a honrar aqueles que o trouxeram ao mundo e o criaram.

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1: As boas novas de Deus para você memorizar aqui na BBN encontram-se em Provérbios, capítulo 23, verso 24. Grandemente se regozijará o pai do justo, e o que gerar um sábio se alegrará nele. Mais uma vez, Provérbios 23, verso 24. Grandemente se regozijará o pai do justo, e o que gerar um sábio se alegrará nele. Provérbios 23, 24. Estas são as boas novas de Deus para você memorizar aqui na BBN.

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0: 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Ouça agora esta verdade bíblica. Aconteceu nos Estados Unidos. Por desobedecer aos seus pais, o adolescente de 13 anos de idade foi amarrado a uma árvore com fitas de plástico e deixado ali a noite toda por duas vezes. Na segunda vez que isto foi feito, ao amanhecer o garoto foi achado desacordado e veio a falecer. Que tragédia! O Instituto de Pesquisa Barna realizou uma pesquisa na qual a maioria dos pais cristãos disseram que a igreja e a Bíblia não influenciam como eles criam os filhos. Famílias como estas perdem muito, pois a palavra de Deus nos traz diretrizes em como criar os filhos. Ouça algumas destas. Os pais devem ensinar aos filhos as verdades de Deus, Deuteronômio 4. Os pais devem disciplinar as crianças com amor, porque elas são imaturas e precisam de orientação, Provérbios 22 e 29. Os pais não devem irritar aos filhos, Efésios 6, verso 4. Quando os pais fazem decisões sábias, isso abençoa seus filhos, Deuteronômio 30. Pais que temem a Deus ensinam a seus filhos a obedecer, Efésios 6:1 e 1 Timóteo 3:4. Os pais que fielmente ensinam aos seus filhos podem ter certeza que os seus esforços não são em vão, Provérbios 22. Que o Senhor abençoe a você como pai ou mãe e a você filho ou filha. Eu sou Eduardo Staibel e encerro com uma palavra dos Salmos. O Senhor é bom e a sua misericórdia dura para sempre.
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1: Querido amigo, hoje vamos estudar a segunda e última parte do capítulo 11 de Apocalipse, onde nós vamos encontrar o relato sobre a sétima trombeta. Vamos estudar Apocalipse 11, 14 a 19. Chegamos então à sétima trombeta com grandes expectativas. As primeiras seis trombetas já anunciaram flagelos severos, chegando até a morte da terça parte dos homens com juízo divino. As últimas três trombetas são chamadas de ais, sugerindo notícias de castigos mais fortes do que as primeiras quatro trombetas. Para aumentar mais ainda a nossa expectativa, o anjo que domina a terra e o mar jurou que o mistério de Deus, anunciado aos servos, aos profetas, seria cumprido na sétima trombeta. Temos motivos para ficar ansiosos ao chegarmos a esta última trombeta. Por isso, o título que daremos para esse texto, para o estudo desse texto, é A Sétima Trombeta. Apocalipse 11, 14 a 19. O título é A Sétima Trombeta. Versículo 14 diz assim: Passou o segundo ai, eis que, sem demora, vem o terceiro ai. A águia tinha anunciado os três ais, que correspondem às últimas três trombetas. Já passaram dois ais, a quinta e a sexta trombetas, e agora o intervalo acabou. Voltamos então às trombetas, prontos para ouvirmos o toque da última das sete trombetas. Vem sem demora, como prometeu o anjo forte. O princípio que extraímos então dessa segunda parte do capítulo 11, nós podemos ver nessa frase. A revelação dos planos de Deus se concretiza em meio aos louvores pela aplicação da sua justiça. Eu repito. A revelação dos planos de Deus se concretiza em meio aos louvores pela aplicação da sua justiça. Nesses versos encontramos três manifestações da concretização dos planos divinos. Nesses versos vamos encontrar três manifestações da concretização dos planos divinos. A primeira manifestação dos planos divinos concretizados se observa na declaração da vitória divina, versículo 15. Aqui temos três considerações a fazer. O sétimo anjo com a sétima trombeta. O sétimo anjo tocou a trombeta e houve no céu grandes vozes dizendo: O reino do mundo se tornou do nosso Senhor e do seu Cristo, e ele reinará pelos séculos dos séculos. Querido amigo, o último dos sete anjos tocou a trombeta e João ouviu grandes vozes no céu, mas não identificou as pessoas que falavam. O céu, na verdade, todo se agitou. Pela ligação entre essas vozes e os 24 anciãos no louvor que se segue, é possível que as vozes sejam dos quatro seres viventes. Em outras ocasiões, eles participaram da adoração junto com os 24 anciãos. Mas não precisamos repetir, pois já sabemos que todas as criaturas dos céus adoram a Deus. Agora, as vozes, a declaração, é de vitória eterna. Vitória, vitória. Os inimigos perseguem, machucam e até matam os servos do Senhor. Mas não conseguem ser vitoriosos. Conseguem apenas vitórias transitórias e falsas, conforme comentamos no capítulo anterior. Houve vitória aparente sobre as duas testemunhas. Você se lembra do estudo passado? Mas pelo fato deste texto dizer que o reino se tornou do nosso Senhor, alguns intérpretes ensinam que o reino estava sob o domínio do diabo e que Deus não tinha controle dos reinos do mundo. Não. Não é isso. Para evitar uma conclusão errada que diminua a posição do Todo-Poderoso, devemos observar alguns fatos importantes. O livro de Daniel nos ajudará, pois fala sobre o domínio de Deus no futuro e no presente. Nos dias de Nabucodonosor, rei da Babilônia, Deus revelou o futuro, falou de quatro reinos humanos e disse que nos dias desses reis, isso é, do quarto reino, o Deus do céu suscitará um reino que não será jamais destruído. O mesmo, esse reino, subsistirá para sempre, Daniel 2:44. Então, do ponto de vista de Daniel e de Nabucodonosor, o reino de Deus seria estabelecido no período desse quarto reino, que é o reino de Roma, e seria vitorioso sobre os reinos humanos. Foi no período romano que nasceu o nosso Senhor Jesus Cristo, e que o Evangelho foi estabelecido através da sua morte e da sua ressurreição. Um reino futuro do ponto de vista deles. Quer dizer que Deus não dominava na época de Nabucodonosor? Não, não, essa ideia é errada. Foi durante o reinado do mesmo rei que Deus humilhou esse arrogante líder. É, o reino da Babilônia, para que ele aprendesse que o Altíssimo tem domínio sobre o reino dos homens e o dá a quem ele quer. Foram palavras do próprio Nabucodonosor, Daniel 4, 17, 25 e 32. Na época de Daniel, na época de Nabucodonosor, mais de 600 anos antes de cumprir a profecia do reino eterno, quem reinava já era o próprio Deus. Quando chegamos ao Apocalipse, seria errado deduzir que Deus passou a dominar o reino do mundo somente quando a sétima trombeta tocou. Não. A mensagem consistente do Novo Testamento, revelada já décadas antes do Apocalipse, é que Jesus já era o soberano rei. Lembre-se de Atos capítulo 2, a pregação de Pedro. Lembre-se da palavra de Paulo para Timóteo, capítulo 1 de 1 Timóteo, versículo 17. Lembre-se de 1 Pedro 4:11. O próprio Judas, na sua última carta, penúltimo livro da Bíblia, ele incluiu o passado, o presente e o futuro quando falou da soberania de Deus. Lembre-se de Judas 25. Desde a introdução dessa profecia de João, no comecinho de Apocalipse, Jesus já é considerado o quê? O soberano dos reis da terra, capítulo 1, versículo 5. No intervalo antes da sétima trombeta, as duas testemunhas se achavam em pé diante do Senhor da terra, capítulo 11, versículo 4. Ora, então, essa trombeta, como vários outros textos do Apocalipse, revelava para nós, de uma forma sequencial, fatos já estabelecidos. É uma apresentação dramática para o nosso benefício. Jamais devemos aceitar qualquer interpretação que tire o Senhor do seu trono, do seu domínio. Deus Pai e Deus Filho não precisaram da sétima trombeta para reinarem. Jesus já é Senhor dos senhores e Rei dos reis, mas achou importante mostrar para nós, depois de todos os desafios da sua autoridade, a sua posição exaltada como Rei vitorioso. Querido amigo, Jesus é o eterno Rei. Por isso, a segunda manifestação da concretização dos planos divinos se observa na adoração pela justa retribuição. Versículos 16, 17 e 18 nos mostra exatamente isso. Três considerações para fazermos, para entendermos esses versículos. A adoração é de todos os seres celestes, versículo 16. Então, os 24 anciãos que se encontravam sentados no seu trono prostraram-se sobre o seu rosto e adoraram a Deus. Querido amigo, como nas outras cenas de louvor no céu, os 24 anciãos representando o povo de Deus, todo o povo de Deus, participaram e participam da adoração. Mais uma vez, os anciãos se humilham diante de Deus para lhe dar o merecido louvor. E essa adoração é motivada pelo reinado divino. Versículo 17. Na adoração, eles disseram: graças te damos, Senhor Deus Todo-Poderoso, que és e que eras, porque assumiste o teu grande poder e passaste a reinar. O louvor oferecido a Deus é baseado na gratidão dos anciãos. O motivo específico da gratidão é que Deus é onipotente, Deus é eterno. Porque assumiste o teu grande poder e passaste a reinar, isto é, ele sempre teve o poder absoluto sobre tudo e sobre todos. Mas em relação às circunstâncias dos servos que sofriam tanto na terra, ele assumiu o poder no sentido da vitória sobre os inimigos. Ele sempre reinou, mas passou a reinar de uma maneira mais evidente, não deixando os ímpios imunes à sua opressão que tinham feito aos fiéis. Ele cumpriu as profecias de Daniel, por exemplo, Daniel 2:44, Daniel 7:13 e 14. Ele veio sem demora para aliviar o sofrimento dos perseguidos, como ele prometeu à igreja em Filadélfia, capítulo 3 de Apocalipse, versículo 11. O Senhor veio para cumprir suas promessas aos seus servos. Ele fez abalar não só a terra, mas também o céu. E as coisas que não foram abaladas permaneceram, conforme diz o autor de Hebreus, capítulo 12, versículos 26 e 27. Por isso, a terceira visão que estamos tendo para a compreensão desses versículos diz que a adoração é motivada pela justa retribuição, pela justiça executada no tempo determinado. Veja o versículo 18. Na verdade, as nações se enfureceram. Chegou, porém, a tua ira e o tempo determinado para serem julgados os mortos, para se dar o galardão aos teus servos, aos profetas, aos santos e aos que temem o teu nome. Agora vem a explicação mais ampla no sentido em que Deus assumir o poder e o reinado. De fato, as nações se levantaram contra o reino de Deus. Vários textos já profetizaram tais tentativas de vencer o reino de Deus. A linguagem empregada aqui vem de uma profecia feita por Davi 1000 anos antes do nascimento de Jesus. Lembre do Salmo 2, versículos 1 e 2. Davi diz que as nações se enfureceram. Chegou, porém, a tua ira e o tempo determinado para serem julgados os mortos. Querido amigo, a ira de Deus chegou. E esse fato nos ajuda na interpretação do resto do livro. Como o anjo prometeu, a sétima trombeta cumpre o mistério de Deus. Capítulo 10, versículo 7. O que vem pela frente, então, é uma explicação mais ampla dessa trombeta, incluindo o derramamento das sete taças da ira de Deus. Nós vamos ver isso lá no capítulo 16. Mas essa trombeta encara o mistério como já cumprido, como já revelado. A ira já chegou. O resto do livro, o aparecimento dos grandes inimigos, as taças de ira, Armagedom, a queda da Babilônia e dos outros inimigos de Deus, e a vitória e a exaltação dos santos, tudo está resumido no cumprimento dessa trombeta. A ira de Deus chegou sobre a terra. O ponto aqui não é sobre a força do adversário, e sim sobre a soberania do Messias e o julgamento das nações. O Pai falou para o Filho: pede-me e eu te darei as nações por herança e as extremidades da terra por tua possessão. Com vara de ferro as regerás e as despedaçarás como um vaso de oleiro. Veja lá no Salmo 2 novamente, versículos 8 e 9. É esta imagem do poder de Jesus que dá motivo de adoração no céu. Outras passagens do Antigo Testamento desenvolvem esse mesmo tema. Deus restaura o povo. Gog lidera as nações na invasão de Israel, mas Deus destrói os exércitos dos gentios. Lembre-se de Ezequiel 37 e 38. Logo em seguida, encontramos a visão do templo glorificado e da cidade santa, Ezequiel 40 até 48. Joel também profetizou sobre os eventos ligados ao estabelecimento do reino messiânico. E logo em seguida, ele também profetizou a respeito da oposição das nações e do julgamento de Deus sobre elas no Vale da Decisão. Nós já mencionamos esse texto. Sabereis assim que eu sou o Senhor, o vosso Deus, que habito em Sião, no meu santo monte, disse o Senhor através do profeta Joel, no capítulo 3, versículo 17. A figura do julgamento nos lembra também de Daniel, capítulo 7. Depois de receber domínio e o reino do ancião de dias, o filho e os seus santos servos enfrentam os reis da terra. Os santos são entregues nas mãos do inimigo por um tempo determinado. Compare Daniel 7, 25 a 27 com Apocalipse 11, 2 a 9, que nós estudamos no programa passado. Baseado, então, nesses trechos e nos acontecimentos até esse momento, no Apocalipse, parece que os mortos aqui são aqueles que são mortos no pecado, mortos espiritualmente, aqueles que não têm o espírito de vida vindo da parte de Deus. O julgamento dos mortos é o julgamento das nações ímpias, dos opressores que se opuseram aos santos. O versículo ainda diz que para dar o galardão aos seus servos. O julgamento de Deus não apenas justiça é feita contra os perversos, mas ele abençoa, ele beneficia, ele recompensa os servos do Senhor. O julgamento dos opressores traz um benefício óbvio para os fiéis. Os servos recebem aqui a recompensa pela sua fidelidade. Observemos, então, algumas descrições desses fiéis. Eu espero que você se encaixe nessas descrições. Eles são chamados de teus servos, e a função principal de qualquer criatura é de servir o Criador. Nós lhe devemos o nosso serviço, mais ainda quando pensamos no valor da redenção que recebemos por meio dele. Mas somos descritos também como os profetas, isso é, servos fiéis que revelaram os planos de Deus, tanto para salvar os pecadores, como para castigar os rebeldes. Nós somos identificados também como santos, isso é, os santificados, os purificados e justificados pelo sangue do Cordeiro. Somos chamados também daqueles que temem o teu nome. Todo servo fiel respeita profundamente o Senhor e age em nome dele. Nós somos chamados de pequenos ou grandes, e a promessa da recompensa é exatamente para todos, pequenos e grandes, para todos os fiéis, dos maiores até os menores, dos menores até os maiores. A promessa é que o Senhor vai destruir aqueles que destroem a terra. A palavra traduzida por destruir não significa a aniquilação. O significado principal da palavra é corromper, mudar para pior. Aqueles que corrompem a terra, os servos do Apolion, o destruidor, serão corrompidos, serão arruinados, serão consumidos como vermes ou como traças. Resumindo esse versículo importante, chegou a hora determinada por Deus para julgar os mortos, isso é, os ímpios, e para dar recompensa aos fiéis, arruinar aqueles que corrompem a terra, mas abençoar aqueles que foram fiéis ao Senhor. Querido amigo, essa é uma grande vindicação, essa é uma expressão grandiosa de vitória. Que motivo de alegria e de grande adoração no céu. Por isso, chegamos à terceira manifestação da concretização dos planos divinos. E aqui nós observamos na visão da presença de Deus. Abriu-se então, no versículo 19, o santuário de Deus. E foi visto o quê? A Arca da Aliança no seu santuário. O santuário de Deus é aberto e ele é real. Essa parte do livro começou no capítulo 4, quando o céu foi aberto e João subiu para descrever as coisas que ali ele tinha visto. E agora termina com uma vista de um santuário aberto no céu. Sabemos que o verdadeiro santuário é celestial e que o tabernáculo e o templo eram meras cópias do templo real. A vitória de Jesus na morte rasgou o véu do templo, mostrando que ele abriu o acesso ao Pai e se tornou o único mediador entre Deus e os homens. Ele intercede por nós como nosso advogado junto ao Pai. Agora, a Arca da Aliança foi vista, e ela é a presença de Deus. Melhor, a Arca da Aliança dele, não a Arca da Aliança da Antiga Aliança limitada aos judeus. Não, essa arca agora representa a presença de Deus na aliança feita em Jesus Cristo, aliança que traz remissão dos pecados pelo sangue dele. E a manifestação, então, é sobrenatural. Nesse mesmo instante da visão gloriosa do céu, não podemos esquecer da batalha travada contra os inimigos. Como essa trombeta resume tudo o que vem pela frente, cumprindo o mistério que Deus tem anunciado aos profetas, há um elemento forte do poder de Deus para castigar e destruir. Mais uma vez encontramos esses símbolos do poder de Deus. A voz dele será ouvida e o poder dele será demonstrado nas explicações mais detalhadas nos capítulos seguintes. Eu concluo esse estudo, essa reflexão do capítulo 11, mostrando que depois de tanta expectativa, nós encontramos na sétima trombeta a visão da vitória. Enquanto claramente inclui o elemento de castigo e destruição dos ímpios, a ênfase está, obviamente, na vitória do Senhor e dos seus santos. Deus fez o que prometeu. O vitorioso Senhor dos Senhores julga, mas recompensa. Por isso, ele merece toda a nossa adoração. Você já o tem louvado agora? Que Deus te abençoe e que lhe dê um espírito de grande gratidão e louvor ao Senhor do Senhor, Rei dos Reis. Um grande abraço e até o próximo programa.
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1: O abatimento da alma e a vitória pela graça de Deus. O Salmo 43 muito se parece com uma mera continuação do Salmo que o antecede, seja pelo tema abordado, seja pela similaridade de conteúdo. Tal fato não nos deve passar desapercebido, nos conscientizando da constante necessidade da presença e do poder do Senhor em todas as circunstâncias em que vivemos. Jamais devem os santos concluir que são suficientes em si mesmos em meio às lutas e tribulações de sua jornada. A presença do Senhor será sempre imprescindível e plenamente suficiente. Façamos ouvir, pois, o clamor do salmista. Encontramos nos Salmos de Lamentação duas verdades intransponíveis. As lutas do salmista jamais se findarão, e seu clamor ao Senhor será sempre seu primeiro recurso contra o mal, como somos lembrados logo no início deste salmo. Faz-me justiça, ó Deus. Pleitei a minha causa contra a nação ímpia. Livra-me do homem fraudulento e injusto. É dever do salvo entender que as tribulações causadas pelos ímpios contra os filhos de Deus estarão presentes enquanto esses dois grupos antagônicos conviverem sobre a terra. Imaginar a vida sem a oposição do reino das trevas contra si mesmo é uma utopia que os servos do Senhor devem imediatamente abandonar. A esta infindável oposição soma-se a fraqueza do coração humano, lutando contra pecados internos que o procuram desviar da confiança no Senhor, como tão intimamente revela o salmista. Pois tu és o Deus da minha fortaleza, porque me rejeitas? Porque ando lamentando por causa da opressão do inimigo? Para o salmista, a debilidade de sua própria alma demonstra ainda mais a pesada oposição dos ímpios. O pensamento de que fora rejeitado pelo Senhor lhe causa maior dor do que os ataques malignos. Que os salvos estejam conscientes do imenso poder que reside em sua própria alma, tanto para o bem quanto para o prejuízo de si mesmo. Em sua resistência contra o abatimento de sua alma, o salmista reconhece aquilo que pode lhe restaurar. Envia a tua luz e a tua verdade, para que me guiem e me levem ao santo monte e aos teus tabernáculos. A luz e a verdade serão sempre o guia fiel dos santos, a fim de conduzi-los à segurança e firmeza no Senhor, como o próprio Salterio nos faz saber. Lâmpada para os meus pés é a tua palavra, e luz para o meu caminho. Somente a santa sabedoria de Deus pode nos conduzir ao seu encontro, vencendo o abatimento e enchendo a alma de alegria, como nos revela o salmista. Então irei ao altar de Deus, a Deus que é a minha grande alegria, e com harpa te louvarei, ó Deus, Deus meu. Perceba a progressão no argumento do salmista nesses dois versos. Ele inicia desejando estar no monte do Senhor, para então revelar seu desejo pelos tabernáculos do Senhor, e daí o altar de Deus, a quem ele reconhece, Deus, Deus meu. Ele não se satisfez com a mera presença em um lugar santo, nem adentrar ao santuário e dali acessar o altar. Sua alma encontrou plena satisfação apenas no próprio Deus e na comunhão pessoal com Ele, que isto nos sirva de encorajamento. A semelhança do Salmo 42, este salmo também se encerra com a dura indagação do salmista à sua própria alma. Por que estás abatido, ó minha alma? E por que te perturbas dentro de mim? Sua resposta a si mesmo é firme e vigorosa. Espere em Deus, pois ainda o louvarei, o qual é a salvação da minha face e Deus meu. Que entendamos que o único remédio eficaz à alma abatida é ser confrontada com a invencível certeza da misericórdia e graça de nosso Deus.

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A santidade na vida do cristão não acontece por acaso. A santidade vem com o poder do Espírito Santo, porque sem Jesus nada podemos fazer. Jesus está em nós, nos dando a vida eterna, mas ele diz que precisamos estar nele para que possamos ter a santidade. A isso chamamos de a plenitude do Espírito Santo. Só assim é possível a vida cristã. E como isso acontece? Obediência à palavra. Quando obedecemos, Jesus vai nos transformando e a vida cristã é possível porque Jesus vive em nós. E isso acontece como? Através da obediência.

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0: que você mais admira nesta vida? Frequentemente há uma desconexão entre o que nossa alma diz acreditar e onde realmente depositamos nosso prazer e confiança. Os seres humanos são adoradores por natureza. Se o coração não estiver preenchido pelo Deus verdadeiro, inevitavelmente criará ou adotará outros deuses. A idolatria humana é geralmente impulsionada pela autoconfiança e a competição. Ambos deslocam Deus do centro de nossas vidas. Por isso temos que sondar a própria alma para que assim possamos reconhecer a nossa necessidade de salvação. Volte-se para Cristo hoje e deixe que Ele ocupe o trono do seu coração. Só Ele pode satisfazer plenamente a sede da sua alma e libertá-lo da escravidão dos ídolos. 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
3: Só a palavra de Deus tem a resposta, não é verdade? Eu disse no último programa, o mundo nunca esteve tão preparado para o anticristo e para o período da grande tribulação como nos dias de hoje. Deus está realmente irado com este mundo, mas também pudera. Os homens estão zombando de Deus e da sua palavra. E a igreja, que deveria ser diferente, tem se unido a este mundo. Mas só a palavra de Deus tem a resposta. Em segundo lugar, os homens de bem precisam agir nesses momentos difíceis. Nós lemos nos versos 3 a 5, e quatro homens leprosos estavam à entrada da porta, os quais disseram uns aos outros, para que estaremos nós aqui até morrermos? Esses quatro homens leprosos eram o que nós chamamos nos dias de hoje de outsiders. Ou seja, eles não pertenciam à cidade de Samaria e muito menos ao exército da Síria, né? Que era o inimigo. Nem Samaria e nem Síria. Eles não eram aceitos por nenhum desses dois grupos que estavam brigando. Diz a tradição judaica que esses quatro homens eram Geazi, você lembra? Geazi, ele era o auxiliar de Eliseu, que ficou leproso. Então, diz a tradição que um deles era o próprio Geazi e seus três filhos, que pegaram a lepra do pai. Mas o importante é que eles foram usados grandemente por Deus para trazer um grande livramento sobre a nação de Israel. Na hora da crise, precisamos de bons homens que tenham coragem e que tenham amor no coração. Primeiro, coragem para enfrentar o perigo. Veja o verso 4. Se ficarmos aqui, eles disseram, também morreremos. Vamos nós, pois, agora e passemos para o arraial dos sírios? Se nos deixarem viver, viveremos. Se nos matarem, tão somente morreremos. Na hora da crise, esses homens usaram a lógica e não as emoções para saber o que fazer naquele momento. Eles usaram a dedução e não a indução para fazer uma decisão de vida ou de morte. Podemos perceber muita indução nos dias de hoje para controlar a nossa opinião e o nosso comportamento. Muita indução advinda da mídia e dos órgãos governamentais. Estamos sendo induzidos, por exemplo, que não precisamos da igreja, não precisamos da Bíblia. muito menos de Jesus, pois já temos tudo por meio do trabalho, da ciência e da educação acadêmica. Estamos sendo induzidos a não emitir a nossa opinião, ou seja, o que a palavra de Deus ensina, né? Porque o crente, ele fala apenas da palavra de Deus. O que a palavra de Deus tem a dizer sobre os últimos tempos? Mas estamos sendo induzidos a ficarmos calados, justamente porque há muitas vozes dissonantes. Durante uma crise mundial, os homens de bem, os homens de Deus, precisam ter coragem para falar. Muita coragem. O pastor Martin Luther King deixou bem claro para a humanidade: o que me preocupa não é o grito dos maus, mas o que me preocupa é o silêncio dos bons. Ele gritou e pagou com a vida, mas valeu a pena. Por causa dele, homens brancos e negros são irmãos e podem viver em paz. Assim também, os quatro leprosos decidiram que não iriam ficar calados, mesmo correndo perigo de morte. Homens bons são sempre corajosos. Eu repito, homens bons são sempre corajosos. E amor para ajudar o próximo. Não só coragem para falar, não só sendo bom, mas amor para ajudar o próximo. Veja o verso 9. Então disseram uns para os outros: não fazemos bem, este dia é dia de boas novas e nos calamos? Se esperarmos até a luz da manhã, algum mal nos sobrevirá. Por isso, agora vamos e anunciaremos a casa do rei. Os leprosos aproveitaram as bênçãos de Deus para si, mas eles reconheceram que se não compartilhassem aquelas bênçãos com outros, seria um grande pecado. Deus sabia que podia confiar naqueles quatro homens para este grande livramento. Deus sempre escolhe as pessoas mais humildes para nos livrar de uma crise. A ajuda vem de onde a gente menos espera. Veja, mas Deus escolheu as coisas loucas deste mundo para confundir as sábias, e Deus escolheu as coisas fracas deste mundo para confundir as fortes. Religião só serve para acariciar o nosso ego. Mas salvação existe para que saiamos do nosso ego e possamos ser uma bênção na vida de outras pessoas. Percebo que o mundo neste momento parece o Titanic, que afundou no dia 14 de abril de 1912. O Titanic, antes de sua primeira e única viagem, disse o construtor do mesmo: nem Deus conseguiria afundar este navio. Afundou, e na hora do naufrágio, era cada um por si, tentando salvar a sua própria vida. Durante e após uma crise, precisamos agir com mais coragem e mais amor no coração. Caso contrário, a crise não serviu para nada, só para causar sofrimento. Como Deus pode nos livrar deste momento difícil pelo qual o mundo está passando? A palavra de Deus tem a resposta, e os homens de bem precisam agir. E em terceiro e último lugar, o poder de Deus é a nossa única esperança. Veja agora os versos 6 e 7. Porque o Senhor fizer ouvir, no arraial dos sírios, ruído de carros e ruído de cavalos, como o ruído de um grande exército, de maneira que disseram uns aos outros: eis que o rei de Israel alugou contra nós os reis dos eteus e os reis dos egípcios para virem contra nós. Deus operou um grande milagre enquanto a cidade estava sitiada. No capítulo 6, ele, Deus, cegou os sírios, os soldados sírios, para que não enxergassem o que estava diante deles. E agora ele faz os sírios ouvirem o que não estava ali. Deus usou o medo deles para derrotá-los. O medo deles era irracional. E geralmente todo medo é irracional. Os eteus e os egípcios, que os sírios citaram, habitavam em lugares opostos. Um habitava no lado norte e o outro no lado sul. Eles, os heteus e os egípcios jamais teriam como se unir em uma batalha. Estavam em lados opostos. Mas na mente dos sírios era exatamente isso que estava acontecendo, que havia acontecido, né? Na hora do medo, todos nós perdemos a perspectiva da realidade. Dr. Francisco Ludovico foi um dos primeiros médicos goianos a lidar com a epidemia da AIDS nos anos 80. Ele me disse que os seus médicos e as suas enfermeiras não queriam colocar as mãos em tais pacientes. Eu perguntei, mas doutor Francisco, por que tudo isso aconteceu? Por que todo pânico? E ele me disse, a mídia pintou um quadro horrível desta doença, enquanto a ciência ainda não tinha todas as respostas. O doutor Pedro Ludovico, ele culpou a mídia pelo desespero de seus médicos e de suas enfermeiras. Acho que algo semelhante também aconteceu nos anos 2020. Os modelos matemáticos, hoje chamados de inteligência artificial, né, os modelos matemáticos, como se fossem especialistas, e a mídia colocaram a população mundial de joelhos. Muito mais morreram de medo do que de qualquer outra doença durante aquele período. Realidade é muito importante quando nós estamos sendo governados e operados pelo medo. Mas o medo pode ter um benefício, nos mostrar que o poder de Deus é a nossa única esperança. Hoje, precisamos de Deus, não só para acabar com as guerras no mundo, mas também para proteger a nossa liberdade de expressão, a nossa adoração religiosa. A boa notícia é que Deus pode. Talvez você seja como o maioral do exército do rei de Israel, nesses dias de intranquilidade. Eis que ainda que o Senhor fizesse janelas no céu, poder-se-ia fazer isso? Mas durante uma crise, nunca é bom duvidar do poder de Deus. Como Deus pode nos livrar deste momento difícil pelo qual o mundo está passando? Por meio de sua palavra, infalível, inequívoca, perfeita, inerrônea. Por meio de pessoas humildes, pessoas corajosas, por meio de seu grande poder. Salva-nos, Senhor, porque faltam os homens bons, porque são poucos os fiéis entre os filhos dos homens. Senhor, livra-nos do mal, no nome de Jesus. 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
1: Seja bem-vindo ao programa Conferência Bíblica aqui na BBN. Nesta semana ouviremos uma série de exposições sobre os profetas no Antigo Testamento com o pastor Vitor Ferreira na Primeira Igreja Batista Bíblica de Vitória da Conquista. Acompanhe a mensagem a respeito do tema Os Vários Rostos da Bíblia, apresentando aspectos dos personagens bíblicos conforme a Escritura.
2: Abram, por favor, em Provérbios, capítulo 15. Observe o verso 13. Diz assim: 15, verso 13. O coração alegre aformoseia o rosto, mas a tristeza do coração, o espírito se abate. Perceba o que a palavra do Senhor está nos falando. O coração alegre alegra o rosto, formoseia o rosto, mas o coração abatido, o espírito também se abate. A Bíblia fala de tudo que se deve guardar, guarda o teu, porque dele procede as veredas da vida. E o rosto vai transmitir aquilo que está o coração. Com isso em nossa mente, eu queria pedir para todos se assentarem. Eu queria fazer o seguinte devocional: Os Vários Rostos da Bíblia. Então a Bíblia apresenta algumas pessoas com algo no seu rosto, com algo no seu semblante. E aqui está dizendo que o espírito, o coração alegre, é que mostra